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1: Fechando mais uma sequência aqui na programação do nosso Pagodaço. O melhor do samba e do pagode pra você swingar com a gente aqui, hein? Daqui a pouco eu volto com mais músicas, não sai daí.
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1: Muito bem, chegamos com mais uma edição do Super 10. Aqui na sua rádio preferida você vai ouvir e curtir. Chega mais! As 10 mais tocadas do Brasil estão chegando. Vem comigo!
0: Décima posição.

0: Só faz barulho, meu
1: nome! Aí, na moral, faz lindo. Muito barulho pro Diego Vitor Hugo, por favor.
0: Esse já. Game a gente sabe jogar, velho.
1: Vocês sabem zerar. Deus abençoe obrigado, seu gente, projeto obrigado. Aí, deu nós, meu irmão.
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3: Sexta posição.

Terceira posição.

0: Alô, Pedrinho do Cavaco.
1: Melhor assim, a gente já não se entendia muito bem.

0: demais.
1: Primeira posição.
2: Ô, Pericasso.
3: Diga, Thiago.
2: Sigo com problemas.
3: É mesmo?
2: Ah, o tempo vai passando, o negócio vai embolando.
3: É, mas eu tô aqui pra te ajudar.
2: Por favor.
3: Então diga lá.

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2: Muito bem, a partir de agora está no ar o Jornal Rádio News. Informação em primeiro lugar. Brasil e o mundo passam aqui na sua rádio favorita. Sejam bem-vindos.
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3: Previsão do tempo para quarta-feira, 22 de julho de 2026. Região Centro-Oeste. Em Campo Grande, Mato Grosso do Sul, o dia vai ser de céu encoberto, com possibilidade de chuva à noite. Os termômetros registram mínima de 21 e máxima de 31 graus. A umidade relativa do ar gira em torno de 80 a 30%. Em Goiânia, Goiás, a previsão aponta para céu claro. A temperatura mínima é de 16 e a máxima de 31 graus. A umidade relativa do ar é de 65 a 20%. Região Nordeste, Fortaleza, Ceará, vai ter uma quarta-feira de céu encoberto com chuvisco. A temperatura marca mínima de 22 e máxima de 32 graus. A umidade relativa do ar vai de 100 a 60%. Anajatuba, no Maranhão, comemora aniversário nesta quarta-feira, sob céu encoberto. A temperatura mínima é de 26 e a máxima de 35 graus. A umidade do ar varia de 80 a 40%. Região Norte, em Rio Branco,

No Acre, a quarta-feira vai ser de céu encoberto. A temperatura mínima é de 22 e a máxima de 33 graus. A umidade do ar é de 90-30%. Porto Velho, Rondônia, vai ter um dia de céu claro. A temperatura mínima é de 24 e a máxima de 36 graus. A umidade

0: Sopra velhinhas diante de um céu claro, sem previsão de chuva. A temperatura mínima é de 17 e a máxima de 26 graus. A umidade relativa do ar é de 90% a 45%. Região Sul. Em Porto Alegre, Rio Grande do Sul, a quarta-feira vai ser de céu encoberto com pancadas de chuva isoladas. Os termômetros registram mínima de 14 e máxima de 16 graus. A umidade relativa do ar oscila entre 100 e 90%. Trombudo Central, Santa Catarina, tem previsão de céu encoberto com chuvas isoladas. Os termômetros registram mínima de 16 e máxima de 19 graus. A umidade relativa do ar fica entre 100 e 70%. Você ouviu a previsão do tempo para quarta-feira, 22 de julho de 2026, com informações do IBGE Cidades e o Instituto Nacional de Meteorologia IMET.
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2: A área queimada no Brasil caiu pela metade em 2025 e a Amazônia atingiu o menor nível da série histórica do MAP Biomas. Os dados foram divulgados nesta terça-feira. No ano passado, foram queimados 12 milhões e 700 mil hectares de áreas no país, o que equivale a pouco menos que o território do Ceará. O valor é menos da metade de 2024, que registrou recorde, e é 31% menor que a média histórica. O MAP Biomas acompanha as áreas queimadas do país desde 1985. A queda foi puxada pela Amazônia, diz a coordenadora técnica do MAP Biomas Fogo, Vera Arruda.
3: E essa redução a gente observa após um ano que queimou muito. No caso, 2024 foi um ano recorde de área queimada no Brasil e já 2025 foi um ano que queimou bastante abaixo da média. Isso principalmente pela redução da área queimada na Amazônia no ano de 2025, que reduziu cerca de 56% em relação à sua média histórica.
2: Em 2025, a Amazônia teve 3 milhões de hectares queimados, registrando o menor nível desde o início do monitoramento. Já o Cerrado liderou as queimadas e viu 8 milhões e 700 mil hectares destruídos pelo fogo no ano passado, um pouco abaixo da média histórica. O levantamento mostrou ainda que Mato Grosso, Pará e Maranhão concentram quase a metade de toda a área queimada no Brasil desde 1985. Além disso, 15 municípios concentram 11% das terras destruídas pelo fogo nesse período, com Corumbá, no Mato Grosso do Sul, e São Félix do Xingu, no Pará, na liderança do ranking.
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4: As eleições gerais deste ano contarão com o maior número de eleitoras e eleitores com deficiência aptos a votar. Dados do Tribunal Superior Eleitoral revelam que mais de 1 milhão e 900 mil pessoas têm algum tipo de deficiência, um crescimento de 42,5% em relação a 2022, quando esse número era de aproximadamente 1 milhão e 300 mil pessoas. Isso inclui pessoas com dificuldade de locomoção, deficiência visual, deficiência auditiva, deficiência física, intelectual ou outras condições que demandem adaptações no local de votação. Entre os eleitores com deficiência aptos a votar nas eleições 2026, 45,46% do total se enquadram na categoria Outros. Aproximadamente 617 mil pessoas declararam ter deficiência de locomoção, 319 mil deficiência visual e mais de 182 mil deficiência auditiva. Mais de 64 mil pessoas com deficiência informaram ter dificuldade para o exercício do voto. Para acompanhar esse aumento, A Justiça Eleitoral ampliou a estrutura destinada a garantir o exercício do voto com autonomia e segurança. O número de sessões eleitorais principais com acessibilidade passou de 156.296 em 2022 para 223.500.

0: 587 este ano, um crescimento de 43%. Quem necessita de um local de votação adaptado pode solicitar a transferência para uma seção eleitoral acessível, instalada em locais com rampas, elevadores e trajetos livres de obstáculos físicos, por exemplo. Para isso, é necessário atualizar o cadastro junto à Justiça Eleitoral, informando a condição de deficiência ou mobilidade reduzida. O pedido pode ser realizado pelos canais oficiais da Justiça Eleitoral ou presencialmente no cartório eleitoral. O prazo para solicitar a transferência para uma seção acessível termina no dia 20 de agosto.
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2: Mais de 475 mil indígenas e quilombolas poderão votar nas eleições de outubro. São 225 mil pessoas a mais em relação a 2024. Em 2 anos, o eleitorado indígena saltou de 155 mil para 287 mil, uma alta de 84%. A região norte concentra quase metade desses eleitores, cerca de 47%. A região também liderou o crescimento, seguida pelo Nordeste, Centro-Oeste, Sudeste e Sul. O Amazonas foi o estado com maior avanço. Depois aparecem Pernambuco, Roraima, Mato Grosso do Sul, Mato Grosso e Paraná. Entre as etnias, os maiores contingentes são Ticuna, Macuxi e Cocama. Também é bom destacar que o número de quilombolas praticamente dobrou. Foi de 95 mil pessoas para 188 mil. Segundo o Tribunal Superior Eleitoral, os dois grupos registraram crescimento expressivo em comparação com as eleições municipais de 2024. De acordo com o TSE, o avanço reflete não apenas a variação do eleitorado, mas também o processo de qualificação do cadastro, que permite retratar com mais precisão a diversidade dos votantes. Já entre os quilombolas, o Nordeste concentra um maior público, seguido por Sudeste, Norte, Centro-Oeste e Sul. Por estado, Minas Gerais teve maior crescimento, passando de 12 mil pessoas em 2024 para 31 mil em 2026.
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3: A fome no mundo registrou uma diminuição em 2025, afetando cerca de 645 milhões de pessoas, conforme um relatório divulgado pela Organização das Nações Unidas para a Alimentação e Agricultura. O estudo aponta que, apesar do progresso global, quase metade das pessoas em situação de fome ainda se encontram no continente africano, destacando a necessidade de esforços contínuos na região.
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3: A Associação Brasileira da Indústria de Máquinas e Equipamentos, ABIMAC, manifestou-se contra a aplicação de reciprocidade tarifária aos Estados Unidos, em meio ao tarifácio imposto por Washington. Representantes do setor se reuniram com o vice-presidente Geraldo Alckmin e ministros em Brasília, defendendo a ampliação de linhas de crédito para empresas afetadas pela taxação norte-americana, que começa a ser aplicada nesta quarta-feira.
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4: Depois do intervalo, tem mais Jornal Rádio News. Fique na sintonia.
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5: Estamos de volta e agora vamos falar de esporte aqui no Jornal Rádio News.
6: E em uma corrida marcada por mais uma vitória de Kimi Antonelli, líder do Mundial de Pilotos, o brasileiro Gabriel Bortoleto celebrou muito o oitavo lugar, enquanto George Russell, da Mercedes, deixou a pista irritado após um acidente na primeira volta. Foi um final de semana inacreditável. Não tinha como querer mais que isso com o carro que a gente tem, contou Gabriel Bortoleto em entrevista ao Sport TV. A Fórmula 1 volta no próximo domingo com o GP da Hungria. A corrida no circuito tem início às 10 horas, horário de Brasília.
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6: E eleito o melhor jogador da Copa do Mundo de 2026, o volante Rodri ergueu a bola de ouro do torneio respaldado pelo título da Espanha, mas com uma estatística curiosa. Ao longo das 8 partidas da sua equipe, o meio-campista foi escolhido o melhor em campo em apenas uma ocasião, na vitória sobre Portugal pelas quartas de final. A comparação com os concorrentes diretos é um argumento para aqueles que consideram injusto o prêmio para Rodri. Messi, que levou a bola de prata como segundo melhor do torneio, somou 8 gols. 4 assistências e 5 prêmios de melhor da partida pela Argentina. Kylian Mbappé, dono da bola de bronze e artilheiro isolado do torneio com 10 gols e 4 assistências, foi eleito destaque de 3 jogos da França. Rodri, por sua vez, encerrou a competição sem nenhum gol ou assistência.
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6: E a Copa do Mundo 2026 chegou ao fim com o título da Espanha sobre a Argentina. No maior mundial da história, diversos números e recordes se destacaram. O jogo com maior público veio logo na abertura. México 2, África do Sul 0, contou com 8.824 torcedores no Azteca, assim como outros 4 jogos realizados no estádio. Os recordes entre os jogadores foram um dos destaques. Logo em sua primeira partida, Lionel Messi se tornou o maior artilheiro da história das Copas. Posteriormente, o argentino disputou com Kylian Mbappé a artilharia histórica gol a gol durante o torneio. Mbappé se deu melhor e terminou com 22 bolas na rede contra 21 do argentino.
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7: Praias, rios e balneários recebem um número cada vez maior de banhistas. Junto com o aumento da movimentação nas águas, cresce também o risco de acidentes com arraias de água doce, animais comuns da região norte que costumam permanecer escondidos sobre a areia em áreas rasas. Na maioria das vezes, a ferroada acontece quando uma pessoa pisa acidentalmente no animal, que reage em legítima defesa. Embora sejam temidas, as arraias não costumam atacar pessoas, elas utilizam ferrão apenas quando se sentem ameaçadas. Por isso, uma das principais formas de prevenção é entrar na água arrastada.

0: dos pés pelo fundo, em vez de dar passos longos. Esse movimento levanta a areia e faz com que a raia perceba a aproximação, dando tempo para que ela se afaste. A clínica geral doutora Ruth Carrera dá dicas para socorrer uma possível vítima.
1: O primeiro passo é manter a calma e retirar o banhista da água. Como a dor ela é instantânea e muito forte, o banhista pode desmaiar ou entrar em choque e correr o risco de afogamento. Em seguida, deve-se lavar a ferida abundantemente com água limpa para retirar resíduos como areia ou pequenos fragmentos do ferrão. Um dos cuidados mais eficazes para o alívio da dor é imergir o membro, a região afetada, em água quente ou morna, porque o calor ajuda a inativar parte das toxinas do ferrão. Lembrando que não pode ser água fervente, porque pode ocasionar queimaduras. O tempo recomendado é de aproximadamente 30 minutos. O paciente precisa ser levado quanto antes a uma unidade de saúde, onde será feita a limpeza adequada da ferida, a avaliação da necessidade de antibióticos, analgésicos ou antitetânica, a retirada de fragmentos que podem permanecer alojados dentro da pele.
0: Caso uma raia seja avistada, a orientação é manter distância e nunca tentar tocá-la, capturá-la ou retirá-la da água. Além de evitar acidentes, essa atitude contribui para a preservação da espécie, que tem papel importante no equilíbrio dos ecossistemas aquáticos. Se ocorrer uma ferroada, a vítima deve sair da água com cuidado e procurar atendimento médico o mais rápido possível. E dá para aproveitar o verão com mais segurança e reduzir os riscos de acidentes com esses animais. A veterinária especialista em animais silvestres, Marina Benarros, conta que o animal não ataca, é apenas um instinto de defesa.
2: Não é porque você está passando próximo que obrigatoriamente ela vai lhe atacar. A maioria dos animais, na verdade, não tem esse comportamento. O que vai acontecer é a defesa no momento de ameaça, que é o que muitas vezes acontece. A pessoa não enxerga o animal porque ele realmente se camufla muito bem. Às vezes ele está enterrado debaixo da areia, a gente não consegue ver. E aí pisa em cima, passa por perto, ela se sente ameaçada e aí ela vai fazer a defesa. É isso que geralmente acontece. A maioria das arraias que nós temos aqui na Amazônia são animais de beira de rio, de ambiente de lodaçal, áreas rasas, água turva. Todas elas são de água doce, né, de rio, mas é geralmente um ambiente como esse porque são animais que se alimentam de crustáceo.
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4: O Brasil enviou para a Venezuela uma nova remessa com 4,5 toneladas de vacinas para ajudar na emergência em saúde provocada pelos terremotos que atingiram o país vizinho no mês passado. Ao todo, mais de 5 mil mortes foram confirmadas nessas quase 4 semanas. A carga, com 690 mil doses de imunizantes, foi enviada nesta segunda-feira. A Força Aérea Brasileira transportou mais essa ajuda humanitária, com 48 mil vacinas BCG, 102 mil da tríplice viral e 540 mil pentavalente. Ao todo, o Brasil já encaminhou mais de 16 toneladas de medicamentos e insumos, incluindo antibióticos, analgésicos, anti-inflamatórios, seringas, luvas, máscaras e outros materiais hospitalares. A Venezuela já havia recebido do Brasil outras 350 mil doses de vacinas contra a febre amarela e contra a raiva canina, que são usadas para o controle de doenças em situações de emergência. Os terremotos que atingiram a Venezuela no final de junho deixaram mais de 5.200 mortos e cerca de 16 mil pessoas feridas. Nesta segunda-feira, o governo venezuelano anunciou a entrega das primeiras moradias para os desabrigados. 240 famílias receberam apartamentos em resposta à situação de emergência. Mas, ao todo, ainda são cerca de 17 mil pessoas desabrigadas.
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5: Essas foram as últimas de hoje do jornal Rádio News. Voltaremos na próxima edição. Fique ligado.
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0: Juventude Castro!
1: Satisfação, João Bosco!
0: Que é isso,
1: satisfação,
0: que energia!
1: Satisfação, Gabriel!
2: Que projeto lindo,
1: irmão. Tamo junto, meu irmão.
2: Deus abençoe.
3: Lindo demais a conta.
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0: Essa é a última de hoje aqui do nosso Top 10 do dia. Não sai daí não, tá chegando mais um campeão aqui na Mais Ouvida. A gente volta na próxima edição.
1: Esse foi o Top 10. Voltaremos na próxima edição.
0: Valeu, rapaziada.
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0: está entrando no ar o programa que você manda e desmanda. Alô, toca aí! Interatividade e muita música e um só programa. Alô, toca aí! Ah, eu adoro esse programa. Vamos lá então, nessa quarta-feira linda, abençoada pelo nosso Deus, está chegando mais um campeão de audiência, que o Alô Toca Aí nessa quartona, já tem gente para participar aqui, alô!
1: Olá, meu nome é Flávia Regina e estou aqui no São Brás. Ofereço a programação para todos que estão curtindo. Um forte abraço, uhul!
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0: Quem gostou, joga a mão e faz barulho!
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0: Rude Castro!
1: Satisfação, João Bosco!
0: Que é isso?
1: Satisfação,
0: que energia!
1: Satisfação, Gabriel!
2: Que projeto lindo, irmão.
1: Tamo junto, meu irmão.
2: Deus abençoe.
0: Lindo demais a conta.
3: Vocês, seus gatos. 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

0: essa, hein, gente? A gente volta já, não sai daí!
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2: Que é isso?
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0: vocês.
1: Obrigada, gente.
0: Pra Alcione.
1: Obrigado. Obrigado, bom gosto.
2: Muito bem, estamos encerrando a edição de hoje aqui do nosso Alô Tocaí nessa quarta-feira. É, que pena, hein, gente? Mas fica triste não aí, tá chegando mais um campeão de audiência aqui na Mais Ouvida e amanhã a gente volta na quinta-feira com mais Alô Tocaí.

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0: Rapaz, que massa, viu?
1: Foi bom, não foi não?
0: O quê? Foi pra paroquicista, não.
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0: Está no ar mais uma edição do seu Jornal de Confiança. Com as informações mais quentes do dia. Trazendo tudo o que você precisa saber de maneira clara e direta. Eu sou Naldo Meirelles e prepare-se para ficar por dentro do que acontece no Brasil e no mundo, com análises e reportagens especiais. A partir de agora no Repórter Brasil News. Sejam bem-vindos.
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2: Previsão do tempo para quarta-feira, 22 de julho de 2026. Região Centro-Oeste. Em Campo Grande, Mato Grosso do Sul, o dia vai ser de céu encoberto, com possibilidade de chuva à noite. Os termômetros registram mínima de 21 e máxima de 31 graus. A umidade relativa do ar gira em torno de 80 a 30%. Em Goiânia, Goiás, a previsão aponta para céu claro. A temperatura mínima é de 16 e a máxima de 31 graus. A umidade relativa do ar é de 65 a 20%. Região Nordeste, Fortaleza, Ceará, vai ter uma quarta-feira de céu encoberto com chuvisco. A temperatura marca mínima de 22 e máxima de 32 graus. A umidade relativa do ar vai de 100 a 60%. Anajatuba, no Maranhão, comemora aniversário nesta quarta-feira, sob céu encoberto. A temperatura mínima é de 26 e a máxima de 35 graus. A umidade do ar varia de 80 a 40%. Região Norte, em Rio Branco, no Acre, a quarta-feira vai ser de céu encoberto. A temperatura mínima é de 22 e a máxima de 33 graus. A umidade do ar é de 90 a 30%. Porto Velho, Rondônia, vai ter um dia de céu claro. A temperatura mínima é de 24 e a máxima de 36 graus. A umidade relativa do ar é de 80 a 25%. Região Sudeste. Em São Paulo, capital, a previsão é de céu encoberto nesta quarta-feira. Os termômetros registram mínima de 16 e máxima de 27 graus. A umidade relativa do ar vai de 95 a 20%. Urucânia, Minas Gerais, sopra velhinhas diante de um céu claro, sem previsão de chuva. A temperatura mínima é de 17 e a máxima de 26 graus. A umidade relativa do ar é de 90 a 45%. Região Sul. Em Porto Alegre, Rio Grande do Sul, a quarta-feira vai ser de céu encoberto com pancadas de chuva isoladas. Os termômetros registram mínima de 14 e máxima de 16 graus. A umidade relativa do ar oscila entre 100 e 90%. Trombudo Central, Santa Catarina, tem previsão de céu encoberto com chuvas isoladas. Os termômetros registram mínima de

0: 16 e máxima de 19 graus. A umidade relativa do ar fica entre 100 e 70%. Você ouviu a previsão do tempo para quarta-feira, 22 de julho de 2026, com informações do IBGE Cidades e o Instituto Nacional de Meteorologia, INMET.
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2: A área queimada no Brasil caiu pela metade em 2025 e a Amazônia atingiu o menor nível da série histórica do MAP Biomas. Os dados foram divulgados nesta terça-feira. No ano passado, foram queimados 12 milhões e 700 mil hectares de áreas no país, o que equivale a pouco menos que o território do Ceará. O valor é menos da metade de 2024, que registrou recorde, e é 31% menor que a média histórica. O MAP Biomas acompanha as áreas queimadas do país desde 1985. A queda foi puxada pela Amazônia, diz a coordenadora técnica do MAP Biomas Fogo, Vera Arruda.
3: E essa redução a gente observa após um ano que queimou muito. No caso, 2024 foi um ano recorde de área queimada no Brasil e já 2025 foi um ano que queimou bastante abaixo da média. Isso principalmente pela redução da área queimada na Amazônia no ano de 2025, que reduziu cerca de 56% em relação à sua média histórica.
2: Em 2025, a Amazônia teve 3 milhões de hectares queimados, registrando o menor nível desde o início do monitoramento. Já o Cerrado liderou as queimadas e viu 8 milhões e 700 mil hectares destruídos pelo fogo no ano passado, um pouco abaixo da média histórica. O levantamento mostrou ainda que Mato Grosso, Pará e Maranhão concentram quase a metade de toda a área queimada no Brasil desde 1985. Além disso, 15 municípios concentram 11% das terras destruídas pelo fogo nesse período, com Corumbá, no Mato Grosso do Sul, e São Félix do Xingu, no Pará, na liderança do ranking.
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4: As eleições gerais deste ano contarão com o maior número de eleitoras e eleitores com deficiência aptos a votar. Dados do Tribunal Superior Eleitoral revelam que mais de 1 milhão e 900 mil pessoas têm algum tipo de deficiência, um crescimento de 42,5% em relação a 2022, quando esse número era de aproximadamente 1 milhão e 300 mil pessoas. Isso inclui pessoas com dificuldade de locomoção, deficiência visual, deficiência auditiva, deficiência física, intelectual ou outras condições que demandem adaptações no local de votação. Entre os eleitores com deficiência aptos a votar nas eleições 2026, 45,46% do total se enquadram na categoria Outros. Aproximadamente 617 mil pessoas declararam ter deficiência de locomoção, 319 mil deficiência visual e mais de 182 mil deficiência auditiva. Mais de 64 mil pessoas com deficiência informaram ter dificuldade para o exercício do voto. Para acompanhar esse aumento, a Justiça Eleitoral ampliou a estrutura destinada a garantir o exercício do voto com autonomia e segurança. O número de sessões eleitorais principais com acessibilidade passou de 156.296 em 2022 para 223.587 este ano, um crescimento de 43%. Quem necessita de um local de votação adaptado pode solicitar a transferência para uma seção eleitoral acessível, instalada em locais com rampas, elevadores e trajetos livres de obstáculos físicos, por exemplo. Para isso, é necessário atualizar o cadastro junto à Justiça Eleitoral, informando a condição de deficiência ou mobilidade reduzida. O pedido pode ser realizado pelos canais oficiais da Justiça Eleitoral ou presencialmente no cartório eleitoral. O prazo para solicitar a transferência para uma seção acessível termina no dia 20 de agosto.
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5: Mais de 475 mil indígenas e quilombolas poderão votar nas eleições de outubro,

São 225 mil pessoas a mais em relação a 2024. Em 2 anos, o eleitorado indígena saltou de 155 mil para 287 mil, uma alta de 84%. A região norte concentra quase metade desses eleitores, cerca de 47%. A região também liderou o crescimento, seguida pelo Nordeste, Centro-Oeste,

0: 2024, de acordo com o TSE. O avanço reflete não apenas a variação do eleitorado, mas também o processo de qualificação do cadastro, que permite retratar com mais precisão a diversidade dos votantes. Já entre os quilombolas, o Nordeste concentra um maior público, seguido por Sudeste, Norte, Centro-Oeste e Sul. Por estado, Minas Gerais teve maior crescimento, passando de 12 mil pessoas em 2024 para 31 mil em 2026.
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2: A fome no mundo registrou uma diminuição em 2025, afetando cerca de 645 milhões de pessoas, conforme um relatório divulgado pela Organização das Nações Unidas para a Alimentação e Agricultura. O estudo aponta que, apesar do progresso global, quase metade das pessoas em situação de fome ainda se encontram no continente africano, destacando a necessidade de esforços contínuos na região.
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3: A Associação Brasileira da Indústria de Máquinas e Equipamentos, ABIMAC, manifestou-se contra a aplicação de reciprocidade tarifária aos Estados Unidos, em meio ao tarifácio imposto por Washington. Representantes do setor se reuniram com o vice-presidente Geraldo Alckmin e ministros em Brasília, defendendo a ampliação de linhas de crédito para empresas afetadas pela taxação norte-americana, que começa a ser aplicada nesta quarta-feira.
1: 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Em instantes voltaremos com mais notícias aqui no Jornal Repórter Brasil News. Fique ligado.
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1: O São Paulo foi punido pela FIFA com um transfer ban após atrasar o pagamento da primeira parcela de 1,05 milhão de euros, cerca de 6,08 milhões de reais, referente à compra em definitivo do volante Marcos Antônio junto a Lazio, da Itália. Com a sanção, o clube fica temporariamente impedido de registrar novos jogadores até que a dívida seja quitada. A negociação do meio-campista foi acertada em 4 parcelas, mas a primeira não foi paga dentro do prazo previsto. Apesar da punição, o São Paulo informou que os reforços Newton, Victor Sá e Aurélio Buta não serão afetados, pois já estavam registrados no BID antes da aplicação do transfer ban e seguem aptos para atuar. A diretoria trabalha para regularizar a situação o quanto antes, realizando o pagamento a Lazio para que a FIFA retire a restrição e o clube volte a poder inscrever atletas normalmente.
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2: O Al-Hilal acertou a contratação do atacante Crescêncio Somerville, um dos destaques da Holanda na Copa do Mundo de 2026. O clube saudita chegou a um acordo com o West Ham para pagar 80 milhões de euros, cerca de 464 milhões, pelo jogador de 24 anos, que ainda passará por exames médicos antes de assinar contrato válido até 2029. Somerville ganhou destaque no Mundial ao marcar 2 gols, e dar 2 assistências em 4 partidas pela seleção holandesa. O bom desempenho despertou o interesse de clubes como Roma, Manchester United e Aston Villa, mas foi o Al-Hilal que fechou a negociação. A expectativa é que o atacante seja um dos principais reforços da equipe saudita para a próxima temporada.
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3: A CBF anunciou que o impedimento semiautomático será utilizado no Campeonato Brasileiro a partir da 20ª rodada, marcando o início do segundo turno da Série A. A tecnologia estreia já no próximo fim de semana, após passar por um período de testes em partidas das categorias de base e do próprio Brasileirão. A decisão foi comunicada aos clubes durante reunião realizada na sede da entidade, no Rio de Janeiro. Segundo a CBF, o novo sistema deve reduzir em cerca de 33% o tempo necessário para confirmar lances de impedimento, tornando as decisões mais rápidas e precisas. Caso haja alguma falha técnica durante uma partida, a arbitragem continuará utilizando o protocolo tradicional do VAR, garantindo que os jogos não sejam prejudicados pela ausência da nova tecnologia.
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2: O Aston Villa segue ativo no mercado de transferências, e depois de acertar as contratações do volante brasileiro João Gomes e do meia suíço Johan Hanzambi, uma das revelações da Copa do Mundo de 2026 voltou suas atenções para o atacante Alejandro Garnacho, do Chelsea. O técnico Unai Emery vê o argentino como o substituto ideal para Morgan Rodgers, que está de saída para o clube londrino em uma negociação milionária. Segundo a imprensa inglesa, o Aston Villa negocia a chegada de Garnacho por empréstimo, com opção ou obrigação de compra ao fim da temporada. O atacante argentino perdeu espaço no Chelsea após uma temporada de desempenho irregular, mas continua valorizado no mercado e também despertou interesse de outros clubes europeus.
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2: O Santos deve

0: contar com o retorno de Neymar no próximo fim de semana, pelo Campeonato Brasileiro. Após a eliminação da seleção brasileira na Copa do Mundo de 2026, o camisa 10 cumpriu o período de descanso previsto e manteve normalmente a programação de treinamentos no CT Rei Pelé, enquanto a delegação viajou para enfrentar a Universidade Central, na Venezuela, pela Copa Sul-Americana. A expectativa da comissão técnica é que Neymar reúna condições físicas para voltar a atuar na partida de sábado, marcando sua reestreia pelo Peixe após o Mundial. O clube trata o retorno do craque com cautela, mas a sequência de treinos ao longo da semana aumentou o otimismo de que ele estará à disposição para reforçar a equipe na retomada do Brasileirão.
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2: O Brasil agora tem uma nova legislação para desenvolver o parque industrial ligado à saúde. A medida busca utilizar o poder de compra do Serviço Único de Saúde para reduzir a dependência externa do Brasil e estimular a produção nacional de medicamentos, vacinas e dispositivos médicos. A lei que estabelece a nova Estratégia Nacional do Complexo Econômico Industrial da Saúde recebeu sanção presidencial nesta segunda-feira. O projeto foi aprovado pelo Congresso em junho. A estratégia também permite a preparação do país em caso de pandemias e emergências em saúde, com fortalecimento dos laboratórios públicos. A norma torna permanente a parceria para o desenvolvimento produtivo, que busca transferir tecnologia entre entes privados e laboratórios públicos para a produção nacional na área da saúde. A legislação também institui o Programa de Desenvolvimento e Inovação Local, que destina recursos para inovação de alta relevância para o SUS. Também foi definido o critério de encomenda tecnológica, que irá financiar pesquisas de alto risco com possibilidade de contratação futura de soluções pelo poder público. A nova lei também define critérios para a classificação de empresas estratégicas de saúde, que precisam ter fábricas no país e que vão poder receber prioridades em processos regulatórios, facilitando acesso a linhas de créditos e outros incentivos.
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3: Um estudo da Aecos Consultoria indica que a participação dos estados na base de cálculo utilizada para distribuir a parcela retida do Imposto sobre Bens e Serviços, o IBS, caiu de 67% em 2017-2018 para 64,4% entre 2019 e 2025. No mesmo intervalo, a participação dos municípios passou de 33% para 35,6% e pode alcançar 36,2% em 2026. Segundo a análise, as regras de transição da reforma tributária devem ampliar a participação dos municípios e reduzir a dos estados na distribuição da arrecadação do IBS. Pela regra de transição estabelecida, a reforma prevê que uma parcela da arrecadação do IBS, denominada parcela retida, continuará sendo repartida segundo critérios baseados na distribuição histórica das receitas entre estados e municípios. A medida busca evitar mudanças bruscas na arrecadação dos entes federativos durante a transição para o novo modelo. Segundo dados preliminares da Aecos Consultoria, a participação dos municípios na base de cálculo da parcela retida do IBS vem aumentando. Como essa base define a divisão dos recursos durante a transição, a tendência é de ampliação da fatia destinada às prefeituras e de redução da participação dos estados. De acordo com a reforma tributária, entre 2029 e 2032, quando o IBS coexistirá com o ICMS e o ISS, 80% da arrecadação do novo imposto será destinada à parcela retida, e os 20% restantes serão distribuídos pelas regras permanentes do novo sistema, no qual a receita pertence ao estado e ao município onde ocorre o consumo do bem ou serviço. A partir de 2033, quando o IBS substituir integralmente o ICMS e o ISS, a parcela retida passará a representar 90% da arrecadação do imposto. Esse percentual será reduzido reduzido em 2 pontos percentuais por ano, chegando a 88% em 2034, 86% em 2035, 84% em 2036 e assim sucessivamente até atingir 2% em 2077. Em 2078, a parcela retida será extinta e toda a arrecadação do IBS passará a ser distribuída exclusivamente

0: existe pelas regras permanentes, baseadas no local onde ocorre o consumo. O cálculo é decisivo, porque a parcela retida continuará representando a maior parte da arrecadação do IBS até 2052. Nesse ano, 52% da receita do imposto ainda será distribuída com base nos critérios de transição, que consideram a participação histórica de estados e municípios na arrecadação dos tributos substituídos pela reforma.
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2: Esse foi mais uma edição do Repórter Brasil News. Obrigado pela sua companhia e até a próxima edição.
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3: Oiê, tudo bem por aí? Começa agora o nosso programa Music Pop aqui pela sua melhor sintonia. Eu sou Bia Ibsen e a partir de agora ficaremos juntinhos por uma hora conferindo tudo que tá bombando aí no mundo pop. Lançamentos e muito mais, novidades pra você por aqui. Hoje já é quarta-feira, muito obrigada já pela sua companhia. Você que tá trabalhando, tá em casa, tá dirigindo, tá ligadinho, ligadinha por aqui. Bora de música.

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0: Agora eu vi aí, você envolvendo nessa. Valeu pela sua companhia, viu? A gente se encontra por aqui. Beijão pra você, fica com Deus. Aquele abraço. Tchau, tchau.
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2: Quarta-feira, tudo certinho, meu povo? Ótima quarta-feira pra todo mundo. E o pagodaço já tá começando, né? Com muita música, com muito sucesso pra você na sua casa, no seu carro, no trabalho, onde você estiver. Se você estiver aí com o rádio ligado, né? Com o nosso aplicativo também, acessando a nossa rádio aí, claro, eu tenho certeza que você vai curtir muito samba e muito pagode. Então, eu faço aquele desafio pra você. Quero ver se você tem samba no pé, hein? Você é bom de samba? Você é boa aí no rebolado? Então vamos curtir mais um pagodaço na nossa quarta-feira meiuca de semana.

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1: Fechando mais uma sequência aqui na programação do nosso Pagodaço. O melhor do samba e do pagode pra você swingar com a gente aqui, hein? Daqui a pouco eu volto com mais músicas, não sai daí.
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3: Muito bem, chegamos com mais uma edição do Super 10. Aqui na sua rádio preferida você vai ouvir e curtir. Chega mais! As 10 mais tocadas do Brasil estão chegando. Vem comigo!
2: Décima posição.

0: faz barulho, Belan!
1: Aí, na moral, faz lindo. Muito barulho pro Diego Vitor Hugo, por favor.
0: Esse já. Game a gente sabe jogar bem.
1: Vocês né? sabem zerar. Deus abençoe obrigado, seu gente, projeto obrigado. Aí. Obrigado a nós, meu
2: irmão. 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
3: Uma melhor que a outra aqui no Super 10. Já já tem mais.
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4: Super 10 na parada. Estamos aqui. Aumenta o som.
3: Sexta posição.

0: Alô, Pedrinho do Cavaco!
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0: mais.
1: Primeira posição.
2: Ô, Pericasso.
3: Diga, Thiago.
2: Sigo com problemas.
3: É mesmo?
2: Ah, o tempo vai passando, o negócio vai embolando.
3: É, mas eu tô aqui pra te ajudar.
2: Por favor.
3: Então diga lá.

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2: Muito bem, a partir de agora está no ar o Jornal Rádio News. Informação em primeiro lugar. Brasil e o mundo passam aqui na sua rádio favorita. Sejam bem-vindos.
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3: Previsão do tempo para quarta-feira, 22 de julho de 2026. Região Centro-Oeste. Em Campo Grande, Mato Grosso do Sul, o dia vai ser de céu encoberto, com possibilidade de chuva à noite. Os termômetros registram mínima de 21 e máxima de 31 graus. A umidade relativa do ar gira em torno de 80 a 30%. Em Goiânia, Goiás, a previsão aponta para céu claro. A temperatura mínima é de 16 e a máxima de 31 graus. A umidade relativa do ar é de 65 a 20%. Região Nordeste, Fortaleza, Ceará, vai ter uma quarta-feira de céu encoberto com chuvisco. A temperatura marca mínima de 22 e máxima de 32 graus. A umidade relativa do ar vai de 100 a 60%. Anajatuba, no Maranhão, comemora aniversário nesta quarta-feira, sob céu encoberto. A temperatura mínima é de 26 e a máxima de 35 graus. A umidade do ar varia de 80 a 40%. Região Norte, em Rio Branco, no Acre, a quarta-feira vai ser de céu encoberto. A temperatura mínima é de 22 e a máxima de 33 graus. A umidade do ar é de 90 a 30%. Porto Velho, Rondônia, vai ter um dia de céu claro. A temperatura mínima é de 24 e a máxima de 36 graus. A umidade relativa do ar é de 80 a 25%. Região Sudeste, em São

0: Paulo, capital, a previsão é de céu encoberto nesta quarta-feira. Os termômetros registram mínima de 16 e máxima de 27 graus. A umidade relativa do ar vai de 95% a 20%. Urucânia, Minas Gerais, sopra velhinhas diante de um céu claro, sem previsão de chuva. A temperatura mínima é de 17 e a máxima de 26 graus. A umidade relativa do ar é de 90% a 45%. Região Sul. Em Porto Alegre, Rio Grande do Sul, a quarta-feira vai ser de céu encoberto com pancadas de chuva isoladas. Os termômetros registram mínima de 14 e máxima de 16 graus. A umidade relativa do ar oscila entre 100% e 90%. Trombudo Central, Santa Catarina, tem previsão de céu encoberto com chuvas isoladas. Os termômetros registram mínima de 16 e máxima de 19 graus. A umidade relativa do ar fica entre 100% e 70%. Você ouviu a previsão do tempo para quarta-feira, 22 de julho de 2026, com informações do IBGE Cidades e o Instituto Nacional de Meteorologia INMET.
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2: A área queimada no Brasil caiu pela metade em 2025 e a Amazônia atingiu o menor nível da série histórica do MAP Biomas. Os dados foram divulgados nesta terça-feira. No ano passado, foram queimados 12 milhões e 700 mil hectares de áreas no país, o que equivale a pouco menos que o território do Ceará. O valor é menos da metade de 2024, que registrou recorde, e é 31% menor que a média histórica. O MAP Biomas acompanha as áreas queimadas do país desde 1985. A queda foi puxada pela Amazônia, diz a coordenadora técnica do MAP Biomas Fogo, Vera Arruda.
3: E essa redução a gente observa após um ano que queimou muito, no caso 2024 foi um ano recorde de área queimada no Brasil e já 2025 foi um ano que queimou bastante abaixo da média. Isso principalmente pela redução da área queimada na Amazônia no ano de 2025, que reduziu cerca de 56% em relação à sua média histórica.
2: Em 2025, a Amazônia teve 3 milhões de hectares queimados, registrando o menor nível desde o início do monitoramento. Já o Cerrado liderou as queimadas e viu 8 milhões e 700 mil hectares destruídos pelo fogo no ano passado, um pouco abaixo da média histórica. O levantamento mostrou ainda que Mato Grosso, Pará e Maranhão concentram quase a metade de toda a área queimada no Brasil desde 1985. Além disso, 15 municípios concentram 11% das terras destruídas pelo fogo nesse período, com Corumbá, no Mato Grosso do Sul, e São Félix do Xingu, no Pará, na liderança do ranking.
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4: As eleições gerais deste ano contarão com o maior número de eleitoras e eleitores com deficiência aptos a votar. Dados do Tribunal Superior Eleitoral revelam que mais de 1 milhão e 900 mil pessoas têm algum tipo de deficiência, um crescimento de 42,5% em relação a 2022, quando esse número era de aproximadamente 1 milhão e 300 mil pessoas. Isso inclui pessoas com dificuldade de locomoção, deficiência visual, deficiência auditiva, deficiência física, intelectual ou outras condições que demandem adaptações no local de votação. Entre os eleitores com deficiência aptos a votar nas eleições 2026, 45,46% do total se enquadram na categoria Outros. Aproximadamente 617 mil pessoas declararam ter deficiência de locomoção, 319 mil deficiência visual e mais de 182 mil deficiência auditiva. Mais de 64 mil pessoas com deficiência informaram ter dificuldade para o exercício do voto. Para acompanhar esse aumento, A justiça

0: Justiça Eleitoral ampliou a estrutura destinada a garantir o exercício do voto com autonomia e segurança. O número de sessões eleitorais principais com acessibilidade passou de ser o exercício do voto com autonomia e segurança. O número de sessões eleitorais principais com acessibilidade passou de 156.296 em 2022 para 223.587 este ano, um crescimento de 43%. Quem necessita de um local de votação adaptado pode solicitar a transferência para uma seção eleitoral acessível, instalada em locais com rampas, elevadores e trajetos livres de obstáculos físicos, por exemplo. Para isso, é necessário atualizar o cadastro junto à Justiça Eleitoral, informando a condição de deficiência ou mobilidade reduzida. O pedido pode ser realizado pelos canais oficiais da Justiça Eleitoral ou presencialmente no cartório eleitoral. O prazo para solicitar a transferência para uma seção acessível termina no dia 20 de agosto.
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2: Mais de 475 mil indígenas e quilombolas poderão votar nas eleições de outubro. São 225 mil pessoas a mais em relação a 2024. Em 2 anos, o eleitorado indígena saltou de 155 mil para 287 mil, uma alta de 84%. A região norte concentra quase metade desses eleitores, cerca de 47%. A região também liderou o crescimento, seguida pelo nordeste, centro-oeste, sudeste e sul. O Amazonas foi o estado com maior avanço. Depois aparecem Pernambuco, Roraima, Mato Grosso do Sul, Mato Grosso e Paraná. Entre as etnias, os maiores contingentes são Ticuna, Macuxi e Cocama. Também é bom destacar que o número de quilombolas praticamente dobrou. Foi de 95 mil pessoas para 188 mil. Segundo o Tribunal Superior Eleitoral, os dois grupos registraram crescimento expressivo em comparação com as eleições municipais de 2024. De acordo com o TSE, o avanço reflete não apenas a variação do eleitorado, mas também o processo de qualificação do cadastro, que permite retratar com mais precisão a diversidade dos votantes. Já entre os quilombolas, o Nordeste concentra um maior público, seguido por Sudeste, Norte, Centro-Oeste e Sul. Por estado, Minas Gerais teve o maior crescimento, passando de 12 mil pessoas em 2024 para 31 mil em 2026.
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3: A fome no mundo registrou uma diminuição em 2025, afetando cerca de 645 milhões de pessoas, conforme um relatório divulgado pela Organização das Nações Unidas para a Alimentação e Agricultura. O estudo aponta que, apesar do progresso global, quase metade das pessoas em situação de fome ainda se encontram no continente africano, destacando a necessidade de esforços contínuos na região.
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3: A Associação Brasileira da Indústria de Máquinas e Equipamentos, ABIMAC, manifestou-se contra a aplicação de reciprocidade tarifária aos Estados Unidos, em meio ao tarifácio imposto por Washington. Representantes do setor se reuniram com o vice-presidente Geraldo Alckmin e ministros em Brasília, defendendo a ampliação de linhas de crédito para empresas afetadas pela taxação norte-americana, que começa a ser aplicada nesta quarta-feira.
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4: Depois do intervalo, tem mais Jornal Rádio News. Fique na sintonia.
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3: Estamos de volta e agora vamos falar de esporte aqui no Jornal Rádio News.
4: E as transmissões da Copa do Mundo Masculina de Futebol em 2026 foram marcadas pela concorrência entre KZTV, único canal com direito a transmitir todas as partidas, e a Globo. O novo round dessa briga por audiência será em 2027, quando será disputada a Copa do Mundo Feminina, sediada no Brasil. Desta vez, os dois lados terão direitos de transmissão de todos os jogos. A Globo promete transmitir 56 partidas na TV aberta e todos os 64 jogos na Sport TV. Já a KZTV terá exclusividade para transmitir todos os jogos da competição na plataforma do YouTube.
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4: E o meio-campista João Gomes mudou de endereço na Premier League. Ele teve a sua contratação anunciada pelo Aston Villa. O jogador chega ao novo clube após desistência do Atlético de Madrid por causa de uma rusga com o Real Madrid. O Atlético já tinha definido os valores da transferência, 45 milhões de euros, salários e tempo de contrato de João Gomes. No entanto, a equipe tinha um outro acordo com o empresário Jorge Mendes para ter Bernardo Silva. Viu o jogador português acertar com o clube merengue. Irritada com mudança de planos de Mendes, que também gerencia a carreira do atleta revelado pelo Flamengo, a diretoria do time colchoneiro resolveu desistir da transação. João Gomes foi a segunda contratação do Aston Villa nessa janela de transferências.
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4: E a Copa do Mundo de 2026 teve problemas graves de organização fora de campo, com filas longas e falhas de estrutura nos estádios, disse Mauro César Pereira no posse de bola do canal UOL. Ao comentar o balanço do torneio, o jornalista comparou a experiência nos Estados Unidos com a edição anterior, no Catar, e afirmou que o público enfrentou situações constrangedoras para entrar em jogos. Mauro César disse que chegou ao estádio da final antes das 9 da manhã e ainda assim encontrou um cenário que descreveu como vergonhoso, com poucas entradas e filas em formato de caracol que davam volta no estádio e causavam confusão e cansaço nos torcedores.
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5: O que significa a expressão "nada sobre nós sem nós"? Para o Museu da Ciência e Vida em

0: Duque de Caxias, na Baixada Fluminense, isso representa levar acessibilidade ao conhecimento científico, permitindo que pessoas cegas e surdas acessem o planetário, uma espécie de teatro em formato de cúpula com projetores de luz para transmitir conhecimentos sobre o espaço. Financiada pela Fundação Carlos Chagas Filho, de Amparo à Pesquisa, do Rio de Janeiro, e parte integrante do Centro de Educação Superior à Distância do Estado, o museu apresenta exposições em painéis e materiais táteis, produzidos por impressoras 3D, além de recursos sonoros complementares, que auxiliam na representação de conceitos abstratos, constelações, movimentos aparentes do céu, planetas e diferenças entre estrelas. A ideia de promover a acessibilidade surgiu em 2014, com um desafio proposto pela chefe do Museu de Ciência e Vida, Mônica Damushi, à astrônoma Carolina Moreira, tornar o que é pensado para ser inteiramente visual em algo acessível para todos. Mônica Damushi conta que os aparatos desenvolvidos nas sessões especiais, validados por educadores especializados e pessoas com deficiência, também chamam a atenção de outros públicos.
1: O planetário é algo muito visual e essas pessoas que têm algum tipo de restrição visual ficam apartadas e com essa sessão elas são também incluídas. E o interessante é que sempre que a gente desenvolve modelos voltados para o público deficiente visual, os videntes também querem ver, querem desfrutar. Então foi um processo muito rico.
0: As sessões especiais também foram pensadas para deficientes auditivos. Neste caso, a visão tornou-se um elemento fundamental para as exposições. No entanto, as sessões do planetário são feitas em ambientes escuros, o que dificulta a visualização dos sinais feitos por intérpretes de Libras, a língua brasileira de sinais. Além disso, outro obstáculo é que nem todos os conceitos científicos estão representados nas Libras, e outros sinais possuem diferentes versões em determinadas regiões do país. A solução foi desenvolver sessões acessíveis e imersivas, além de padronizar a comunicação, criando um conjunto de sinais em vídeo específico para as sessões. Para mais informações, acesse o site do Museu da Ciência e Vida.
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3: Com a chegada do inverno, as temperaturas mais baixas são um terreno fértil para o aumento nos casos de asma. A síndrome respiratória tem crescido entre a população brasileira, com um estudo recente do Ministério da Saúde apontando para uma alta de 63% no número de internações pela doença entre 2020 e 2025 no país. A pneumologista Adriana Veloso alerta para alguns gatilhos comuns que podem agravar o quadro de asma nesta época do ano.
4: Nesse período de inverno é muito comum os quadros virais, né? É muito comum também que essas crianças e que os adultos também fiquem mais reclusos, fiquem mais em casa, então eles acabam ficando expostos a alguns gatilhos da asma. Então, gatilhos como mofo, poeira doméstica, os próprios animais de estimação, são questões ali que vão fazer as crises de asma aumentarem. Então, é muito importante que nesse período mantenham as vacinações em dia, então a vacina da Covid, a vacina da influenza.
3: A bancária Jamile Oliveira, mãe do jovem Lucas, de 7 anos de idade, relata os desafios no tratamento do filho contra a doença, principalmente após o garoto ter sido diagnosticado com um quadro de asma silenciosa, uma variante da síndrome que se manifesta apenas pela tosse, podendo passar despercebida entre os afetados devido à falta de sintomas mais alarmantes.
5: Lucas foi diagnosticado com asma aos 6 anos. Quando ele entrou na escola, teve vários episódios de gripe e resfriado. Num desses resfriados, ele reclamou que não estava conseguindo respirar direito. A gente achou que era só uma congestão nasal, mas a gente levou na emergência mesmo assim. Chegando lá, a médica que atendeu disse que ele estava tendo uma crise de asma. A gente então marcou a pediatra dele e começamos a tratar com o corticoide inalatório, a famosa bombinha. Não apresentando mais nenhum sintomas, a gente suspendeu a medicação. E no início de 2026, voltamos com a consulta de rotina com a pediatra dele, sem apresentar nenhum sintoma além de tosse. A médica nos orientou a fazer um exame para ver se a asma estava em remissão. Aí, para surpresa de todo mundo, o exame revelou uma inflamação altíssima nos pulmões. A médica disse que estava uma asma silenciosa. E o único sintoma que ele tinha era tosse, mas bem pouca mesmo. Hoje a gente continua tratando com a bombinha. Depois de 3 meses, a gente fez de novo o teste. A inflamação continuava, só que com muitos menores.
3: A doutora Adriana Veloso pontua para os perigos da desinformação no tratamento da asma e reforça a importância do uso constante da medicação e das consultas de rotina para monitorar a doença.
4: ainda

0: existe muito mito de que a medicação vicia, de que a bombinha faz mal para o coração. Então, o que é que acontece? As pessoas acabam não se tratando adequadamente. Então, esses mitos atrapalham muito o tratamento da asma. Ele tem que ser um tratamento regular, um acompanhamento regular, porque é uma doença crônica. Apesar de terem momentos em que a pessoa tem crise, momentos que a pessoa acha que não tem nada, é preciso que o acompanhamento continue. Muitas vezes a medicação ela é contínua. A medicação ela tem que ser tomada de forma regular. Ela tem que ser tomada ali continuamente, não pode ter falhas. E é isso que faz, muitas vezes, com que o paciente não tenha o controle que a gente espera. Então, não é normal viver cansando, não é normal ter crise de asma. O ideal é que ele tenha um controle e faça suas atividades assim, de forma normal.
1: Se manter informado e buscar auxílio médico é essencial na hora de tratar a asma. O Ministério da Saúde mantém uma página com informações sobre os sintomas, tratamentos, fatores de risco e métodos de prevenção contra a síndrome respiratória. Basta acessar gov.br/saúde/asma.
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3: A Justiça Federal determinou que serão adotadas medidas mais rigorosas para impedir a venda de ouro extraído ilegalmente. A decisão atende a um pedido do Ministério Público Federal contra o chamado esquentamento do ouro, que é uma forma de dar aparência legal ao minério extraído de forma irregular. Para isso, seriam usadas declarações falsas ou informações como se o ouro ilegal tivesse sido produzido em uma área legalizada. A ação do MPF apontou irregularidades, principalmente nos municípios de Itaiatuba, Jacareacanga e Novo Progresso. Todos ficam no estado do Pará. Um estudo da Universidade Federal de Minas Gerais estima que o volume de ouro irregular comercializado na região apenas entre 2019 e 2020 chegou a mais de 9 bilhões de reais. Por outro lado, foi possível verificar a legalidade de somente um terço da produção de ouro de todo o país nesse período. Mais de 6 toneladas foram confirmadas de origem ilegal. Além do estado do Pará, a maior parte das irregularidades estava relacionada a permissões de lavra garimpeira no estado do Mato Grosso. Essas medidas determinadas agora pela Justiça devem ser adotadas pela União, pela Agência Nacional de Mineração e pelo Banco Central. A União deve colocar em prática medidas de controle e combate ao desmatamento, incluindo a nota fiscal eletrônica do ouro ativo financeiro, um banco técnico de amostras, os planos para a Amazônia e a atuação da Delegacia de Meio Ambiente da Polícia Federal em Itaiatuba. A Agência Nacional de Mineração deve revisar as regras das permissões de lavra garimpeira, analisar títulos que possam ser cancelados e criar mecanismos de certificação e rastreabilidade do ouro. Já o Banco Central terá que reforçar a fiscalização sobre a compra do ouro e combater a atuação de pessoas e empresas não autorizadas sem presumir legalidade ou boa-fé. A Justiça determinou a apresentação de relatórios semestrais sobre as medidas adotadas. Os primeiros devem ser entregues em 180 dias sob pena de multa. A nossa produção tentou contato com os citados na ação, mas ainda não obtivemos resposta.
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4: Essas foram as últimas de hoje do Jornal Rádio News. Voltaremos na próxima edição. Fique ligado.
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1: Vamos relembrar alguns sucessos, meu irmão?
2: Com certeza, é um prazer estar cantando com vocês aqui.
1: Agora já dando, Farias, PH, Miguelzinho.
2: O Sigilo.
1: Bora cantar, vambora. Assim, ó.

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0: obrigado pelo teu carinho, pela tua audiência. A gente volta na próxima edição.
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0: Está entrando no ar o programa que você manda e desmanda. Alô, toca aí! Interatividade e muita música e um só programa. Alô, toca aí! Ah, eu adoro esse programa. Vamos lá, começando mais um Alô Toca Aí, o programa que você é o patrão, você ligando, participando, interagindo com a gente, onde você estiver nessa quinta-feira. Aumenta o som, porque já tem gente na linha aí, ó.
2: Meu nome é Maria Aparecida, falo de Paracatu, bairro Paracatuzinho. Gosto muito da sua programação. Oferecer para todos os ouvintes e principalmente para você. Tenha um bom dia, adoro o seu programa.
3: Bora, pai. Aí, Jorge. Aí, Léo. Tu já passou por isso. E tu também. Olha o pagode, ó. Churu.

0: Bate na palma da mão quem gostou, papai.
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2: Ah, eu adoro esse programa!

0: tops pra você. E o melhor de tudo é que você que tá mandando ver. Não sai daí, daqui a pouco tem mais.
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melhor esse programa. Alô, toca aí, de volta pra você ouvir, curtir. Aumente aí o som, aumenta!

essa mina. Lindo demais. Mais uma, hein?

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4: Ah, eu adoro esse programa! Eita, coisa boa! Estamos de volta, é rápido demais, né? A gente chega aqui, ó, com mais uma super sequência!
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Com essas aí, a gente encerra a edição de hoje, dessa quinta-feira, gente. Fica triste, não. A gente volta amanhã com muito mais. Alô, toca aí!

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1: Você deve estar se perguntando.

0: Jonas Esticado, Jonas levanta a mãozinha, não grita!
1: Que honra, meu irmão.
0: Honra minha.
1: Obrigado, coração.
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0: Está no ar mais uma edição do seu Jornal de Confiança. Com as informações mais quentes do dia. Trazendo tudo o que você precisa saber de maneira clara e direta. Eu sou Naldo Meirelles e prepare-se para ficar por dentro do que acontece no Brasil e no mundo, com análises e reportagens especiais. A partir de agora no Repórter Brasil News. Sejam bem-vindos.
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2: Previsão do tempo para quinta-feira, 23 de julho de 2026. Região Centro-Oeste. Em Brasília, capital federal, o dia vai ser de céu encoberto. Os termômetros registram mínima de 15 e máxima de 28 graus. A umidade relativa do ar gira em torno de 60 a 25%. Em Cuiabá, Mato Grosso, a previsão aponta para céu claro, com nuvens apenas pela manhã. A temperatura mínima é de 22 e a máxima 34 graus. A umidade relativa do ar é de 90 a 30%. Região Nordeste, Aracaju, Sergipe, vai ter uma quinta-feira de céu claro, mas pode chover durante a tarde. A temperatura marca mínima de 22 e máxima de 29 graus. A umidade relativa do ar vai de 90 a 50%. Conceição da Feira, Bahia, comemora aniversário nesta quinta-feira sob céu encoberto. A temperatura mínima é de 20 e a máxima de 29 graus. A umidade do ar varia de 100 a 50%. Região Norte. Em Palmas, no Tocantins, a quinta-feira vai ser de céu encoberto. A temperatura mínima é de 22 e a máxima de 36 graus. A umidade do ar é de 60 a 20%. Manaus, Amazonas, vai ter um dia de

0: E céu encoberto. A temperatura mínima é de 26 e a máxima 33 graus. A umidade relativa do ar é de 85 a 50%. Região Sudeste. Em Belo Horizonte, Minas Gerais, a previsão é de céu encoberto nesta quinta-feira. Os termômetros registram mínima de 14 e máxima de 28 graus. A umidade relativa do ar vai de 95 a 30%. Viana, Espírito Santo, sopra velhinhas diante de um céu claro sem previsão de chuva. A temperatura mínima é de 17 e a máxima de 33 graus. A umidade relativa do ar é de 90 a 30%. Região Sul. Em Curitiba, Paraná, quinta-feira vai ser de céu encoberto. Os termômetros registram mínima de 10 e máxima de 15 graus. A umidade relativa do ar oscila entre 100 e 80%. Pouso Redondo, Santa Catarina, tem previsão de céu encoberto com possibilidade de chuva à noite. Os termômetros registram mínima de 12 e máxima de 19 graus. A umidade relativa do ar fica entre 95 e 70%. Você ouviu a previsão do tempo para esta quinta-feira, 23 de julho de 2026, com informações do IBGE Cidades e do Instituto Nacional de Meteorologia, IMET.
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2: A lei de reciprocidade só deve ser usada em caso de necessidade, afirmou o ministro do Desenvolvimento, Indústria e Comércio Exterior, Márcio Elias Rosa, nesta quarta-feira, em entrevista à Rádio Bandeirantes. A declaração foi dada no dia em que a tarifa extra de 25% dos Estados Unidos sobre o Brasil começou a valer. Segundo ele, o Brasil tem um instrumento à disposição, mas é preciso cautela para que o uso não seja mais prejudicial do que benéfico ao país.
3: Qual a medida que eventualmente poderia corresponder a uma reciprocidade? Segundo, se ela não pode produzir um efeito negativo reflexo, ou seja, o prejuízo ser maior aqui do que lá. Se você for adotar a reciprocidade, você precisa ferir o adversário, não apenas irritá-lo, porque senão você perde o controle, o domínio da negociação. O Brasil tem esse instrumento, ele vai usar esse instrumento, mas quando for adequado, quando for necessário.
2: De acordo com o ministro, o Brasil contestou os pontos da investigação comercial aberta pelos norte-americanos, indicados como práticas injustas, por exemplo, o PIX. Ele afirmou que os argumentos dos Estados Unidos não tinham respaldo na realidade e por isso a negociação ficou dificultada.
3: Se as questões fossem meramente comerciais ou econômicas, eu não tenho dúvida de que nós teríamos chegado a um consenso, a um acordo. Mas, infelizmente, elas não são. Do lado brasileiro, sempre foram. Do lado norte-americano, sempre foram ideológicas ou políticas. E essa tarifa que acabou sendo anunciada e que hoje, de fato, começa a vigorar, elas têm muito mais um caráter de sanção, como se o Brasil tivesse feito algo errado, coisa que não fez, do que propriamente de regulação do mercado.
2: Márcio Elias segue com reuniões nesta quarta-feira com setores afetados pela tarifa que entrou em vigor, entre eles, indústria da madeira, mobiliário, rochas e dispositivos médicos. Segundo o ministro do Desenvolvimento, uma segunda sobretaxa de 12,5% deve sair na sexta-feira, agora contra 60 países, incluindo o Brasil, por suposta falha de fiscalização na importação de produtos que teriam sido fabricados com trabalho forçado.
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4: As casas em um formato diferente chamam a atenção de quem passa. No meio da floresta amazônica, uma cidade inteira foi construída por Henry Ford no período da borracha na década de 1930. Belterra. Visionário para a época, Henry Ford nunca pisou em Belterra, a cidade que construiu. Hoje, a união de tecnologia e ancestralidade voltam a impulsionar negócios nesse pedaço da Amazônia. O MUCA, Museu de Ciência da Amazônia, vai abrigar o maior banco genético vivo do planeta, além de um laboratório avançado de selva, como explica o coordenador educacional do museu, Arthur Carvalho.
5: Diferente dos museus convencionais que a gente é acostumado a ver pelo mundo afora, nossas coleções e os nossos trabalhos são mais voltados para a parte da ciência amazônica. É um laboratório que, ao mesmo tempo que ele tem tecnologias para desenvolver novos produtos, como são os casos dos cosméticos, está muito próximo das comunidades e de onde vêm os insumos para a produção desses cosméticos.
4: Uma ideia.

0: que saiu dos bancos da universidade e hoje virou produto. Foi assim que a farmacêutica Melissa Karen Lage criou a Marra Cosméticos.
1: Foi a partir de uma apresentação que eu descobri que na universidade tinha professoras que trabalhavam com cosméticos e com produtos da biodiversidade amazônica. Eu pedi para poder entrar no laboratório e a professora me aceitou. Inicialmente, eu comecei querendo fazer um produto para cabelo cacheado, mas que utilizava babosa, porque não era amazônico. Depois de um tempo, as orientadoras deram a ideia de fazer utilizando produtos da região. São todos produtos biodegradáveis, então você pode banhar com esses produtos no rio, na cachoeira, no mar. O ativo principal, que é o nosso óleo, né? E para os condicionadores também utilizamos manteigas, são todos do Pará.
2: Como que é para você trabalhar com produtos que vêm do estado que você nasceu, de uma região de valorização desses produtos que você tem mostrado pra gente?
1: É uma alegria, assim, porque geralmente eu cresci muito com a visão de que para conseguir coisas interessantes ou fazer coisas interessantes, teria que ir para fora ouvir coisas de outros estados. E hoje poder saber que tem todas essas matérias-primas, poder valorizar isso, ter contato com as comunidades e utilizar isso para o meu negócio, é muito gratificante poder utilizar as coisas daqui e poder estar em contato com as pessoas que produzem também, principalmente esses óleos.
2: E também mostrar para fora.
1: Isso, porque acredito que as pessoas, algumas pessoas acham que as coisas da Amazônia é muito assim, ainda artesanal. E tem o seu valor, mas também tem a parte científica, né? Nós estamos na universidade, produzimos com todo um critério científico, mas também com as coisas da comunidade, do território, né? Com os produtos do território.
0: Valorizar os conhecimentos tradicionais e usar tecnologia e ciência. Uma união que potencializa projetos como o de Melissa, como explica a professora de Economia da Universidade de São Paulo, Maria Silvia Sáez.
3: São ações em que se você une o saber tradicional com a ciência. E a ciência para quê? Para ter uma rastreabilidade, para o produtor compartilhar valor adequado, né? Não ser simplesmente tirar o valor dele e ser colocado no mercado com valor alto e ele não receber esse valor, né? Então todos esses exemplos vão levando a gente ver que tem sim solução, só que é uma transição. É uma transição que está saindo de nichos pequenos para o que a gente chama de regime, né? Mudar o regime de exploração, de forma de que atua a cadeia de valor.
0: A matéria-prima para alguns dos produtos da Melissa vem de uma comunidade a 70 quilômetros dali. No coração da Floresta Nacional do Tapajós estão as Amélias da Amazônia. Elas fazem parte do projeto Iconografia Local Bioma Amazônico, uma iniciativa do SEBRAE. O objetivo é incentivar e valorizar negócios amazônicos a partir do território da cultura tradicional. Marileide Dias da Silva é uma das Amélias e aprendeu na família desde cedo a extrair o óleo de andiroba.
2: Como é que surgiu a ideia de vocês fazerem as Amélias?
4: Através de quatro irmãos, né? Porque a gente via que essa semente da andiroba, algumas famílias tiravam para fazer seus próprios remédios, né? Parte da semente ela se perdia, eram queimadas, jogadas no mato. Decidimos trabalhar no processo para tirar o óleo da andiroba. Através disso que surgiu as Amélias da Amazônia. Foi no ano de 2016. Em 2018 a gente conseguiu legalizar a nossa associação.
0: Para virar óleo, o processo é longo. As sementes de andiroba ficam algumas horas no fogo. Mexe daqui, mexe dali, sob o sol escaldante e o calor paraense. E depois de cozinhar a andiroba, é preciso fazer manualmente o processo de retirada da polpa. No dia que conhecemos as Amélias, foram cozidos 127 quilos de semente, que vão virar alguns litros de óleo e produtos como shampoos e sabonetes. A bioeconomia na Amazônia Legal gera atualmente um PIB de mais de 12 bilhões de reais por ano. São 347 mil empregos, 84 mil trabalhadores formais. Empregos diretos e indiretos como os gerados pelas Amélias, que agora crescem e diversificam o negócio. Uma vitória para Marileide, que acreditou desde sempre no potencial gerado por este grupo de mulheres no coração da Amazônia.
4: Estamos conseguindo, já estamos um grau mais alto, é porque nós nunca desistimos disso, porque a gente acreditou que um dia, né, a gente ia conseguir algo melhor para a gente com a nossa família.
2: E conseguiu.
4: Conseguimos.
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1: O Inter Miami anunciou a contratação de Casemiro, que assinou contrato até o fim de 2027, com opção de renovação até 2029. No entanto, para contar com o volante brasileiro, o clube terá que pagar uma compensação ao LA Galaxy por causa da regra dos Discovery Rights da MLS, que garante prioridade de negociação ao time que registra primeiro o interesse em um jogador que atua fora da liga. Além disso, a contratação está sendo investigada por suspeita de aliciamento. A investigação vai apurar se o Inter Miami iniciou conversas com Casemiro antes de adquirir oficialmente seus direitos de negociação junto ao LA Galaxy. Enquanto o processo segue em andamento, o brasileiro já foi anunciado e poderá atuar ao lado de Lionel Messi, reforçando o elenco da equipe de David Beckham. Os detalhes da compensação financeira ao Galaxy só serão divulgados após a conclusão da investigação da MLS.
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2: O ex-lateral Roberto Carlos revelou que fará parte da compra da SAF da Inter de Limeira ao lado de Ronaldo e de um grupo internacional de investidores. O pentacampeão afirmou que o objetivo do projeto vai além da aquisição do clube. A ideia é reorganizar equipes tradicionais do interior paulista, fortalecer a estrutura do futebol e investir na formação de novos talentos. A Inter de Limeira, atual líder da Série C do Campeonato Brasileiro, será o primeiro passo dessa iniciativa. Segundo Roberto Carlos, o grupo pretende usar a experiência acumulada no futebol para modernizar a gestão dos clubes e criar um modelo sustentável de desenvolvimento esportivo. O ex-jogador também deixou aberta a possibilidade de expandir o projeto para outras equipes do interior de São Paulo, reforçando que o foco é recuperar o protagonismo dessas agremiações no cenário nacional.
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3: O Barcelona acertou a contratação da atacante brasileira Querolin, destaque da seleção brasileira e do Manchester City. As partes chegaram a um acordo verbal e já iniciaram a troca de documentos, restando apenas a liberação do clube inglês para que a jogadora viaje à Espanha. O contrato será de 4 anos e a transferência gira em torno de 1,5 milhão de euros, cerca de 8,6 milhões de reais, tornando-se a maior compra da história do futebol feminino do clube catalão. Aos 26 anos, Querolin chega ao Barcelona após uma temporada de destaque no Manchester City, onde marcou 18 gols e deu 12 assistências em 34 partidas. A brasileira, eleita a melhor jogadora da NWSL em 2023 e peça importante da seleção, reforçará uma equipe que segue investindo para manter sua hegemonia no futebol feminino europeu.
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4: João Fonseca está oficialmente confirmado na chave principal do US Open 2026, o último Grand Slam da temporada. O brasileiro garantiu presença direta graças à sua posição no ranking da ATP e disputará o torneio ao lado de alguns dos maiores nomes do tênis mundial, como Jannik Sinner, Alexander Zverev, Carlos Alcaraz e Novak Djokovic. A lista de inscritos foi divulgada pela organização do torneio nesta semana. A confirmação representa mais um marco na rápida ascensão de João Fonseca, que vem se consolidando entre os principais tenistas do circuito. O US Open será mais uma oportunidade para o brasileiro buscar uma campanha de destaque diante da elite do tênis mundial e seguir sua evolução em torneios de Grand Slam.
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3: O Santos aproveitou a fragilidade da Universidade Central e venceu por 4-1 na Venezuela, encaminhando a classificação às oitavas de final da Copa Sul-Americana. A equipe de Cuca foi eficiente no ataque, controlou a maior parte da partida e conquistou um resultado importante para ganhar confiança em meio ao momento turbulento vivido fora das quatro linhas. Além do aspecto esportivo, a vitória também representa um alívio financeiro para o clube. Em meio à crise econômica e aos atrasos nos pagamentos, avançar na Sul-Americana significa aumentar a arrecadação com premiações, recurso considerado fundamental para aliviar a situação do Santos e dar mais tranquilidade para a sequência da temporada.
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5: O Teatro Amazonas, um dos símbolos históricos e culturais do país, pode conquistar um reconhecimento internacional inédito. O monumento, em Manaus, integra a candidatura brasileira dos chamados Teatros da Amazônia, ao título de Patrimônio Mundial da Unesco, ao lado do Teatro da Paz, de Belém. A proposta será analisada pelo Comitê do Patrimônio Mundial da Unesco, reunido em Busan, na Coreia do Sul. A candidatura brasileira faz parte de um grupo de 30 bens culturais e naturais de vários países que disputam reconhecimento internacional. A avaliação

0: técnica dos teatros amazônicos está prevista para ocorrer entre os dias 24 e 27 de julho, e o resultado deve ser conhecido até o fim da reunião, marcada para o dia 29. Inaugurado em 1896, durante o ciclo da borracha, o Teatro Amazonas é considerado um dos principais cartões postais do estado. No período áureo, o palco do Teatro Amazonas foi dominado por companhias europeias com grande destaque para as trupes da Itália e Portugal, além de conjuntos da França e Espanha. Elas traziam o melhor da ópera e da opereta da Belle Époque, diretamente para Paris dos Trópicos. O intercâmbio era intenso. As companhias viajavam de navio da Europa e costumavam se apresentar em uma temporada que incluía o Teatro Amazonas em Manaus e o Teatro da Paz em Belém. O edifício se destaca pela arquitetura inspirada no estilo renascentista europeu, pela cúpula revestida com milhares de peças de cerâmica nas cores da bandeira brasileira e pelo rico acervo artístico e histórico preservado ao longo de mais de um século. A candidatura conjunta busca destacar não apenas o valor arquitetônico dos dois teatros, mas também a importância cultural que ambos representam para a Amazônia e para a história brasileira. O reconhecimento da Unesco é concedido a bens considerados de valor universal excepcional e pode ampliar a visibilidade internacional, fortalecer ações de preservação e incentivar o turismo cultural na região. Caso seja aprovada, a candidatura colocará o Teatro Amazonas entre os patrimônios mundiais reconhecidos pela Unesco, reforçando o papel do monumento como um dos maiores legados da riqueza e da produção cultural da Amazônia para o mundo.
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2: O funcionamento do comércio em feriados terá novas regras a partir de agora. Uma portaria sobre esse tema foi assinado nesta terça-feira pelo ministro do Trabalho e Emprego, Luiz Marinho. O texto estabelece que a abertura das lojas nessas datas dependerá de negociação entre patrões e empregadores por meio de convenção coletiva. Dessa forma, a decisão unilateral do empregador deixa de ser suficiente para autorizar a abertura nesses dias. A exigência, no entanto, não se aplica a atividades que já têm autorização permanente para funcionar em feriados, como farmácias, postos de combustíveis, hotéis, restaurantes, bares, feiras livres e salões de beleza, entre outros. Segundo o ministro Luiz Marinho, o que se espera é que as partes envolvidas possam sempre dialogar para encontrar a melhor solução.
3: O que a gente espera é que tenha maturidade das lideranças sindicais, trabalhadores, empregadores, pra, em torno de uma mesa, um café, um chá, um almoço, um jantar, um happy hour, né, vocês possam encontrar soluções, muitas vezes, de problemas que parece que não tinha solução. Né, e quanto mais se conversa, pode-se ir aproximando essa possibilidade.
2: De acordo com o Ministério, o objetivo é alinhar a portaria à legislação federal, que já determina a necessidade de acordo entre as partes para o trabalho nos feriados. A nova norma não altera integralmente a regra anterior, editada em 2021. Foram afetadas apenas 12 das 122 atividades que tinham autorização permanente, como o comércio varejista de peixes, carnes, frutas e verduras, além de mercados e supermercados cuja atividade preponderante seja a venda de alimentos. A implementação da norma chegou a ser adiada pelo menos 5 vezes antes da assinatura definitiva. De acordo com o ministro, o Estado não deve intervir nesse tipo de questão.
3: Então, eu creio que o melhor dos mundos é que não tenha que ter interferência do Estado nesse processo. As partes têm responsabilidade, maturidade e representatividade, acima de tudo, para poder trabalhar. O governo sempre estará à disposição, se houver necessidade de intermediar uma conversa, de uma adaptação legislativa.
2: Ainda de acordo com as novas regras, a convenção coletiva deverá estabelecer as condições para o trabalho em feriados, como pagamento em dobro, folgas compensatórias ou benefícios extras. As empresas que descumprirem as normas poderão ser punidas com multas administrativas.
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4: Esse foi mais uma edição do Repórter Brasil News. Obrigado pela sua companhia e até a próxima edição.
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Fala galera, beleza? Tô na área, tô chegando e tá começando agora o Music Pop aqui pela sua melhor sintonia. Comigo, Bia Ipsen. A partir de agora, uma hora com as melhores aí do pop, pra você ficar antenado e antenada de tudo que tá rolando. Lançamento toca por aqui sempre, viu? Tem muita música boa pra você, então bora começar. Dá o play aí!

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0: vezes. Preste atenção para esta barbárie. Quem traz essa manchete é Correio Brasiliense, Distrito Federal. Uma barbárie brasileira. 741 feminicídios em 6 meses. O Globo Rio de Janeiro, ainda sem vice. Flávio sofre recusa de aliança com a União e PP. O Estado de São Paulo, governo reempacota programa para setores atingidos por tarifa. Presta atenção, senhores, a Folha de São Paulo, importações de botijões chineses dispara, indústria nacional pede taxa. Folha de São Paulo para hoje, a importação de botijões chineses. Presta atenção, senhores, Folha de São Paulo, a importação de botijões chineses dispara e a indústria nacional pede taxa, pede taxa, pede taxa. Essas e muitas outras já estão nos principais jornais de Pernambuco e do Brasil para hoje, quinta-feira, dia 23 de julho do ano de 26. É a cara do Brasil estampada nas principais manchetes dos seus principais jornais.
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0: 7 horas e 8 minutos. 7 horas e 8 minutos. E aí, portanto, a informação da hora certa. Aí pra você, trabalhador. E aí pra você, trabalhadora do meu Brasil. Bom dia, cidade.
1: Brasil.
0: Bom dia, cidade. Bom dia,
1: Brasil.
0: Cidade. Bom dia. Bom dia, toda a zona rural. Alô, Cícero.
1: Brasil.
0: Alô, fazendas. Alô, as agrovilas. Alô, os povoados. Alô, os distritos. Bom dia. Alô, São Pedro. Bom dia. Alô, Miracica. Bom dia. Alô, Iratama. Bom dia. Alô, outras regiões. Bom dia. Obrigado a todos. Muito obrigado pelo carinho da audiência, obrigado pelo rádio ligado e obrigado pela companhia amiga. 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

0: 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Edjasme Júnior. 7:11. 7 horas, já mais 11 minutos. E aí, portanto, a informação da hora certa.
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0: 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E aí, portanto, a informação da hora certa, tão somente para você, trabalhador. E aí, para você, trabalhadora do meu Brasil. Canal aberto, linha aberta, principais manchetes da violência pernambucana nas últimas 24 horas, principais manchetes dentro da violência pernambucana nas últimas 24 horas. E atenção, mulher trans é encontrada morta em açude na zona rural de Garanhões. E atenção, a mulher trans, que era conhecida como Lorena, foi encontrada morta em açude na zona rural de Garanhões. Detalhes daqui a pouco. Pesqueira, jovem de 21 anos, é assassinada a tiros dentro de casa em Pesqueira. Portanto, mais uma mulher assassinada. Mais uma mulher assassinada. Uma jovem de 21 anos é assassinada a tiros dentro de casa em Pesqueira. Vejo, senhores, o avanço do crime de feminicídio por este Brasil agora. Vejam, senhores e as senhoras, que a principal manchete do Jornal de Brasília dizia que 700 se chamava de barbárie a violência contra a mulher. 721 vítimas em apenas 6 meses. 721 vítimas de feminicídios em apenas 6 meses. E o Jornal de Brasília classificava essa barbárie, classificava essa violência como barbárie. O que falar dos outros estados? O que dizer de Pernambuco, que quase todo dia resiste uma ou duas mortes de mulher? Quase todos os dias.

Eu estou aqui registrando uma morte, ou duas mortes, de mulheres, neste estado de Pernambuco. O que dizer de Pernambuco? O que dizer de outros estados? A verdade mais é verdadeira. É que toda essa violência está generalizada por este Brasil afora. Portanto, jovem de 21 anos é assassinada a tiros dentro de casa em Pesqueira.

0: crack e maconha numa biqueira lá no bairro da Liberdade, aqui em Garanhões. Foi na biqueira. Foi na biqueira da Liberdade. Foi na biqueira da Liberdade. Vale dizer que Liberdade não é bairro, nunca foi bairro e não há projeto de ser bairro. Portanto, vale dizer que Liberdade nunca foi bairro, não é bairro e não existe nenhum projeto para ser bairro. Na verdade, existe uma rua principal, a Rua da Liberdade, cercada por outras ruas naquela região. A verdade mais verdadeira é que Liberdade nunca foi bairro, não é bairro e não existe um projeto neste sentido. Existe apenas a Rua da Liberdade, que é a principal naquela região, cercada por outras ruas. Portanto, Pepe prende homem com armas, cocaína, crack, maconha naquela região da Liberdade. É a biqueira na região. É a famosa biqueira na região. É a famosa biqueira na região.
1: 717.
0: E atenção, a 18 DSEC recebe novos delegados, escrivães e agentes para reforçar a Polícia Civil no Agreste. Presta atenção, Delegacia Regional 18 DSEC recebe novos delegados, escrivães e agentes para reforçar a Polícia Civil aqui no Agreste pernambucano. Garanhões. Homem condenado por estupro de vulnerável é preso pela Polícia Civil em Garanhões. E atenção, homem condenado por estupro de vulnerável é preso pela Polícia Civil aqui em Garanhões. Detalhes a qualquer momento. PRF apreende carga de eletrônicos sem nota fiscal na BR-116 em Salgueiro. Policiais militares salvam recém-nascida engasgada durante a ocorrência no Recife. Então, policiais militares salvam a vida de uma recém-nascida engasgada durante a ocorrência no Recife. Garanhões. GAT do nono BPM prende dos cabras e apreende 1 quilograma de maconha. Bicho, tô doidão numa biqueira aqui em Garanhões. GAT do nono BPM prende dos cabras e apreende 1 quilograma de maconha. Bicho, tô doidão numa biqueira aqui em Garanhões. Detalhes a qualquer momento. E atenção, Garanhões ainda. Cabra suspeito de matar gente em Saluá. Pronto. Foi preso pela Polícia Civil em Garanhões. E atenção, Garanhões. Cabra suspeito de matar gente em Saluá. Foi preso pela Polícia Civil em Garanhões. Detalhes a qualquer momento. E atenção, PM cumpre mandado de prisão. E apreende arma, munições e motos com indícios de adulteração lá em Salgueiro. Moto é furtada em frente à residência em Jupi. Polícia alerta para risco de deixar veículos estacionados na rua. Passageiro de van é detido pela PRF por suspeita de tráfico de cocaína em Salgueiro. Polícia Civil de Pernambuco prende 2 suspeitos pelo tráfico de drogas.

0: veículos furtados. E atenção, adolescente de 14 anos entrou na bala.
1: Credo.
0: Adolescente de 14 anos entrou na bala. De 14 anos entrou na bala.
1: Credo.
0: Adolescente de 14 anos entrou na bala. Recebeu uma carga pesada de chumbo. Foi assassinado. E amigo, saiu baleado. Foi em Petrolina. Justiça revoga prisão domiciliar do padre Ayrton Freire, que responde a processos por estupro. Responde a processos por estupro. Polícia Civil de Pernambuco desarticula esquema de fraudes financeiras. Empreende 13 pessoas durante a operação. Portanto, essas e muitas outras já são nas principais manchetes da violência pernambucana. E muitas dessas manchetes serão detalhadas ao longo deste programa Combate. 7h22, 7 horas, mais de 22 minutos. 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E aí, portanto, a informação da hora certa. Aí, pra você. 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
0: 7h23. 7h23. E aí, portanto, a informação da hora certa. Tão somente para você, trabalhador. E aí, para você, trabalhadora do meu Brasil. A Jailsa Silvestre.
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0: Ela chega por aqui.
2: Brasil.
0: E ela recebe o título de seguidora fiel do Facebook. Ela recebe o título de seguidora fiel. Jailsa Silvestre, muito obrigado. Muito obrigado, minha amiga. Seja sempre bem-vinda, amiga. Valdenice Lopes. Bom dia, Pereira Filho. Bom dia, minha amiga. Bom dia, meu amigo Mané.
3: Bom dia.
0: Valdenice Lopes, direto de São João, Pernambuco. Obrigado, amiga. Muito obrigado. O Renovado tá por aqui. E o Renovado, ele recebe o título de seguidor fiel. Seguidor fiel. A Valdenice Lopes também recebe o título do Facebook de seguidora fiel. Seguidora fiel. Renovado Oliveira recebe o título de seguidor fiel. E ele manda seu recado. Bom dia para todos. Bom dia, Renovado. Bom dia. Valdenice Lopes, mais uma vez. Bom dia. Uma ótima quinta-feira para todo mundo. Obrigado, minha amiga. Muito obrigado. E o Jean Carlos Tenório Braz, ele continua na espiadinha na nossa live. Obrigado, meu amigo. Muito obrigado. 7h25.

Dudu. E aí, portanto, a informação da hora certa. Não somente pra você. E agora preste atenção. Tá na pauta deste programa. As participações do repórter de Pernambuco, Adielson Galvão. E os seus destaques são os seguintes. Vigia de parque ecológico foi assassinado no local do trabalho em Burito. Vigia de parque ecológico foi assassinado no local do trabalho lá em Burito. E depois o Adielson Galvão volta ao caso do homicídio do vigia lá do parque ecológico de Burito. Então, detalhes daqui a pouco com o repórter de Pernambuco, Adielson Galvão. E daqui a pouco, giro de notícias, direto da agência Rádio Web. Canal aberto, linha aberta. Linha aberta, canal aberto. Vamos até o blog do jornalista Carlos Eugênio. Ele chega. E atenção para as broncas. Leice Valdalbino. É que o Bismarck, ele que é pré-candidato a deputado federal pelo Partido Missão, ele criticou o pagamento de auxílio alimentação ao prefeito da cidade, vice-prefeito, secretários municipais e vereadores de Garanhuns. E caso eleito, ele pretende apresentar um projeto de lei que vai proibir o pagamento de auxílio alimentação a ocupantes de cargos eletivos em todo o país. E essa lei vai receber o nome de Lei Sivaldalbino. Então detalhes daqui a pouco. E atenção, valor do show do cantor Belo é divulgado. Investimento com atrações da Praça Mestre Dominguinhos passa 15 milhões. Passa de 15 milhões somente na Praça Mestre Dominguinhos. Detalhes daqui a pouco. E atenção, após o prefeito de vocês, o Sivaldo, promover show pirotécnico na madrugada e descumprir lei promulgada por Johnny Albino, Magda Alves agora aciona a promotoria. A ex-vereadora Magda Alves agora aciona promotoria, exigindo uma sanção por parte do Estado. Daqui a pouco detalhes. E atenção, Tribunal de Contas de Pernambuco não acata recurso do Ministério Público de Contas sobre compra de kits pedagógicos em Garanhuns. Aprofundamento da investigação via auditoria especial é mantida. Detalhes daqui a pouco. E atenção, olha a bronca. Justiça Eleitoral manda retirar outdoors com Felipe Carreiras e Caio Albino em Burito e fixa uma multa de 10 mil reais por peça. Presta atenção, senhores. Atenção, Tribunal Regional Eleitoral, Justiça Eleitoral, manda retirar o outdoor com Felipe Carreiras e o Caio Albino lá em Burito e fixa uma multa de 10 mil reais por peça. Detalhes daqui a pouco e ao longo deste programa, Gombate. Tá na pauta, tá na lupa. Daqui a pouco, 7:30, 7:30. Daqui a pouco, repórter Luiz Teozinho de Andrade. Chegando por aqui, trazendo, segundo ele, as broncas da cidade.

0: Daqui a pouco, Elenivaldo Pereira, direto de Caruaru, trazendo Balanço Policial Verdade. Este, portanto, é o meu, é o seu e é o nosso programa Combate, maior porta-voz do rádio pernambucano. E agora, canal aberto, linha aberta, canal aberto, trazer a primeira participação do repórter de Pernambuco, Adielson Galvão. E o destaque agora é: vigia de parque ecológico foi assassinado no local do trabalho, lá em Bonito. Alô, repórter, alô, você detona.
1: Adielson Galvão, o repórter de Pernambuco.
2: Na manhã desta quarta-feira, a Polícia Militar tomou conhecimento de um crime de morte que foi cometido aqui dentro da Reserva Ecológica Mucuri, Himalaia. Fica aqui no sítio Mucuri, área rural da cidade de Bonito, exatamente aqui ao lado do acesso às cachoeiras. A vítima foi o vigia aqui do parque, o Luciano Manuel da Silva, que tinha 55 anos de idade. Ele estava trabalhando, né? Trabalhava à noite cuidando aqui do parque, quando acabou sendo assassinado, né? Eu tô aqui com o outro vigia aqui do parque, amigo. Qual é o teu nome?
3: Edmário.
2: O Edmário, você trabalha durante o dia, enquanto que o Luciano trabalhava à noite, né? Então, você foi quem encontrou o corpo dele quando veio render ele, é isso?
3: Sim, ele trabalha à noite e eu durante o dia. Quando eu cheguei hoje de manhã, eu cheguei aqui, chamei, buzinei, e ele não respondeu, né? Sempre de manhã, quando ele tá aqui, a gente conversa bastante. E hoje aí, quando eu olhei ali pra dentro, tava lá o Luciano, felizmente, sem vida.
2: Ô amigo, pelo que você viu lá, morto a tiros?
3: É assim, eu não cheguei próximo, né? Eu só vi e saí e fui falar com o meu chefe, né? Avisar ele que o Luciano tava morto.
2: Ele trabalhava aqui nesse parque havia muito tempo?
3: É, no começo ele trabalhou mais de um ano e 3 meses, mais ou menos. Aí tava na rua. Aí tiraram ele da rua e botaram pra aqui, né? Aí faz o quê? Umas 3 semanas, mais ou menos, que ele tava aqui de volta.
2: Mas ele tiraram ele daqui por qual circunstância? O que foi que aconteceu para eles terem tirado aqui do local de trabalho?
3: Por causa que tinha parado a obra aqui de trabalhar, né? Os pessoal tava trabalhando, aí parou a obra e acharam melhor botar ele lá na rua.
2: Na rua ele trabalhava em qual repartição lá?
3: É, na garagem de ônibus.
2: É, vocês são funcionários da prefeitura aqui de Bonito, né?
3: Sim, a gente são funcionários da prefeitura.
2: Ele morava aqui no sítio Mucuri mesmo?
3: Não, ele mora na rua, lá no Arlindo.
2: É, o loteamento no bairro Arlindo Cavalcante, é isso?
3: Cavalcante, isso mesmo.
2: É que eu soube, inclusive, tem uma foto, foi o último registro fotográfico dele, né? Justamente a foto que o pessoal da Guarda Municipal fez dele quando trouxe pra cá, pra trabalhar, pra pernoitar aqui na Reserva Ecológica. Então era praxe, o pessoal, quando trazia ele, fazia a fotografia justamente pra mostrar ao chefe.
3: Sim, era todo dia que a guarda trazia ele, fazia foto para mostrar que ele ficou no trabalho.
2: Que deixou, né? Que cumpriu o seu trabalho, né? Justamente deixando ele aqui no local de trabalho.
3: Isso mesmo.
2: Ele era casado? Tinha filhos?
3: Sim, ele é casado. Aí tem, não sei se é 2 meninos ou um menino, sei que ele tem filho, né?
2: O Edmário, eu soube que de ontem para hoje faltou energia nessa região toda?
3: Sim, no aqui na comunidade do Mucuri tá sem energia.
2: Desde ontem?
3: Desde ontem.
2: É, inclusive existem câmeras de segurança, só que sem energia as câmeras pararam de funcionar, né?
3: É, realmente, sem energia, tá sem funcionar, né?
2: Ele já foi preso alguma vez?
3: Que eu saiba não, irmão.
2: Pois é, gente. Então tá aí a equipe da delegacia aqui de Bonito, investigando mais este crime de morte. Neste momento, a perícia está sendo realizada aqui no local e, posteriormente, o corpo da vítima será encaminhado para o IML de Caruaru. Repórter Adielson Galvão.
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3: Sete e 38.
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3: 7:43. 87
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0: 7:44.
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2: Legal, minha gente, 7:47. E atenção, presta atenção, senhores. Rapaz desaparecido a partir de Garanhões foi encontrado morto em Alagoas. Presta atenção, senhores. O desfecho das buscas por Jefferson Gomes da Silva. Ele que tinha 25 anos trouxe tristeza à família após dias de angústia e mobilização em busca de informações sobre o seu paradeiro. O homem foi identificado pelo Instituto de Medicina Legal Erivaldo Castro Alves, em Arapiraca, no estado de Alagoas. De acordo com informações divulgadas pelo IML, na quarta-feira, dia 22, o corpo de Jefferson está na sede do órgão, aguardando o comparecimento da família para os procedimentos necessários e a liberação para o sepultamento. Ainda segundo o Instituto, o corpo deu entrada na unidade no dia 16 de julho, após ter sido recolhido no município de Canapi, no interior de Alagoas. A identificação foi confirmada por meio de perícia necropapiloscópica realizada por um papiloscopista do Instituto de Identificação. Jefferson, morador da rua Amélia Zobe. Jefferson, morador da rua Amélia Zobe, no Heliópolis, em Garanhões, havia sido dado como desaparecido pela família, que chegou a registrar boletim de ocorrência e realizou uma ampla mobilização nas redes sociais na tentativa de encontrá-lo. O caso gerou grande comoção entre familiares, amigos e moradores da cidade. Até o momento, as circunstâncias da morte não foram informadas oficialmente. O caso deverá ser apurado pelas autoridades competentes. Aos familiares e amigos ficam os sentimentos de solidariedade neste momento de profunda dor. Esta matéria, publicada no Agreste Notícia, Agreste Notícias, lá no seu canal no Instagram.

Instagram. 7h50, 10 minutos, já para as 8 horas. 7h50, 10 minutos para as 8 horas da manhã. Obrigado você, muito obrigado pelo rádio ligado. E obrigado você pela companhia amiga. E atenção, mulher trans encontrada morta em açude na zona rural de Garanhões. Uma mulher trans identificada por populares como Lorena foi encontrada morta na tarde da quarta-feira, ontem, dia 22, no açude novo, localizado na zona rural deste município. De acordo com informações apuradas pelo portal Agreste Violento, a vítima estava apenas com roupas íntimas e as roupas não foram localizadas nas proximidades do reservatório. Equipes do Corpo de Bombeiros foram acionadas para realizar a retirada do corpo da água. Após os procedimentos iniciais do local, o cadáver da mulher trans foi levado para o Instituto de Medicina Legal, lá em Caruaru. A causa da morte será esclarecida por meio de exames periciais. O caso deverá ser investigado pela Polícia Civil, que apura as circunstâncias que levaram o óbito. Portanto, eis aí uma informação macabra. Mulher trans é encontrada morta em açude na zona rural de Garanhões. 7h52, 7 horas a mais 52 minutos. E atenção, mulher ainda jovem de 20 anos foi assassinada a tiros dentro de casa em Pesqueira. Mulher ainda jovem, 21 anos, foi assassinada a tiros dentro de casa em Pesqueira. E atenção, uma jovem de apenas 21 anos foi assassinada a tiros na manhã de ontem, lá no bairro do Prado, lá no município de Pesqueira, Agreste Pernambucano. A vítima, identificada como Paula Jennifer Barbosa, foi encontrada sem vida na sala da residência onde morava. O corpo apresentava diversas marcas de disparos e arma de fogo. Essa jovem mulher recebeu uma carga de chumbo pesada. Essa jovem mulher recebeu uma carga de chumbo pesada e morreu na cena da tragédia. De acordo com informações, moradores da localidade acionaram a PM após ouvirem diversos disparos de arma de fogo. Diversos disparos de arma de fogo. Quando os policiais chegaram ao imóvel, encontraram a porta da casa aberta e a jovem mulher caída na sala, já morta, sem vida, sem sinais vitais. As circunstâncias do homicídio ainda são desconhecidas. Até o momento não há informações sobre a autoria, nem sobre a motivação para este crime. O local foi isolado para a realização da perícia pelo Instituto de Criminalística. Após os procedimentos periciais, o corpo da jovem Paula Jennifer Barbosa foi levado para o Instituto de Medicina Legal em Caruaru. A investigação do caso ficará sob a responsabilidade da Delegacia de Polícia Civil de Pesqueira, que trabalha para identificar o autor ou os autores, esclarecer a motivação para este crime. Por enquanto...

Santo, matador e matadores estão reinando na impunidade. Por enquanto, matador ou matadores estão reinando na impunidade. Por enquanto, matador ou matadores estão reinando na impunidade. 7h55, 7h55 minutos. E atenção, o BEM.

0: quebra por tráfico de drogas e posse ilegal de armas de fogo na noite da terça-feira ainda, lá na região da Liberdade, a Grande de Pernambuco. Durante a operação, os policiais realizavam diligências na localidade conhecida como Laje do Buracão. Olha, olha a biqueira, Laje do Buracão. Quando abordaram Lucinaldo da Silva, cabra de 46 anos, na ação, os militares localizaram drogas, uma balança de precisão, duas armas de fogo municiadas, tudo isso na biqueira. Ao todo, foram apreendidos uma lapa de revólver Taurus calibre 32, uma lapa de revólver calibre 22, quatro munições calibre 22, três munições calibre 32, 12 pinos de cocaína, 41 pedras de crack, 61 gramas de maconha. Bicho, eu tô doidão. Uma balança de precisão. Material que, segundo a polícia, era utilizado para o comércio ilícito de drogas. É a famosa biqueira. Após a prisão, o tal do Lucinaldo da Silva foi conduzido juntamente com todo o material apreendido para 18 Regional de Polícia aqui em Garanhuns, onde foram adotadas as medidas cabíveis. Cabra suspeito agora encontra-se à disposição da Justiça. 7h58, 7h58, apresentando este programa Combate, maior porta-voz do rádio pernambucano. Obrigado você. Obrigado você, muito obrigado pelo rádio ligado. Obrigado você pela companhia amiga. Obrigado você em qualquer lugar. Alô, motorista.
1: Brasil.
0: Bom dia. Alô, você no Uber. Bom dia.
1: Brasil.
0: Alô, você no táxi também.
1: Brasil.
0: Bom dia. Obrigado,
1: Brasil.
0: Amigo mototaxista.
1: Brasil.
0: Bom dia. Obrigado vocês, muito obrigado. Alô, vocês aí nos bares, restaurantes da cidade. Bom dia,
1: Brasil.
0: Bom dia. E agora eu falo de outra
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0: 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A partir de Garanhuns, para todo o Agreste Regional, Pernambucano. E atenção,
1: Brasil!
0: A 18 DSEC, 18 Regional de Polícia, sediada em Garanhuns, recebe novos delegados, escrivães e agentes para reforçar a Polícia Civil do Agreste. E atenção, a Polícia Civil de Pernambuco realizou na quarta-feira ontem a recepção institucional dos novos delegados, escrivães e agentes de Polícia Civil que passaram a integrar as unidades vinculadas à 18 Regional de Polícia, sediada em Garanhuns. A iniciativa marca o reforço do efetivo responsável pelas investigações e demais atividades de polícia judiciária em diversos municípios do Agreste Meridional.

0: O encontro foi conduzido pelo doutor delegado seccional Everton Bastos, que apresentou aos novos servidores a estrutura organizacional da 18 DESEC, a área de atuação da secretaria, as diretrizes estratégicas e os objetivos institucionais voltados ao fortalecimento da segurança pública na região. Durante a recepção, os policiais também conheceram funcionamento dos setores administrativos e operacionais da delegacia seccional, além das atribuições de cada equipe, promovendo maior integração entre os novos integrantes e os servidores que já atuam nas unidades policiais. Segundo a Polícia Civil, a iniciativa busca alinhar os novos profissionais às diretrizes da instituição, fortalecer o trabalho integrado e contribuir para a prestação de um serviço cada vez mais eficiente, qualificado e comprometido com a investigação criminal e o atendimento à população dos municípios que compõem a área de atuação da 18ª DESEC. Ao final da solenidade, os novos delegados, escrivães e agentes receberam uma placa de boas-vindas, simbolizando o início de suas atividades da região e reafirmando o compromisso da Polícia Civil de Pernambuco com a excelência na prestação do serviço público e no combate à criminalidade. 8:03, aos novos delegados, aos novos agentes escrivães, nós que fazemos este programa Combate, maior porta-voz do rádio pernambucano, desejamos votos de boas-vindas aqui ao nosso Agreste. Desejamos votos de boas-vindas aqui ao Agreste e pedir a Deus toda a proteção do céu sobre vocês. 8:04 agora. A informação Brasil, da hora certa. Aí pra você, trabalhador. Brasil. E aí pra você, trabalhadora do meu Brasil. Obrigado você que está no ônibus urbano. Obrigado você, seja sempre bem-vindo. Obrigado aí pelo nosso som aí no seu ônibus. Muito obrigado. A Maria Cícera chega por aqui e diz: bom dia, meus amigos, bom dia. O historiador Hermínio Araújo, ele chega por aqui e manda seu recado. Bom dia, Pereira Filho, bom dia, amigo. Bom dia, Luiz Andrade. Bom dia, Mané.
1: Bom dia.
0: Bom dia, equipe do programa Combate, o Nota 10 de Garanhões e região. E que Deus os abençoe sempre, sempre.
1: Amém.
0: Todos vocês hoje e sempre, amém?
1: Amém.
0: Amém, amém, sempre amém. Obrigado, Hermínio Araújo, historiador aqui na cidade de Garanhões. Muito obrigado, amigo. Muito obrigado, amigo. Felicidades aí pra você sempre. Sempre, sempre, sempre, sempre. 8:05. Canal aberto, linha aberta. Linha aberta, canal aberto. Chamaram mais uma vez. Repórter de Pernambuco. Ele volta ao caso do homicídio do vigia lá do Parque Ecológico de Bonito. Ele volta a este caso mais uma vez. Alô, repórter! Alô, você detona!
2: Adielson Galvão, o repórter de Pernambuco.
3: O corpo do Luciano Manuel da Silva, de 55 anos de idade, vigia que foi assassinado lá no Parque Ecológico Parque Mucuri, Himalaia, no sítio Mucuri, na zona rural de Bonito. Quem veio fazer a liberação do corpo aqui no IML de Caruaru foi o Pedro, que é cunhado da vítima. Pedro, lá o tempo todo nós imaginávamos que ele tivesse sido assassinado a tiros e agora, para sua surpresa, né, recebendo aqui o laudo preliminar, você acaba descobrindo que ele foi assassinado a facadas, amigo?
4: Isso, segundo o IML foi de faca e a gente tá indo agora levar o corpo para poder fazer a velar.
3: Ô Pedro, você estava me dizendo que a esposa dele não teve condição de vir, o pessoal ficou muito abalado. Ora, a gente não está falando de uma pessoa que estava aprontando e que acabou tendo a sua vida sem

0: deputado, a gente está falando de um trabalhador que estava ali trabalhando para sustentar a família, amigo.
1: Isso, indo, ele só ia de casa para o trabalho, trabalho para casa. Ninguém sabia de nenhum problema, nenhuma confusão, nada. A gente está de surpresa quando soubemos da notícia.
0: Você chegou a conversar com o médico legista justamente para obter informações de quantas facadas o atingiram?
1: Não, não conversei com o médico não. Ele só me entregou o documento para levar para fazer o registro.
0: Ô Pedro, o que é que tu imagina, cara, que está por trás do assassinato do teu cunhado? Será que alguém foi lá no intuito justamente de furtar algum objeto lá da obra e ele dificultou essa ação do indivíduo?
1: Olha, não sei informar porque eu não tenho muito contato com ele, não conversava muito, ele era muito reservado, não tenho o que dizer sobre a situação, como foi, o porquê foi, que não tem o que... Conversava muito com ele, sabia que ia morar com minha irmã, ela nunca reclamou dele nenhum problema, então não tenho o que dizer o que aconteceu lá.
0: Ele... trabalhava lá há apenas 3 semanas, né? Trabalhou mais de ano, depois saiu porque a obra parou e agora com o retorno da obra, aí levaram ele de volta e durante esse tempo que ele esteve afastado de lá, ele trabalhava lá na garagem dos ônibus estudantis.
1: Segundo a prefeitura, sim. Também eu não sabia nem onde ele trabalhava, para começar. Ele sabia que trabalhava na prefeitura, mas o conceito eu não sabia não.
0: E trabalhava para a prefeitura há quanto tempo?
1: A segunda prefeitura, há mais de 3 anos, trabalhar para eles.
0: Deixou quantos filhos, amigo?
1: Olha, com minha irmã, 2, só que ele tem outros que a gente não conhece, não sabe quem é, não localizamos, então a gente não tem noção de quantos filhos tinha, quem era a outra família dele.
0: Era porque... natural lá de Bonito mesmo?
1: Ele sim, agora a família não sei onde é que tá da parte dele.
0: E quem é da família que mora por ali?
1: Falaram que era o irmão e o filho, um dos filhos, mas aí ninguém localizou.
0: Interessante é que a gente está falando ali de uma cidade pequena, que o comentário, né, todo mundo está sabendo do assassinato dele, não comparecer, né, o irmão dele, nem o filho, terem comparecido lá no local para, pelo menos, né, prestar esclarecimento à polícia?
1: Até agora ninguém entrou em contato não, e também eu não sei nome, não sei exatamente como foi isso. Porque ninguém entrou em contato até agora.
0: Vai ser sepultado lá mesmo, em Bonito?
1: Sim, sepultado em Bonito.
0: Ok, Pedro, obrigado pelas informações. Está aí, né, gente? Delegacia de Bonito está investigando o caso, portanto, crime de morte que aconteceu lá no Parque Mucuri Himalaia, lá no sítio Mucuri, zona rural de Bonito. Foi lá no parque mesmo, né? A vítima era o vigia. De ontem para hoje, ele acabou sendo assassinado a facadas lá no seu local de trabalho. As imagens são de Luiz Henrique. Repórter Adielson Galvão.
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8: Oito e 11.

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2: 8:15.

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2: Oito e 16.

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5: 8:20.

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2: Agora, já mais de 20 minutos. E aí, portanto, a informação da hora
3: Brasil.
2: Certa. Aí pra Brasil. Você, trabalhador. E aí, pra você, trabalhadora do meu Brasil. Canal Brasil. Aberto, linha aberta, canal aberto. Tá na lupa, tá na pauta. Vamos até o blog do jornalista Carlos Eugênio. Primeira matéria. Leice Valdomino. Bismarck pretende acabar com auxílio alimentação de agentes públicos. É que o Bismarck é um pré-candidato a deputado federal pelo Partido Missão. Bismarck Ferreira criticou o pagamento de auxílio alimentação do prefeito, do vice-prefeito, secretários municipais e vereadores de Garanhões. Durante parte

participação no programa, conversando com Carlos Eugênio, Bismarck anunciou que, conquistando o mandato de deputado federal nas eleições, deste ano, pretende apresentar um projeto de lei para proibir o pagamento de auxílio alimentação a ocupantes de cargos eletivos em todo o país. E afirmou que a proposta poderá receber o nome de Lei Sivaldo Albino, em referência ao benefício instituído em Garanhões por iniciativa do prefeito. Em Garanhões, os vereadores recebem R$ 1.000 mensais de auxílio alimentação. Já a lei municipal 5.371 de 25 fixou o benefício em 5.000 para o prefeito comer e 2.500 para o vice-prefeito também comer, secretários e presidentes de autarquias. A norma chegou a ser suspensa por liminar da vara da Fazenda Pública de Garanhões, mas a decisão foi posteriormente revertida pelo Tribunal de Justiça de Pernambuco, que restabeleceu a vigência da lei até o julgamento do mérito. Matéria publicada no blog jornalista Carlos Eugênio. E atenção, valor do show do cantor Belo é divulgado. Investimento com atrações somente na Praça Mestre Dominguinhos supera 15 milhões. E atenção, canal aberto, linha aberta. Depois de uma pausa de 2 dias, a Praça Mestre Dominguinhos volta a receber os shows do 34º Festival de Inverno de Garanhões. Nessa quarta-feira, foi ontem, dia 22. A programação da noite reúne, isso foi ontem, Anderson e Romário, Tribo de Já, Armandinho, e encerra com o cantor Edson Gomes, foi ontem, um dos principais nomes do reggae nacional. Também na quarta-feira, a Secretaria de Cultura de Garanhões tornou público o valor da apresentação do cantor Belo, que subirá ao palco na próxima sexta-feira, dia 24, amanhã. De acordo com a divulgação oficial, a apresentação do artista custará R$ 700 mil. Com a inclusão desse contrato, a soma das atrações já divulgadas apenas para o palco da praça Mestre Dominguinhos alcança R$ 14.870.000. 14.870.000. O montante, no entanto, ainda deve aumentar. Isso porque permanecem sem divulgação os valores dos cachês de Alceu Valença, homenageado desta edição do festival, além de outras 10 atrações que integram a programação do palco principal do evento. Com isso, a expectativa é de que o investimento total, apenas com os artistas da praça Mestre Dominguinhos, ultrapasse a marca de 15 milhões. Após a publicação dos contratos restantes. 8h26, matéria publicada lá no blog do jornalista Carlos Eugênio. E atenção, daqui a pouco,

0: Ai, Silvino, aliás, apoio Sivaldo, prefeito de vocês, promover show pirotécnico na madrugada e descumprir lei promulgada pelo próprio irmão John Albino. Magda Alves agora aciona a promotoria de justiça. Detalhes daqui a pouco. E atenção, Tribunal de Contas de Pernambuco não acata recurso do Ministério Público de Contas sobre compra de kits pedagógicos em Garanhuns. Aprofundamento da investigação via auditoria especial é mantida. E atenção, Justiça Eleitoral TRE Pernambuco manda retirar outdoors com Felipe Carreiras e o Caio Albino em Bonito e fixa multa de 10 mil reais por peça. Essas ainda provavelmente serão notícias ao longo deste programa Combate. 8h27, canal aberto, linha aberta, canal aberto. Chamaram Luiz Sebastião de Andrade, trazendo as broncas da cidade. Alô, você, bom dia. Detona. Luiz Andrade.
1: Bom dia, Veja Filho, bom dia, Garanhuns, bom dia, Brasil. Porque vocês também nos acompanham através do Facebook ou então pelo aplicativo no tradicional histórico rádio. Sejam vocês estiverem, já desejamos a todos uma ótima quinta-feira, já 23 do mês de julho do ano 2026. Faltando apenas 2 dias para o término do 34º Festival de Inverno de Garanhuns. E para aqueles que gostam de saber da previsão do tempo, o Festival de Inverno vai terminar com o Festival de Verão. Porque segundo a previsão, final de semana e início da outra vai ser toda de sol, nublada com sol. Sexta, sábado, domingo, segunda, terça e por aí vai. Então, o Festival de Inverno desse ano está misturado, né? De inverno com sol. Então vai terminar com o Festival de Verão. E falando só a respeito do show do Edson Gomes, é um regueiro já veterano. Ele canta mais sentado que Nelson, quase não está podendo mais cantar. É mais o filho dele que canta. Ele tem fã-clube no Nordeste todo, de Alagoas, de diversos estados do Nordeste, caracterizado com foto Edson Gomes, que é um regueiro muito antigo, né? Faz muito sucesso aqui, principalmente no Nordeste, no país inteiro. Então,
2: mas o problema de ontem é que ele, não é que ele não pode mais cantar. O problema de ontem é que ele estava com uma infecção na garganta.
1: Mas ele está cantando assim, com dificuldade. É em toda parte do Nordeste, quem canta mais é o filho.
2: É quem canta mais é
1: o filho.
2: É, quer
1: dizer, está passando para o filho que está surgindo também. Ah, canta, sim, ele canta. Sim. Mas o
2: grosso... Mas diz que o filho é muito bom.
1: É muito bom. O grosso, quem assume é o filho, né?
2: Diz que o filho é um grande artista.
1: Ele canta, mas o filho é quem... É que na Alcione, né? Ele está cantando sentado, levou uma queda quase de volta.
2: É belíssimo, irmão. É belíssimo quando chega.
1: 80 e tantos anos, aí é.
2: É belíssimo quando chega, é assim mesmo.
1: Vai cair nos quatro, né? Vai se desmontando tudo.
2: É a velharia, meu.
1: Vai cair em tudo.
2: É belíssimo quando chega, assim. Dói aqui, dói acolá, dói aqui, dói acolá.
1: Isso
2: dói
1: é. Aqui, é a idade do condor.
2: É a idade do condor. A idade do condor.
1: Olha, mas antes das informações. Mandando um abraço em especial ao Tião, lá do bairro de Vanessa, que transmite o programa Combate todos os dias, lá para ele e para os moradores também, né? Os vizinhos que residem lá no bairro de Vanessa. Mandando também um abraço em especial ao Nazir e João, o casal lá na Sátrio Vivo, no bairro do Magano. Também mandando um abraço em especial ao nosso amigo Carlinho Chagas, lá no bairro da Boa Vista. O Coco é o pequeno polegar da local lá na segunda travessa, Leão 3 no Indiano, o Mané Cassolão e Maria Lúcia lá na Coab 3, e também mandando um abração especial os amigos e profissionais liberais que trabalham diariamente em nossa cidade, pessoal de aplicativo, pessoal que trabalha como taxista e também mototaxista, profissionais liberais que trabalham diariamente em nossa cidade. 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

0: 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E com as broncas da cidade, mané, vamos falar com uma das moradoras que mora ali perto, Dom João da Mata, como sempre, cobrando aquela velha doença da Compesa, a falta d'água. Alô, você, bom dia.
1: Falando de todo canto.
2: Bom dia, Luiz. Aliás, boa tarde, né? Já é 12h20. Ô, Luiz, dá uma nota aí pra mim, por favor. Amanhã. Aí, aqui, Luiz, tá... Chegou água aqui domingo, Luiz. Tu não acredita?
3: É?
2: Quando foi 3h da tarde, secou até hoje, Luiz. Não caiu um pingo d'água na torneira. O reservatório aqui, eu só tenho uma caixa. E uns baldezinhos. Já tá a zero. Aí tu fala aí por nós, aqui é no Pátio da Feirinha, João da Mata. Poxa, essa Compesa, misericórdia, só Deus por nós, viu?
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13: Agora, já mais de 30 minutos. E aí, portanto, a informação.
14: Brasil!
13: Da hora certa.
14: Brasil.
13: Aí é pra você, trabalhador.
14: Brasil.
13: E aí é pra você, trabalhadora do meu Brasil.
14: Brasil.
13: E atenção, homem condenado por estupro de vulnerável é preso pela polícia civil aqui em Garanhuns. Cabra foi preso na tarde da terça-feira aqui no município em cumprimento a um mandado de prisão definitiva expedido pela primeira vara criminal da comarca de Garanhuns. O condenado foi localizado em sua residência, ali na rua da Tábua, no centro da cidade. A prisão do cabra foi realizada por policiais civis da 2ª Delegacia de Polícia Civil de Garanhuns, sob a coordenação do doutor delegado Renato Queiroz. De acordo com a Polícia Civil, o mandado decorre de condenação com trânsito em julgado pelos crimes de estupro de vulnerável e estupro na forma de crime continuado. O homem deverá cumprir uma pena de 16 anos de cilindró, 16 anos e 3 meses de cilindró em regime fechado. Após ser capturado, o condenado foi conduzido à delegacia para a adoção das medidas legais. Em seguida, a autoridade judiciária responsável pela expedição do mandado foi comunicada e o preso foi encaminhado ao sistema prisional, onde permanecerá à disposição da justiça. 8:35, portanto... Mais um estuprador no cilindró. 8:35. 8:35. E aí, portanto, a informação da hora certa para você, trabalhador. E aí, para você, trabalhadora do meu Brasil.
14: Brasil!
13: Canal aberto, linha aberta, Luiz Andrade.
14: Brasil.
13: Alô, você é

0: detona, vai!
1: Luiz Andrade.
2: Você pensa que Garanhuns só tem bandido? Tem artista também, viu? Tem artista também do roubo. O que aconteceu ontem na vinda de Djalma Dutra, lá no bairro de Heliópolis? Um ciclista vinha pedalando, né? Tranquilamente nessa bicicleta. De repente, levou um tombo e caiu. Ficou desacordado e foi socorrido para o hospital. O que aconteceu? Um indivíduo que estava ao lado observando aquele acidente de trânsito, ou então o tombo do ciclista, ele ficou só observando. Aí então, uma clínica próxima da Djalma Dutra, o pessoal socorreram, né, a vítima, e guardaram a bicicleta dentro lá do consultório ao lado. Aí chegou o indivíduo que tinha observado tudo, disse que era família da vítima. Aí disse: para entregar, o senhor tem que se identificar. Ele deu o nome falso, CPF falso, dizendo que era parente dele e iria, né, deixar a sua bicicleta em sua residência. Resultado: o pessoal confiaram, entregaram e o artista desapareceu. Bicicleta cara, viu? Com a bicicleta do ciclista tomando destino, ignorado. Tá vendo? É o artista do furto, viu? Aqui em Garanhuns, finalmente tem de tudo, mas de tudo que não presta.
0: 8 horas! Mais de 37 minutos. Chamar o nosso apoio cultural neste exato momento. Daqui a pouco de volta, sequenciando este programa Combate até a sua reta final. Vem comigo, vem comigo, vem comigo.
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8: Oito e quarenta.

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2: 8:43. E aí, portanto, a informação.
3: Brasil!
2: Aí é pra você,
3: Brasil! Brasil!
2: Trabalhadora do meu Brasil!
3: Brasil!
2: De guerra, o nome dele mesmo, o nome da mulher trans. Não. Até
4: foi
2: agora.
4: Encontrado lá,
2: é, você já tem aí um nome?
4: Não.
2: Só tem o nome de guerra.
4: Que eu tenho aqui, daqui a pouco a gente leva a manchete, é um rapaz garanhista.
2: É o nome de guerra. Cadê o nome de guerra? Parece que é Alane. Alane parece. É o nome de guerra só.
4: Um rapaz de Garanhuns que estava desaparecido, né? Que
2: tá. Agora, o nome masculino da mulher trans não chegou até aqui. Não chegou até aqui.
4: Não chegou.
2: Não. Viu? Você tem aí o nome masculino?
4: Nós temos aqui um rapaz que estava desaparecido aqui de Garanhuns.
2: Sim.
4: E foi encontrado morto.
2: Ah, não. Aí foi. Nas Alagoas.
4: Nas Alagoas.
2: Foi em Canapi.
4: Exatamente.
2: De Canapi foi para o ML de Arapiraca.
4: Isso, era o Edivaldo Castro Alves.
2: E lá foi identificado. Foi o rapaz que estava desaparecido. Morava lá, ali onde Romualdo morava. Como é o nome ali? Que eu também morei, estou esquecido também. Ali, aquela rua. Esqueci o nome do senhor. É Amélia Zobe. Amélia Zobe.
4: Olha para aí. É no sertão de Alagoas, né?
2: Não, ele morava na Amélia Zobe, aqui em Garanhuns.
4: E onde ele foi localizado?
2: Ele foi localizado em Canapi.
4: Canapi.
2: E o corpo foi levado para o ML de Arapiraca. Pronto. Entendeu? E quanto a mulher trans...
4: Trans.
2: Não chegou o nome masculino da mulher.
4: Foi ali na Barra do Cajueiro, né?
2: Só deu o nome de guerra. Alane. Parece que é Alane. Parece que é isso aí, Alane. Agora o nome masculino da mulher, não.
4: Tava lá flutuando, boiando, né?
2: Foi. 8:45. E atenção! Após Sivaldo promover show pirotécnico na madrugada e descumprir lei promulgada por Johnny Albino, Magda Alves agora aciona o Ministério Público. A ex-vereadora Magda Alves protocolou representação na segunda promotoria de justiça de defesa da cidadania.

0: Cidadania de Garanhuns solicitando que o Ministério Público de Pernambuco apure o descumprimento da legislação que proíbe a utilização de fogos de artifício com estampidos no município durante a abertura do 34º Festival de Inverno de Garanhuns. No ofício encaminhado ao promotor Bruno Gotardi, estampidos no município durante a abertura do 34º Festival de Inverno de Garanhuns. No ofício encaminhado ao promotor Bruno Gotardi, no dia 14 de julho, Magda registrou que o show pirotécnico promovido pela prefeitura na madrugada do último dia 10 na praça Mestre Dominguinhos, antes da apresentação do cantor Zezo Potiguar, teria infringido a lei municipal 4.963 de 2022, que regulamenta a utilização de fogos de artifício em Garanhuns, bem como a lei estadual número 17.195 de 2021. Segundo a representação, além do prefeito Givaldo Albino do PSB, participaram do ato a secretária de Cultura e Turismo, Sandra Albino, e o próprio presidente da Câmara, vereador Johnny Albino, inclusive responsável pela promulgação da lei municipal em setembro de 22, após a norma não ter sido sancionada por Givaldo Albino. No documento, Magda Alves solicita que o Ministério Público de Pernambuco apure se houve violação da legislação, verifica a existência das autorizações exigidas pelo Corpo de Bombeiros Militar de Pernambuco para a realização do espetáculo pirotécnico e avalia a adoção das sanções administrativas cabíveis. 8h48. Matéria tá na lupa, tá na pauta do Carlos Eugênio. Matéria tá na lupa e também na pauta lá do blog do Carlos Eugênio. Canal aberto, linha aberta, canal aberto. Chama Luiz Andrade. Alô, você detona.
1: Luiz Andrade. Temos uma mensagem aqui que ela foi enviada ontem por uma das moradas da Coab 3, mas já estava no término do programa Combate. Não temos como a gente ler, mas vamos ler agora, neste momento. Que diz o seguinte: Luiz e o senhor, sim, se lembra? Lembro que em dezembro o filho de Maria Lúcia queria matar ela. Ontem ele tentou de novo. Ligamos para a polícia e o SAMU, aleluia, aleluia, chegaram rápido, viu? Milagre, viu? E ele chegou a quebrar a porta, falou palavrão e ele também danificou a viatura policial. Ih, rapaz, deve ter algum problema, viu? E diz que quem ligou para a polícia foi o Lasquinha, então é o diminutivo do Lasca, né?
0: Foi o Lasquinha.
1: O Lasquinha. O ano passado, ele tentou matar a mãe, né?
0: Quem, o Lasquinha?
1: Não tem o nome dele aqui não, né? Eu sei que é Maria Lúcia, a mãe.
0: A mãe dele?
1: É.
0: Eles foram com a mãe, foi?
1: O ano passado, quando foi? Ontem, que essa mensagem veio ontem. Esse caso deve ter sido na terça-feira, ontem foi quarta. Aí tentou novamente. Os palavrões, quebrou a porta e danificou também a viatura da polícia, viu? Quer dizer, deve ter algum problema esse rapaz, né? Porque a própria mãe.
0: Ele sabe nada, né? Quanto a vida dele.
1: Não. Até a própria polícia, né?
0: Se é viciado em drogas, se
1: trola. Eu não sei. Eu vou até entrar em contato, que eu conheço.
0: Se bebe cachaça.
1: Eu conheço muito ela, para ver se ele...
0: Ou se tem alguma doença.
1: Ou alguma doença, algum problema, se usa algum tipo de droga, né? Quase dessa maneira, algo tem.
0: Sim, aí a pessoa chamou quem?
1: Chamou...
0: O SAMU foi?
1: E a polícia, que chegaram ao mesmo tempo, rapidamente, depois aleluia. Que eu falei, aleluia,
0: aleluia,
1: né?
0: Aleluia, aleluia, aleluia.
1: Evitou o pior, né?
0: Não, isso é inédito.
1: É inédito.
0: Polícia e
1: SAMU.
0: Ao mesmo tempo?
1: Chegaram rapidamente.
0: Ao mesmo tempo?
1: Ao mesmo tempo. Aleluia, mano.
0: Aleluia.
1: Evitou o pior, né? Evitou uma tragédia.
0: Isso é inédito.
1: Isso é inédito.
0: 8h50. 10 minutos.

0: para as 9 horas da manhã, apresentando este programa Combate, maior porta-voz do rádio pernambucano. Obrigado você, muito obrigado pela companhia, amiga. Alô, alô, Marili, Maria de Santana, bom dia, minha amiga. Ela diz bom dia, Pereira Filho, bom dia, Mané.
1: Bom dia.
0: Bom dia, Luiz Andrade.
1: Bom dia.
0: Deus abençoe vocês todos, amém, Marili.
1: Amém.
0: Marili Maria de Santana, um abraço, minha amiga. Ezequiel Lima, bom dia, Pereira Filho. Brasil. Peço a você que mande um bom dia para todos nós daqui da Baixa do Imbé. Alô, alô, sítio Baixa do Imbé. Alô, alô, comunidade Brasil. Baixa do Imbé. Bom dia, bom dia, bom dia. Alô, Ezequiel Lima. Brasil. Aí na Baixa do Imbé.
1: Brasil.
0: Obrigado, amigo. Obrigado vocês. Obrigado pelo rádio ligado. Obrigado pela companhia, amiga. Ezequiel Lima. Ele recebe o título pelo Facebook de seguidor fiel. Você recebe o título do Facebook como seguidor fiel. Um abraço, amigo. Bom dia, amigo. Marta Ferreira, bom dia. Bom dia, Marta. Obrigado, Marta. Muito obrigado, minha amiga. Todos vocês sejam bem-vindos aqui a este programa Combate. O Jean Carlos Tenório Braz, ele continua ainda na escuta. Ele continua ainda na espiadinha aqui do nosso programa através da live. Grande abraço, amigo. Grande abraço, amigo. Bom dia, amigo. Alô, você. Muito obrigado por tudo. 8h52. 8h50. E 2 minutos. E aí, portanto, a informação da hora certa. Aí, então, somente pra você, trabalhador. E aí, pra você, trabalhadora do meu Brasil. 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Sempre, sempre em primeiro lugar. 8h54. Canal aberto, linha aberta, Luiz Andrade. Alô, você detona.
2: Luiz Andrade.
3: Ainda mandando um abraço especial, o Hermínio é um dos grandes historiadores da nossa cidade. E fala historiadores, vem aqui uma mensagem da velha Garanhuns de antigamente. Você sabia, se não sabia vai ficar sabendo, viu, que o prefeito Euclides, olha só, não ouviu não, viu? Euclides Dourado foi quem criou o Arquivo Público Municipal, foi quem doou o terreno para o cemitério São Miguel e também quem interligou as cidades circunvizinhas, né? Com serviço de terraplanagem. Euclides Dourado, não é muito novinho não, viu?
0: Euclides Dourado.
3: Exatamente, Euclides Dourado, tem um parque em homenagem a ele, né? O parque Euclides Dourado, então...
0: Antigamente os prefeitos trabalhavam.
3: Trabalhava, né? Trabalhava, veja só, né?
0: Agora, trabalhava com projeção futura.
3: Projeção futura, você vê que a gente interligou as cidades naquela época, né?
0: Hoje não se tem prefeito que trabalhe com a projeção futura,
3: você
0: né?
3: Vê que... Não. Quantos anos faz isso, Euclides Dourado?
0: Né? É o básico, é uma limpeza, é uma pracinha, não sei o que, um negocinho, é um pinto meio fio, é só o básicozinho, O básicozinho só, não há uma projeção pensando no futuro, no Garanhuns do amanhã, Garanhuns daqui a 5 anos, 10 anos, não existe mais. Já antigamente os prefeitos tinham essa visão. O último prefeito que teve essa visão, na minha opinião, foi o Ivo Amaral.
3: Ele ainda doou o terreno para o sanatório.
0: Amaral que projetou Garanhuns para o futuro.
3: Ele ainda fez a doação do terreno para o antigo sanatório, que hoje é o Tavares Corrêa.
0: Ele fez a doação
3: para... Foi. Era o sanatório antigamente, né?
0: O grupo Tavares Corrêa.
3: Isso.
0: Fez a doação do terreno de São Miguel?
3: São Miguel?
0: É, o Parque Euclides Dourado.

0: Recebe o nome dele?
1: E criou a Biblioteca Pública Municipal. Interligou as cidades circunvizinhas também.
0: Olha, quer dizer, os prefeitos são
1: visão. Euclides Dourado.
0: Os prefeitos são visão de futuro, né?
1: Que visão, né?
0: Os prefeitos mais recentes é só a festa.
1: Quantos anos faz isso, hein?
0: Só a festa, a festa, a festa e manter o básicozinho de péssima qualidade. O básico de péssima qualidade. Porque saúde não funciona contento. A farmácia pública é uma vergonha.

0: projetou o Garanhuns para o futuro foi o Amaral.
1: Também um dos criadores do Festival de Venda.
0: O criador foi ele. Não, ele foi o criador. Agora, resultado. De lá para cá acabou tudo. De lá para cá acabou. Com todo respeito àqueles que chegaram ao poder depois de Ivo. Mas vocês deixaram muito a desejar. É por isso que Garanhuns está essa coisa. Sem geração de emprego, situação cada vez mais difícil. Gastando milhões e milhões nessas festas, que não trazem nenhum resultado com relação ao que se gasta. Se você fizer uma comparação, qual o resultado do que entrou e o que saiu, entendeu? Absurdamente o que saiu é muito maior. Então, só na Praça Mestre Dominguinhos agora, segundo o blog do Caso Eugênio, se chega a 15 milhões. É brincadeira, uma cidade pequena, pobre como a nossa, cidade atrasada, cidade que não tem praticamente nada, se gastar 15 milhões com cantores, isso é um absurdo, meu irmão. Isso é um absurdo.
1: E tem cidades aí do porte muito melhor que Garanhuns também, que gasta-se uma fortuna.
0: Fortuna, entendeu? Inclusive, há um estudo que a base da gastança em festas, essa base está centrada no Nordeste. No Nordeste. Você veja que tem cidadezinhas pequenas, entendeu? Que não tem desenvolvimento algum, mas tem festa.
1: Tem festa e festa.
0: Tem festa, festa e festa e festa. Inclusive essa estatística, eu até assisti no Cardinô, no programa Quem Tem Medo da Verdade, o Cardinô. Essa estatística trazia que tudo isso é porque tem muito prefeito ganhando dinheiro. Tem muito prefeito por esse Nordeste afora ganhando muito dinheiro com essas festanças. Então, uma cidade como a nossa, cidade atrasada, cidade que não tem praticamente nada, entendeu? Até um dos principais pontos turísticos está ali inacabado, que é o Cristo Magano, está ali acabado.
1: Lá é um dos pontos mais visitados, né? Depois do Relógio de Flores. Está
0: acabado. Veio um vereador do Recife e detonou o abandono daquela obra ali. Entendeu? Quer dizer, é uma cidade que não tem nada, não tem geração de emprego. Triste a pessoa que quer vir para Garanhuns para trabalhar, entendeu? Porque não vai trabalhar, nem tão cedo vai trabalhar. A situação é muito difícil.
1: Quando a gente se baseia em cidade do interior, quando vai em outra cidade, em outro estado, a gente se baseia. Eu tava, que tive mais, há um mês ou pouco lá em Juazeiro, lá tem 15 teleféricos.
0: 15 teleféricos? 15. Não, quando o nosso Paulo Camelo...
1: Circulando de um lado, lotado.
0: Quando o nosso Paulo Camelo pensou... Caso ele chegasse à prefeitura criar o teleférico daqui da cidade, isso. Serve de gozação.
1: Olha, é movimentadíssimo.
0: Viu? Lá em Juazeiro do Norte são 15.
1: Lotado, indo e voltando.
0: Paulo pensou em instituir um, criar um. Gozaram dele.
1: Disseram que ele estava meio...
0: Doido.
1: Pirando.
0: É essa a situação da cidade.
1: Quando você tem uma visão assim fantástica...
0: Essa cidade não é para frente, não.
1: É considerado como doido.
0: Por isso que eu digo, os prefeitos...

0: A sua melhor rádio com o melhor programa de pop pra você. Daqui a pouquinho tem mais, não sai daí não.
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0: Agora eu, Bia Ipsen, vou indo nessa. Obrigada pela companhia, obrigada pela sua audiência. Amanhã tem mais, viu? Beijão pra você, fica com Deus, um abraço, tchau, tchau.
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2: É quinta-feira, excelente quinta-feira pra você, vamos juntos, eu Kleber Salles já tô chegando com o nosso pagodaço, é o pagodaço aqui da nossa pré-sexta-feira, viu? É, já tá chegando aí a sexta-feira, o dia mais esperado da semana, e aqui no pagodaço, todo dia praticamente é sexta-feira, né? Porque a gente é animação pura por aqui, né? Animação total. Vamos lá de música, vamos abrindo já de cara o nosso pagodaço de hoje com essa daqui.
3: Thiago Soares e Miltinho no encontrinho, senhoras e senhores.
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0: Juntinho e Thiago Soares, um encontrinho aí, senhoras e senhores.
1: Obrigado.
0: Obrigado, encontrinho. Deus só abençoe bravo. Vocês. Tamo junto.
2: Valeu. 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
1: Fechando mais uma sequência aqui na programação do nosso Pagodaço. O melhor do samba e do pagode pra você swingar com a gente aqui, hein? Daqui a pouco eu volto com mais músicas, não sai daí.
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4: Muito bem, chegamos com mais uma edição do Super 10. Aqui na sua rádio preferida você vai ouvir e curtir. Chega mais! As 10 mais tocadas do Brasil estão chegando. Vem comigo!
3: Décima posição.

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3: Oi, gente, estamos de volta com Super 10. Aumenta o som e confira mais uma super sequência.
2: Sexta posição.

0: encerramos mais uma edição, mas voltamos na próxima com mais Super 10. Beijos e até lá!
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2: Muito bem, a partir de agora está no ar o Jornal Rádio News. Informação em primeiro lugar. Brasil e o mundo passam aqui na sua rádio favorita. Sejam bem-vindos.
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3: Previsão do tempo para quinta-feira, 23 de julho de 2026. Região Centro-Oeste. Em Brasília, capital federal, o dia vai ser de céu encoberto. Os termômetros registram mínima de 15 e máxima de 28 graus. A umidade relativa do ar gira em torno de 60 a 25%. Em Cuiabá, Mato Grosso, a previsão aponta para céu claro, com nuvens apenas pela manhã. A temperatura mínima é de 22 e a máxima 34 graus. A umidade relativa do ar é de 90 a 30%. Região Nordeste, Aracaju, Sergipe, vai ter uma quinta-feira de céu claro, mas pode chover durante a tarde. A temperatura marca mínima de 22 e máxima de 29 graus. A umidade relativa do ar vai de 90% a 50%. Conceição da Feira, Bahia, comemora aniversário nesta quinta-feira sob céu encoberto. A temperatura mínima é de 20 e a máxima de 29 graus. A umidade do ar varia de 100% a 50%. Região Norte. Em Palmas, no Tocantins, a quinta-feira vai ser de céu encoberto. A temperatura mínima é de 22 e a máxima de 36 graus. A umidade do ar é de 60 a 20%. Manaus, Amazonas, vai ter um dia de céu encoberto. A temperatura mínima é de 26 e a máxima 33 graus. A umidade relativa do ar é de 85 a 50%. Região Sudeste. Em Belo Horizonte, Minas Gerais, a previsão é de céu encoberto nesta quinta-feira. Os termômetros registram mínima de 14 e máxima de 28 graus. A umidade relativa do ar vai de 95% a 30%. Viana, Espírito Santo, sopra velinhas diante de um céu claro sem previsão de chuva. A temperatura mínima é de 17 e a máxima de 33 graus. A umidade relativa do ar é de 90% a 30%. Região Sul.

0: Curitiba, Paraná, quinta-feira vai ser de céu encoberto. Os termômetros registram mínima de 10 e máxima de 15 graus. A umidade relativa do ar oscila entre 100 e 80%. Pouso Redondo, Santa Catarina. Tem previsão de céu encoberto com possibilidade de chuva à noite. Os termômetros registram mínima de 12 e máxima de 19 graus. A umidade relativa do ar fica entre 95% e 70%. Você ouviu a previsão do tempo para esta quinta-feira, 23 de julho de 2026, com informações do IBGE Cidades e do Instituto Nacional de Meteorologia, IMET.
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2: A lei de reciprocidade só deve ser usada em caso de necessidade, afirmou o ministro do Desenvolvimento, Indústria e Comércio Exterior, Márcio Elias Rosa, nesta quarta-feira, em entrevista à Rádio Bandeirantes. A declaração foi dada no dia em que a tarifa extra de 25% dos Estados Unidos sobre o Brasil começou a valer. Segundo ele, o Brasil tem um instrumento à disposição, mas é preciso cautela para que o uso não seja mais prejudicial do que benéfico ao país.
3: Qual a medida que eventualmente poderia corresponder a uma reciprocidade? Segundo, se ela não pode produzir um efeito negativo reflexo, ou seja, o prejuízo ser maior aqui do que lá. Se você for adotar a reciprocidade, você precisa ferir o adversário, não apenas irritá-lo, porque senão você perde o controle, o domínio da negociação. O Brasil tem esse instrumento, ele vai usar esse instrumento, mas quando for adequado, quando for necessário.
2: De acordo com o ministro, o Brasil contestou os pontos da investigação comercial aberta pelos norte-americanos, indicados como práticas injustas, por exemplo, o PIX. Ele afirmou que os argumentos dos Estados Unidos não tinham respaldo na realidade e, por isso, a negociação ficou dificultada.
3: Se as questões fossem meramente comerciais ou econômicas, eu não tenho dúvida de que nós teríamos chegado a um consenso, a um acordo. Mas, infelizmente, elas não são. Do lado brasileiro, sempre foram. Do lado norte-americano, sempre foram ideológicas ou políticas. E essa tarifa que acabou sendo anunciada e que hoje, de fato, começa a vigorar, elas têm muito mais um caráter de sanção, como se o Brasil tivesse feito algo errado, coisa que não fez, do que propriamente de regulação do mercado.
2: Márcio Elias segue com reuniões nesta quarta-feira com setores afetados pela tarifa que entrou em vigor, entre eles, indústria da madeira, mobiliário, rochas e dispositivos médicos. Segundo o ministro do Desenvolvimento, uma segunda sobretaxa de 12,5% deve sair na sexta-feira, agora contra 60 países, incluindo o Brasil, por suposta falha de fiscalização na importação de produtos que teriam sido fabricados com trabalho forçado.
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4: As casas em um formato diferente chamam a atenção de quem passa. No meio da floresta amazônica, uma cidade inteira foi construída por Henry Ford no período da borracha na década de 1930. Belterra. Visionário para a época, Henry Ford nunca pisou em Belterra, a cidade que construiu. Hoje, a união de tecnologia e ancestralidade voltam a impulsionar negócios nesse pedaço da Amazônia. O MUCA, Museu de Ciência da Amazônia, vai abrigar o maior banco genético vivo do planeta, além de um laboratório avançado de selva, como explica o coordenador educacional do museu, Arthur Carvalho.
5: Diferente dos museus convencionais que a gente é acostumado a ver pelo mundo afora, nossas coleções, os nossos trabalhos são mais voltados para a parte da ciência amazônica. É um laboratório que, ao mesmo tempo que ele tem tecnologias para desenvolver novos produtos, como são os casos dos cosméticos, está muito próximo das comunidades e de onde vêm os insumos para a produção desses cosméticos.
4: Uma ideia que saiu dos bancos da universidade e hoje virou produto. Foi assim que a farmacêutica Melissa Karen Lage criou a Marra Cosméticos.
6: Foi a partir de uma apresentação que eu descobri que na universidade tinha professoras que trabalhavam com cosméticos e com produtos da biodiversidade amazônica. Eu pedi para poder entrar no laboratório e a professora me aceitou. Inicialmente eu comecei querendo fazer um produto para cabelo cacheado, mas que utilizava babosa, porque não era amazônico. Depois de um tempo, as orientadoras deram a ideia de fazer utilizando produtos da região. São todos produtos biodegradáveis, então você pode banhar com esses produtos no rio, na cachoeira, no mar. O ativo principal, que é o nosso óleo, né? E para os condicionadores também utilizamos manteigas, são todos do Pará.
7: Como que é para você trabalhar com produtos

0: que vem do estado que você nasceu, de uma região, de valorização desses produtos que você tem mostrado pra gente?
1: É uma alegria, assim, porque geralmente eu cresci muito com a visão de que para conseguir coisas interessantes ou fazer coisas interessantes, teria que ir para fora ou vir coisas de outros estados. E hoje poder saber que tem todas essas matérias-primas, poder valorizar isso, ter contato com as comunidades e utilizar isso para o meu negócio, é muito gratificante poder utilizar as coisas daqui e poder estar em contato com as pessoas que produzem também, principalmente esses óleos.
0: E também mostrar para fora.
1: Isso, porque acredito que as pessoas, algumas pessoas acham que as coisas da Amazônia é muito assim, ainda artesanal. E tem o seu valor, mas também tem a parte científica, né? Nós estamos na universidade, produzimos com todo um critério científico, mas também com as coisas da comunidade, do território, né? Com os produtos do território.
2: Valorizar os conhecimentos tradicionais e usar tecnologia e ciência, uma união que potencializa projetos como o de Melissa, como explica a professora de Economia da Universidade de São Paulo, Maria Silvia Sais.
3: São ações em que se você une o saber tradicional com a ciência. E a ciência para quê? Para ter uma rastreabilidade, para o produtor compartilhar valor adequado, né? Não ser simplesmente tirar o valor dele e ser colocado no mercado com valor alto e ele não receber esse valor, né? Então todos esses exemplos vão levando a gente ver que tem sim solução, só que é uma transição. É uma transição que está saindo de um nichos pequenos para o que a gente chama de regime, né? Mudar o regime de exploração, de forma de que atua a cadeia de valor.
2: A matéria-prima para alguns dos produtos da Melissa vem de uma comunidade a 70 quilômetros dali. No coração da Floresta Nacional do Tapajós estão as amélias da Amazônia. Elas fazem parte do projeto Iconografia Local Bioma Amazônico, uma iniciativa do SEBRAE. O objetivo é incentivar e valorizar negócios amazônicos a partir do território da cultura tradicional. Marileide Dias da Silva é uma das amélias e aprendeu na família desde cedo a extrair o óleo de andiroba.
0: Como é que surgiu a ideia de vocês fazerem as amélias?
4: Através de quatro irmãos, né? Porque a gente via que essa semente da andiroba, algumas famílias tiravam para fazer seus próprios remédios, né? Parte da semente ela se perdia, eram queimadas, jogadas para o mato. Decidimos trabalhar no processo para tirar o óleo da andiroba. Através disso que surgiu as amélias da Amazônia. Foi no ano de 2016. Em 2018 a gente conseguiu legalizar a nossa associação.
2: Para virar óleo, o processo é longo. As sementes de andiroba ficam algumas horas no fogo. Mexe daqui, mexe dali, sob o sol escaldante e o calor paraense. E depois de cozinhar a andiroba, é preciso fazer manualmente o processo de retirada da polpa. No dia que conhecemos as amélias, foram cozidos 127 quilos de semente, que vão virar alguns litros de óleo e produtos como shampoos e sabonetes. A bioeconomia na Amazônia Legal gera atualmente um PIB de mais de 12 bilhões de reais por ano. São 347 mil empregos, 84 mil trabalhadores formais. Empregos diretos e indiretos, como os gerados pelas amélias, que agora crescem e diversificam o negócio. Uma vitória para Marileide, que acreditou desde sempre no potencial gerado por este grupo de mulheres no coração da Amazônia.
4: Estamos conseguindo, já estamos um grau mais alto, porque nós nunca desistimos disso, porque a gente acreditou que um dia, né, a gente ia conseguir algo melhor para a gente com a nossa família.
0: E conseguimos.
4: Conseguimos.
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6: Depois do intervalo, tem mais Jornal Rádio News. Fique na sintonia.
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4: Estamos de volta e agora vamos falar de esporte aqui no Jornal Rádio News.
5: E as transmissões da Copa do Mundo Masculina de Futebol em 2026 foram marcadas pela concorrência entre Cazé TV, único canal com direito a transmitir todas as partidas, e a Globo. O novo round dessa briga por audiência será em 2027, quando será disputada a Copa do Mundo Feminina, sediada no Brasil. Desta vez, os dois lados terão direitos de transmissão de todos os jogos. A Globo promete transmitir 56 partidas na TV aberta e todos os 64 jogos na Sport TV. Já a Cazé TV terá exclusividade para transmitir todos os jogos da competição na plataforma do YouTube.
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5: E o meio-campista João Gomes mudou de endereço na Premier League. Ele teve a sua contratação anunciada pelo Aston Villa. O jogador chega ao novo clube após desistência do Atlético de Madrid por causa de uma rusga com o Real Madrid. O Atlético já tinha definido os valores da transferência, 45 milhões de euros, salários e tempo de contrato de João Gomes. No entanto, a equipe tinha um outro acordo com o empresário Jorge Mendes para ter Bernardo Silva. Viu o jogador português acertar com o clube merengue. Irritada com mudança de planos de Mendes, que também gerencia a carreira do atleta revelado pelo Flamengo, a diretoria do time colchoneiro resolveu desistir da transação. João Gomes foi a segunda contratação do Aston Villa nessa janela de transferências.
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5: E a Copa do Mundo de 2026 teve problemas graves de organização fora de campo, com filas longas e falhas de estrutura nos estádios, disse Mauro César Pereira no posse de bola do canal UOL. Ao comentar o balanço do torneio, o jornalista comparou a experiência nos Estados Unidos com a edição anterior, no Catar, e afirmou que o público enfrentou situações constrangedoras para entrar em jogos. Mauro César disse que chegou ao estádio da final antes das 9 da manhã e ainda assim encontrou um cenário que descreveu como vergonhoso, com poucas entradas e filas em formato de caracol que davam volta no estádio e causavam confusão e cansaço nos torcedores.
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6: O que significa a expressão nada sobre nós sem nós? Para o Museu da Ciência e Vida, em Duque de Caxias, na Baixada Fluminense, isso representa levar acessibilidade ao conhecimento científico, permitindo que pessoas cegas e surdas acessem o planetário,

0: uma espécie de teatro em formato de cúpula com projetores de luz para transmitir conhecimentos sobre o espaço. Financiada pela Fundação Carlos Chagas Filho de Amparo à Pesquisa do Rio de Janeiro e parte integrante do Centro de Educação Superior à Distância do Estado, o museu apresenta exposições em painéis e materiais táteis produzidos por impressoras 3D, além de recursos sonoros complementares que auxiliam na representação de conceitos abstratos, constelações, movimentos aparentes do céu, planetas e diferenças entre estrelas. A ideia de promover a acessibilidade surgiu em 2014, com um desafio proposto pela chefe do Museu de Ciência e Vida, Mônica Damushi, à astrônoma Carolina Moreira, tornar o que é pensado para ser inteiramente visual em algo acessível para todos. Mônica Damushi conta que os aparatos desenvolvidos nas sessões especiais, validados por educadores especializados e pessoas com deficiência, também chamam a atenção de outros públicos.
1: O planetário é algo muito visual e essas pessoas que têm algum tipo de restrição visual ficam apartadas e com essa sessão elas são também incluídas. E o interessante é que sempre que a gente desenvolve modelos voltados para o público deficiente visual, os videntes também querem ver, querem desfrutar. Então foi um processo muito rico.
0: As sessões especiais também foram pensadas para deficientes auditivos. Neste caso, a visão tornou-se um elemento fundamental para as exposições. No entanto, as sessões do planetário são feitas em ambientes escuros, o que dificulta a visualização dos sinais feitos por intérpretes de Libras, a língua brasileira de sinais. Além disso, outro obstáculo é que nem todos os conceitos científicos estão representados nas Libras, e outros sinais possuem diferentes versões em determinadas regiões do país. A solução foi desenvolver sessões acessíveis e imersivas, além de padronizar a comunicação, criando um conjunto de sinais em vídeo específico para as sessões. Para mais informações, acesse o site do Museu da Ciência e Vida.
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3: Com a chegada do inverno, as temperaturas mais baixas são um terreno fértil para o aumento nos casos de asma. A síndrome respiratória tem crescido entre a população brasileira, com um estudo recente do Ministério da Saúde apontando para uma alta de 63% no número de internações pela doença entre 2020 e 2025 no país. A pneumologista Adriana Veloso alerta para alguns gatilhos comuns que podem agravar o quadro de asma nesta época do ano.
4: Nesse período de inverno é muito comum os quadros virais, né? É muito comum também que essas crianças e que os adultos também fiquem mais reclusos, fiquem mais em casa, então eles acabam ficando expostos a alguns gatilhos da asma. Então, gatilhos como mofo, poeira doméstica, os próprios animais de estimação, são questões ali que vão fazer as crises de asma aumentarem. Então, é muito importante que nesse período mantenham as vacinações em dia, então a vacina da Covid, a vacina da influenza.
3: A bancária Jamile Oliveira, mãe do jovem Lucas, de 7 anos de idade, relata os desafios no tratamento do filho contra a doença, principalmente após o garoto ter sido diagnosticado com um quadro de asma silenciosa, uma variante da síndrome que se manifesta apenas pela tosse, podendo passar despercebida entre os afetados devido à falta de sintomas mais alarmantes.
5: Lucas foi diagnosticado com asma aos 6 anos. Quando ele entrou na escola, teve vários episódios de gripe e resfriado. Num desses resfriados, ele reclamou que não estava conseguindo respirar direito. A gente achou que era só uma congestão nasal, mas a gente levou na emergência mesmo assim. Chegando lá, a médica que atendeu disse que ele estava tendo uma crise de asma. A gente então marcou a pediatra dele e começamos a tratar com o corticoide inalatório, a famosa bombinha. Não apresentando mais nenhum sintomas, a gente suspendeu a medicação. E no início de 2026, voltamos com a consulta de rotina com a pediatra dele, sem apresentar nenhum sintoma além de tosse. A médica nos orientou a fazer um exame para ver se a asma estava em remissão. Aí, para surpresa de todo mundo, o exame revelou uma inflamação altíssima nos pulmões. A médica disse que estava uma asma silenciosa. E o único sintoma que ele tinha era tosse, mas bem pouca mesmo. Hoje, a gente continua tratando com a bombinha. Depois de 3 meses, a gente fez de novo o teste. A inflamação continuava, só que com índices menores.
3: A doutora Adriana Veloso pontua para os perigos da desinformação no tratamento da asma e reforça a importância do uso constante da medicação e das consultas de rotina para monitorar a doença.
4: Ainda existe muito mito de que a medicação desvia, de que a bombinha faz mal para o coração. Então, o que acontece? As pessoas acabam não se tratando.

0: adequadamente. Então, esses mitos atrapalham muito o tratamento da asma. Ele tem que ser um tratamento regular, um acompanhamento regular, porque é uma doença crônica. Apesar de terem momentos em que a pessoa tem crise, momentos que a pessoa acha que não tem nada, é preciso que o acompanhamento continue. Muitas vezes a medicação ela é contínua. A medicação ela tem que ser tomada de forma regular. Ela tem que ser tomada ali continuamente, não pode ter falhas. E é isso que faz, muitas vezes, com que o paciente não tenha o controle que a gente espera. Então, não é normal viver cansando, não é normal ter crise de asma. O ideal é que ele tenha um controle e pode ter falhas. E é isso que faz, muitas vezes, com que o paciente não tenha o controle que a gente espera. Então, não é normal viver cansando, não é normal ter crise de asma. O ideal é que ele tenha um controle e faça suas atividades assim, de forma normal.
1: Se manter informado e buscar auxílio médico é essencial na hora de tratar a asma. O Ministério da Saúde mantém uma página com informações sobre os sintomas, tratamentos, fatores de risco e métodos de prevenção contra a síndrome respiratória. Basta acessar gov.br/saúde/asma.
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3: A Justiça Federal determinou que serão adotadas medidas mais rigorosas para impedir a venda de ouro extraído ilegalmente. A decisão atende a um pedido do Ministério Público Federal contra o chamado esquentamento do ouro, que é uma forma de dar aparência legal ao minério extraído de forma irregular. Para isso, seriam usadas declarações falsas ou informações como se o ouro ilegal tivesse sido produzido em uma área legalizada. A ação do MPF apontou irregularidades, principalmente nos municípios de Itaiatuba, Jacareacanga e Novo Progresso. Todos ficam no estado do Pará. Um estudo da Universidade Federal de Minas Gerais estima que o volume de ouro irregular comercializado na região apenas entre 2019 e 2020 chegou a mais de 9 bilhões de reais. Por outro lado, foi possível verificar a legalidade de somente um terço da produção de ouro de todo o país nesse período. Mais de 6 toneladas foram confirmadas de origem ilegal. Além do estado do Pará, a maior parte das irregularidades estava relacionada a permissões de lavra garimpeira no estado do Mato Grosso. Essas medidas determinadas agora pela Justiça devem ser adotadas pela União, pela Agência Nacional de Mineração e pelo Banco Central. A União deve colocar em prática medidas de controle e combate ao desmatamento, incluindo a nota fiscal eletrônica do ouro ativo financeiro, um banco técnico de amostras, os planos para a Amazônia e a atuação da Delegacia de Meio Ambiente da Polícia Federal em Itaiatuba. A Agência Nacional de Mineração deve revisar as regras das permissões de lavra garimpeira, analisar títulos que possam ser cancelados e criar mecanismos de certificação e rastreabilidade do ouro. Já o Banco Central terá que reforçar a fiscalização sobre a compra do ouro e combater a atuação de pessoas e empresas não autorizadas, sem presumir legalidade ou boa-fé. A Justiça determinou a apresentação de relatórios semestrais sobre as medidas adotadas. Os primeiros devem ser entregues em 180 dias sob pena de multa. A nossa produção tentou contato com os citados na ação, mas ainda não obtivemos resposta.
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4: Essas foram as últimas de hoje do jornal Rádio News. Voltaremos na próxima edição. Fique ligado.
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1: Vamos relembrar alguns sucessos, meu irmão?
2: Com certeza, é um prazer estar cantando com vocês aqui.
1: Agora já dando, Farias, PH, Miguelzinho.
2: O Sigilo.
1: Bora cantar, vambora. Assim, ó.

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0: dia. Obrigado pelo teu carinho, pela tua audiência. A gente volta na próxima edição.
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0: Pra você. Dia, obrigado pelo teu carinho, pela tua audiência. A gente volta na próxima edição.
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0: Está entrando no ar o programa que você manda e desmanda. Alô, toca aí! Interatividade e muita música e um só programa. Alô, toca aí! Ah, eu adoro esse programa. Vamos lá, começando mais um Alô Toca Aí, o programa que você é o patrão, você ligando, participando, interagindo com a gente, onde você estiver nessa quinta-feira. Aumenta o som, porque já tem gente na linha aí, ó.
2: Meu nome é Maria Aparecida, falo de Paracatu, bairro Paracatuzinho. Gosto muito da sua programação. Oferecer para todos os ouvintes e principalmente para você. Tenha um bom dia, adoro o seu programa.
3: Bora, pai. Aí, Jorge. Aí, Léo. Tu já passou por isso. E tu também. Olha o pagode, ó.

0: Bate na palma da mão quem gostou, papai.
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0: As tops pra você, e o melhor de tudo é que você que tá mandando ver. Não sai daí, daqui a pouco tem mais.
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adoro esse programa. Alô, Tocaí, de volta pra você ouvir, curtir. Aumente aí o som, aumenta.

mais. Mais uma, hein?

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5: Ah, eu adoro esse programa! Eita, coisa boa, estamos de volta, é rápido demais, né? A gente chega aqui, ó, com mais uma super sequência!
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0: Jonas Esticado, Jonas levanta a mãozinha, não grita! Que honra, meu irmão.
1: Honra minha. Obrigado de coração.
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0: Está no ar mais uma edição do seu Jornal de Confiança. Com as informações mais quentes do dia. Trazendo tudo o que você precisa saber de maneira clara e direta. Eu sou Naldo Meirelles e prepare-se para ficar por dentro do que acontece no Brasil e no mundo, com análises e reportagens especiais. A partir de agora no Repórter Brasil News. Sejam bem-vindos.
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2: Previsão do tempo para quinta-feira, 23 de julho de 2026. Região Centro-Oeste. Em Brasília, capital federal, o dia vai ser de céu encoberto. Os termômetros registram mínima de 15 e máxima de 28 graus. A umidade relativa do ar gira em torno de 60 a 25%. Em Cuiabá, Mato Grosso, a previsão aponta para céu claro, com nuvens apenas pela manhã. A temperatura mínima é de 22 e a máxima 34 graus. A umidade relativa do ar é de 90 a 30%. Região Nordeste, Aracaju, Sergipe, vai ter uma quinta-feira de céu claro, mas pode chover durante a tarde. A temperatura marca mínima de 22 e máxima de 29 graus. A umidade relativa do ar vai de 90% a 50%. Conceição da Feira, Bahia, comemora aniversário nesta quinta-feira, sob céu encoberto. A temperatura mínima é de 20 e a máxima de 29 graus. A umidade do ar varia de 100% a 50%. Região Norte. Em Palmas, no Tocantins, a quinta-feira vai ser de céu encoberto. A temperatura mínima é de 22 e a máxima de 36 graus. A umidade do ar é de 60 a 20%. Manaus, Amazonas, vai ter um dia de

0: Céu encoberto. A temperatura mínima é de 26 e a máxima 33 graus. A umidade relativa do ar é de 85% a 50%. Região Sudeste. Em Belo Horizonte, Minas Gerais, a previsão é de céu encoberto nesta quinta-feira. Os termômetros regem de 5% a 50%. Região Sudeste. Em Belo Horizonte, Minas Gerais, a previsão é de céu encoberto nesta quinta-feira. Os termômetros registram mínima de 14 e máxima de 28 graus. A umidade relativa do ar vai de 95 a 30%. Viana, Espírito Santo, sopra velhinhas. Diante de um céu claro, sem previsão de chuva. A temperatura mínima é de 17 e a máxima de 33 graus. A umidade relativa do ar é de 90 a 30%. Região Sul. Em Curitiba, Paraná, quinta-feira vai ser de céu encoberto. Os termômetros registram mínima de 10 e máxima de 15 graus. A umidade relativa do ar oscila entre 100 e 80%. Pouso Redondo, Santa Catarina, tem previsão de céu encoberto com possibilidade de chuva à noite. Os termômetros registram mínima de 12 e máxima de 19 graus. A umidade relativa do ar fica entre 95 e 70%. Você ouviu a previsão do tempo para esta quinta-feira, 23 de julho de 2026, com informações do IBGE Cidades e do Instituto Nacional de Meteorologia, IMET.
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2: A lei de reciprocidade só deve ser usada em caso de necessidade, afirmou o ministro do Desenvolvimento, Indústria e Comércio Exterior, Márcio Elias Rosa, nesta quarta-feira, em entrevista à Rádio Bandeirantes. A declaração foi dada no dia em que a tarifa extra de 25% dos Estados Unidos sobre o Brasil começou a valer. Segundo ele, o Brasil tem um instrumento à disposição, mas é preciso cautela para que o uso não seja mais prejudicial do que benéfico ao país.
3: Qual a medida que eventualmente poderia corresponder a uma reciprocidade? Segundo, se ela não pode produzir um efeito negativo reflexo, ou seja, o prejuízo ser maior aqui do que lá. Se você for adotar a reciprocidade, você precisa ferir o adversário, não apenas irritá-lo, porque senão você perde o controle, o domínio da negociação. O Brasil tem esse instrumento, ele vai usar esse instrumento, mas quando for adequado, quando for necessário.
2: De acordo com o ministro, o Brasil contestou os pontos da investigação comercial aberta pelos norte-americanos, indicados como práticas injustas, por exemplo, o PIX. Ele afirmou que os argumentos dos Estados Unidos não tinham respaldo na realidade e por isso a negociação ficou dificultada.
3: Se as questões fossem meramente comerciais ou econômicas, eu não tenho dúvida de que nós teríamos chegado a um consenso, a um acordo. Mas, infelizmente, elas não são. Do lado brasileiro, sempre foram. Do lado norte-americano, sempre foram ideológicas ou políticas. E essa tarifa que acabou sendo anunciada e que hoje, de fato, começa a vigorar, elas têm muito mais um caráter de sanção, como se o Brasil tivesse feito algo errado, coisa que não fez, do que propriamente de regulação do mercado.
2: Márcio Elias segue com reuniões nesta quarta-feira com setores afetados pela tarifa que entrou em vigor, entre eles, indústria da madeira, mobiliário, rochas e dispositivos médicos. Segundo o ministro do Desenvolvimento, uma segunda sobretaxa de 12,5% deve sair na sexta-feira, agora contra 60 países, incluindo o Brasil, por suposta falha de fiscalização na importação de produtos que teriam sido fabricados com trabalho forçado.
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4: As casas em um formato diferente chamam a atenção de quem passa. No meio da floresta amazônica, uma cidade inteira foi construída por Henry Ford no período da borracha na década de 1930. Belterra. Visionário para a época, Henry Ford nunca pisou em Belterra, a cidade que construiu. Hoje, a união de tecnologia e ancestralidade voltam a impulsionar negócios nesse pedaço da Amazônia. O MUCA, Museu de Ciência da Amazônia, vai abrigar o maior banco genético vivo do planeta, além de um laboratório avançado de selva, como explica o coordenador educacional do museu, Arthur Carvalho.
5: Diferente dos museus convencionais que a gente é acostumado a ver pelo mundo afora, nossas coleções e os nossos trabalhos são mais voltados para a parte da ciência amazônica. É um

0: laboratório, que ao mesmo tempo que ele tem tecnologias para desenvolver novos produtos, como são os casos dos cosméticos, está muito próximo das comunidades e de onde vêm os insumos para a produção desses cosméticos.
1: Uma ideia que saiu dos bancos da universidade e hoje virou produto. Foi assim que a farmacêutica Melissa Karen Lage criou a Marra Cosméticos.
2: Foi a partir de uma apresentação que eu descobri que na universidade tinha professoras que trabalhavam com cosméticos e com produtos da biodiversidade amazônica. Eu pedi para poder entrar no laboratório e a professora me aceitou. Inicialmente eu comecei querendo fazer um produto para cabelo cacheado, mas que utilizava babosa, porque não era amazônico. Depois de um tempo, as orientadoras deram a ideia de fazer utilizando produtos da região. São todos produtos biodegradáveis, então você pode banhar com esses produtos no rio, na cachoeira, no mar. O ativo principal, que é o nosso óleo, né? E para os condicionadores também utilizamos manteigas, são todos do Pará.
3: Como que é para você trabalhar com produtos que vêm do estado que você nasceu, de uma região de valorização desses produtos que você tem mostrado pra gente?
2: É uma alegria, assim, porque geralmente eu cresci muito com a visão de que para conseguir coisas interessantes ou fazer coisas interessantes teria que ir para fora ou vir coisas de outros estados. E hoje poder saber que tem todas essas matérias-primas, poder valorizar isso, ter contato com as comunidades e utilizar isso para o meu negócio, é muito gratificante poder utilizar as coisas daqui e poder estar em contato com as pessoas que produzem também, principalmente esses óleos.
3: E também mostrar para fora.
2: Isso, porque acredito que as pessoas, algumas pessoas acham que as coisas da Amazônia é muito assim, ainda artesanal. E tem o seu valor, mas também tem a parte científica, né? Nós estamos na universidade, produzimos com todo um critério científico, mas também com as coisas da comunidade, do território, né? Com os produtos do território.
1: Valorizar os conhecimentos tradicionais e usar tecnologia e ciência. Uma união que potencializa projetos como o de Melissa, como explica a professora de Economia da Universidade de São Paulo, Maria Silvia Sais.
4: São ações em que se você une o saber tradicional com a ciência. E a ciência para quê? Para ter uma rastreabilidade, para o produtor compartilhar valor adequado, né? Não ser simplesmente tirar o valor dele e ser colocado no mercado com valor alto e ele não receber esse valor, né? Então todos esses exemplos vão levando a gente ver que tem sim solução, só que é uma transição. É uma transição que está saindo de um nichos pequenos para o que a gente chama de regime, né? Mudar o regime de exploração, de forma de que atua a cadeia de valor.
1: A matéria-prima para alguns dos produtos da Melissa vem de uma comunidade a 70 quilômetros dali. No coração da Floresta Nacional do Tapajós estão as Amélias da Amazônia. Elas fazem parte do projeto Iconografia Local Bioma Amazônico, uma iniciativa do SEBRAE. O objetivo é incentivar e valorizar negócios amazônicos a partir do território da cultura tradicional. Marileide Dias da Silva é uma das Amélias e aprendeu na família desde cedo a extrair o óleo de andiroba.
3: Como é que surgiu a ideia de vocês fazerem as Amélias?
5: Através de quatro irmãos, né? Porque a gente via que essa semente da andiroba, algumas famílias tiravam para fazer seus próprios remédios, né? Parte da semente ela se perdia, eram queimadas, jogadas pro mato. Decidimos trabalhar no processo para tirar o óleo da andiroba. Através disso que surgiu as Amélias da Amazônia. Foi no ano de 2016. Em 2018 a gente conseguiu legalizar a nossa associação.
1: Para virar óleo, o processo é longo. As sementes de andiroba ficam algumas horas no fogo. Mexe daqui, mexe dali, sob o sol escaldante e o calor paraense. E depois de cozinhar a andiroba, é preciso fazer manualmente o processo de retirada da polpa. No dia que conhecemos as Amélias, foram cozidos 127 quilos de semente, que vão virar alguns litros de óleo e produtos como shampoos e sabonetes. A bioeconomia na Amazônia Legal gera atualmente um PIB de mais de 12 bilhões de reais por ano. São 347 mil empregos, 84 mil trabalhadores formais. Empregos diretos e indiretos, como os gerados pelas Amélias, que agora crescem e diversificam o negócio. Uma vitória para Marileide, que acreditou desde sempre no potencial gerado por este grupo de mulheres no coração da Amazônia.
5: Estamos conseguindo, já estamos um grau mais alto, é porque nunca desistimos disso, porque a gente acredita.

0: acreditou que um dia, né, a gente ia conseguir algo melhor pra gente com a nossa família.
1: E conseguiu.
0: Conseguimos.
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1: O Inter Miami anunciou a contratação de Casemiro, que assinou contrato até o fim de 2027, com opção de renovação até 2029. No entanto, para contar com o volante brasileiro, o clube terá que pagar uma compensação ao LA Galaxy por causa da regra dos Discovery Rights da MLS, que garante prioridade de negociação ao time que registra primeiro o interesse em um jogador que atua fora da liga. Além disso, a contratação está sendo investigada por suspeita de aliciamento. A investigação vai apurar se o Inter Miami iniciou conversas com Casemiro antes de adquirir oficialmente seus direitos de negociação junto ao LA Galaxy. Enquanto o processo segue em andamento, o brasileiro já foi anunciado e poderá atuar ao lado de Lionel Messi, reforçando o elenco da equipe de David Beckham. Os detalhes da compensação financeira ao Galaxy só serão divulgados após a conclusão da investigação da MLS.
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2: O ex-lateral Roberto Carlos revelou que fará parte da compra da SAF da Inter de Limeira ao lado de Ronaldo e de um grupo internacional de investidores. O pentacampeão afirmou que o objetivo do projeto vai além da aquisição do clube. A ideia é reorganizar equipes tradicionais do interior paulista, fortalecer a estrutura do futebol e investir na formação de novos talentos. A Inter de Limeira, atual líder da Série C do Campeonato Brasileiro, será o primeiro passo dessa iniciativa. Segundo Roberto Carlos, o grupo pretende usar a experiência acumulada no futebol para modernizar a gestão dos clubes e criar um modelo sustentável de desenvolvimento esportivo. O ex-jogador também deixou aberta a possibilidade de expandir o projeto para outras equipes do interior de São Paulo, reforçando que o foco é recuperar o protagonismo dessas agremiações no cenário nacional.
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3: O Barcelona acertou a contratação da atacante brasileira Querolin, destaque da seleção brasileira e do Manchester City. As partes chegaram a um acordo verbal e já iniciaram a troca de documentos, restando apenas a liberação do clube inglês para que a jogadora viaje à Espanha. O contrato será de 4 anos e a transferência gira em torno de 1,5 milhão de euros, cerca de 8,6 milhões de reais, tornando-se a maior compra da história do futebol feminino do clube catalão. Aos 26 anos, Querolin chega ao Barcelona após uma temporada de destaque no Manchester City, onde marcou 18 gols e deu 12 assistências em 34 partidas. A brasileira, eleita a melhor jogadora da NWSL em 2023 e peça importante da seleção, reforçará uma equipe que segue investindo para manter sua hegemonia no futebol feminino europeu.
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4: João Fonseca está oficialmente confirmado na chave principal do US Open 2026, o último Grand Slam da temporada. O brasileiro garantiu presença direta graças à sua posição no ranking da ATP e disputará o torneio ao lado de alguns dos maiores nomes do tênis mundial, como Yannick Sinner, Alexander Zverev, Carlos Alcaraz e Novak Djokovic. A lista de inscritos foi divulgada pela organização do torneio nesta semana. A confirmação representa mais um marco na rápida ascensão de João Fonseca, que vem se consolidando entre os principais tenistas do circuito. O US Open será mais uma oportunidade para o brasileiro buscar uma campanha de destaque diante da elite do tênis mundial e seguir sua evolução em torneios de Grand Slam.
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3: O Santos aproveitou a fragilidade da Universidade Central e venceu por 4-1 na Venezuela, encaminhando a classificação às oitavas de final da Copa Sul-Americana. A equipe de Cuca foi eficiente no ataque, controlou a maior parte da partida e conquistou um resultado importante para ganhar confiança em meio ao momento turbulento vivido fora das quatro linhas. Além do aspecto esportivo, a vitória também representa um alívio financeiro para o clube. Em meio à crise econômica e aos atrasos nos pagamentos, avançar na Sul-Americana significa aumentar a arrecadação com premiações, recurso considerado fundamental para aliviar a situação do Santos e dar mais tranquilidade para a sequência da temporada.
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5: O Teatro Amazonas, um dos símbolos históricos e culturais do país, pode conquistar um reconhecimento internacional inédito. O monumento, em Manaus, integra a candidatura brasileira dos chamados Teatros da Amazônia, ao título de Patrimônio Mundial da Unesco, ao lado do Teatro da Paz de Belém. A proposta será analisada pelo Comitê do Patrimônio Mundial da Unesco, reunido em Busan, na Coreia do Sul. A candidatura brasileira faz parte de um grupo de 30 bens culturais e naturais de vários países que disputam reconhecimento internacional. A avaliação técnica dos

0: teatros amazônicos está prevista para ocorrer entre os dias 24 e 27 de julho, e o resultado deve ser conhecido até o fim da reunião, marcada para o dia 29. Inaugurado em 1896, durante o ciclo da borracha, o Teatro Amazonas é considerado um dos principais cartões postais do estado. No período áureo, o palco do Teatro Amazonas foi dominado por companhias europeias com grande destaque para as trupes da Itália e Portugal, além de conjuntos da França e Espanha. Elas traziam o melhor da ópera e da opereta da Belle Époque, diretamente para Paris dos Trópicos. O intercâmbio era intenso. As companhias viajavam de navio da Europa e costumavam se apresentar em uma temporada que incluía o Teatro Amazonas em Manaus e o Teatro da Paz em Belém. O edifício se destaca pela arquitetura inspirada no estilo renascentista europeu, pela cúpula revestida com milhares de peças de cerâmica nas cores da bandeira brasileira e pelo rico acervo artístico e histórico preservado ao longo de mais de um século. A candidatura conjunta busca destacar não apenas o valor arquitetônico dos dois teatros, mas também a importância cultural que ambos representam para a Amazônia e para a história brasileira. O reconhecimento da Unesco é concedido a bens considerados de valor universal excepcional e pode ampliar a visibilidade internacional, fortalecer ações de preservação e incentivar o turismo cultural na região. Caso seja aprovada, a candidatura colocará o Teatro Amazonas entre os patrimônios mundiais reconhecidos pela Unesco, reforçando o papel do monumento como um dos maiores legados da riqueza e da produção cultural da Amazônia para o mundo.
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2: O funcionamento do comércio em feriados terá novas regras a partir de agora. Uma portaria sobre esse tema foi assinado nesta terça-feira pelo ministro do Trabalho e Emprego, Luiz Marinho. O texto estabelece que a abertura das lojas nessas datas dependerá de negociação entre patrões e empregadores por meio de convenção coletiva. Dessa forma, a decisão unilateral do empregador deixa de ser suficiente para autorizar a abertura nesses dias. A exigência, no entanto, não se aplica a atividades que já têm autorização permanente para funcionar em feriados, como farmácias, postos de combustíveis, hotéis, restaurantes, bares, feiras livres e salões de beleza, entre outros. Segundo o ministro Luiz Marinho, o que se espera é que as partes envolvidas possam sempre dialogar para encontrar a melhor solução.
3: O que a gente espera é que tenha maturidade das lideranças sindicais, trabalhadores, empregadores, para em torno de uma mesa, um café, um chá, um almoço, um jantar, um happy hour, vocês possam encontrar soluções, muitas vezes, de problemas que parece que não tinha solução. E quanto mais se conversa, pode-se ir aproximando essa possibilidade.
2: De acordo com o Ministério, o objetivo é alinhar a portaria à legislação federal, que já determina a necessidade de acordo entre as partes para o trabalho nos feriados. A nova norma não altera integralmente a regra anterior, editada em 2021. Foram afetadas apenas 12 das 122 atividades que tinham autorização permanente, como o comércio varejista de peixes, carnes, frutas e verduras, além de mercados e supermercados cuja atividade preponderante seja a venda de alimentos. A implementação da norma chegou a ser adiada pelo menos 5 vezes antes da assinatura definitiva. De acordo com o ministro, o Estado não deve intervir nesse tipo de questão.
3: Então, eu creio que o melhor dos mundos é que não tenha que ter interferência do Estado nesse processo. As partes têm responsabilidade, maturidade e representatividade, acima de tudo, para poder trabalhar. O governo sempre estará à disposição, se houver necessidade de intermediar uma conversa, de uma adaptação legislativa.
2: Ainda de acordo com as novas regras, a convenção coletiva deverá estabelecer as condições para o trabalho em feriados, como pagamento em dobro, folgas compensatórias ou benefícios extras. As empresas que descumprirem as normas poderão ser punidas com multas administrativas.
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4: Esse foi mais uma edição do Repórter Brasil News. Obrigado pela sua companhia e até a próxima edição.
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3: Fala, galera, beleza? Tô na área, tô chegando e tá começando agora Music Pop aqui pela sua melhor sintonia. Comigo, Bia Ipsen. A partir de agora, uma hora com as melhores aí do pop pra você ficar antenado e antenada de tudo que tá rolando. Lançamento toca por aqui sempre, viu? Tem muita música boa pra você, então bora começar. Dá o play aí!

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1: A sua melhor rádio com o melhor programa de pop pra você. Daqui a pouquinho tem mais, não sai daí não.
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0: Agora o BYY vou indo nessa. Obrigada pela companhia, obrigada pela sua audiência. Amanhã tem mais, viu? Beijão pra você, fica com Deus, um abraço, tchau, tchau.
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2: É quinta-feira, excelente quinta-feira pra você, vamos juntos, eu Kleber Salles já tô chegando com o nosso pagodaço, é o pagodaço aqui da nossa pré-sexta-feira, viu? É, já tá chegando aí a sexta-feira, o dia mais esperado da semana, e aqui no pagodaço, todo dia praticamente é sexta-feira, né? Porque a gente... É animação pura por aqui, né? Animação total. Vamos lá de música, vamos abrindo já de cara o nosso pagodaço de hoje com essa daqui.
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0: muito barulho para Miltinho e Thiago Soares. Um encontrinho aí, senhoras e senhores.
1: Obrigado.
0: Obrigado, encontrinho. Deus só abençoe bravo. Vocês. Tamo junto.
2: Valeu. 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

Farias Preto.

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1: Fechando mais uma sequência aqui na programação do nosso Pagodaço. O melhor do samba e do pagode pra você swingar com a gente aqui, hein? Daqui a pouco eu volto com mais músicas. Não sai daí.
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4: Muito bem, chegamos com mais uma edição do Super 10. Aqui na sua rádio preferida você vai ouvir e curtir. Chega mais! As 10 mais tocadas do Brasil estão chegando. Vem comigo!
3: Décima posição.

0: Opa! Cerveja de garrafa.
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4: Oi, gente, estamos de volta com Super 10. Aumenta o som e confira mais uma super sequência.
3: Sexta posição.

0: Que pena, encerramos mais uma edição, mas voltamos na próxima com mais Super 10. Beijos e até lá!
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2: Muito bem, a partir de agora está no ar o Jornal Rádio News. Informação em primeiro lugar. Brasil e o mundo passam aqui na sua rádio favorita. Sejam bem-vindos.
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3: Previsão do tempo para quinta-feira, 23 de julho de 2026. Região Centro-Oeste. Em Brasília, capital federal, o dia vai ser de céu encoberto. Os termômetros registram mínima de 15 e máxima de 28 graus. A umidade relativa do ar gira em torno de 60 a 25%. Em Cuiabá, Mato Grosso, a previsão aponta para céu claro, com nuvens apenas pela manhã. A temperatura mínima é de 22 e a máxima 34 graus. A umidade relativa do ar é de 90 a 30%. Região Nordeste, Aracaju, Sergipe, vai ter uma quinta-feira de céu claro, mas pode chover durante a tarde. A temperatura marca mínima de 22 e máxima de 29 graus. A umidade relativa do ar vai de 90 a 50%. Conceição da Feira, Bahia, comemora aniversário nesta quinta-feira sob céu encoberto. A temperatura mínima é de 20 e a máxima de 29 graus. A umidade do ar varia de 100 a 50%. Região Norte. Em Palmas, no Tocantins, a quinta-feira vai ser de céu encoberto. A temperatura mínima é de 22 e a máxima de 36 graus. A umidade do ar é de 60 a 20%. Manaus, Amazonas, vai ter um dia de céu encoberto. A temperatura mínima é de 26 e a máxima 33 graus. A umidade relativa do ar é de 85 a 50%. Região Sudeste. Em Belo Horizonte, Minas Gerais, a previsão é de céu encoberto nesta quinta-feira. Os termômetros registram mínima de 14 e máxima de 28 graus. A umidade relativa do ar vai de 95 a 30%. Viana, Espírito Santo, sopra velhinhas diante de um céu claro sem previsão de chuva. A temperatura mínima é de 17 e a máxima de 33 graus. A umidade relativa do ar é de 90 a 30%. Região Sul. Em Curitiba, Paraná, quinta-feira vai ser de céu encoberto. Os termômetros registram mínima de 10 e máxima de 15 graus. A umidade relativa do ar oscila entre 100 e 80%. Pouso Redondo, Santa Catarina, tem previsão de céu encoberto com possibilidade de chuva à noite. Os termômetros registram mínima de 12 e máxima de 19 graus. A umidade relativa do ar fica entre 95 e 70%. Você ouviu a previsão do tempo para esta quinta-feira, 23 de julho de 2026, com informações do IBGE Cidades e do Instituto Nacional de Meteorologia, INMET.
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4: A lei de reciprocidade só deve ser usada em caso de necessidade, afirmou o ministro do Desenvolvimento, Indústria e Comércio Exterior, Márcio Elias Rosa, nesta quarta-feira, em entrevista à Rádio Bandeirantes. A declaração foi dada no dia em que a tarifa extra de 25% dos Estados Unidos sobre o Brasil começou a valer. Segundo ele, o Brasil tem um instrumento à disposição, mas é preciso cautela para que o uso não seja mais prejudicial do que benéfico ao país.
5: Qual a medida que eventualmente poderia corresponder a uma reciprocidade? Segundo, se ela não pode produzir um efeito negativo reflexo, ou seja, o prejuízo ser maior aqui do que lá. Se você for adotar a reciprocidade, você precisa ferir o adversário, não apenas irritá-lo, porque senão você perde o controle, o domínio da negociação. O Brasil tem esse instrumento, ele vai usar esse instrumento,

0: mas quando for adequado, quando for necessário.
1: De acordo com o ministro, o Brasil contestou os pontos da investigação comercial aberta pelos norte-americanos, indicados como práticas injustas, por exemplo, o PIX. Ele afirmou que os argumentos dos Estados Unidos não tinham respaldo na realidade, por isso a negociação ficou dificultada.
0: Se as questões fossem meramente comerciais ou econômicas, eu não tenho dúvida de que nós teríamos chegado a um consenso, a um acordo. Mas, infelizmente, elas não são. Do lado brasileiro, sempre foram. Do lado norte-americano, sempre foram ideológicas ou políticas. E essa tarifa que acabou sendo anunciada e que hoje, de fato, começa a vigorar, elas têm muito mais um caráter de sanção, como se o Brasil tivesse feito algo errado, coisa que não fez, do que propriamente de regulação do mercado.
1: Márcio Elias segue com reuniões nesta quarta-feira.
0: Anunciado e que hoje, de fato, começa a vigorar, elas têm muito mais um caráter de sanção, como se o Brasil tivesse feito algo errado, coisa que não fez, do que propriamente de regulação do mercado.
1: Márcio Elias segue com reuniões nesta quarta-feira com setores afetados pela tarifa que entrou em vigor, entre eles, indústria da madeira, mobiliário, rochas e dispositivos médicos. Segundo o ministro do Desenvolvimento, uma segunda sobretaxa de 12,5% deve sair na sexta-feira, agora contra 60 países, incluindo o Brasil, por suposta falha de fiscalização na importação de produtos que teriam sido fabricados com trabalho forçado.
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3: As casas em um formato diferente chamam a atenção de quem passa. No meio da floresta amazônica, uma cidade inteira foi construída por Henry Ford no período da borracha na década de 1930. Belterra. Visionário para a época, Henry Ford nunca pisou em Belterra, a cidade que construiu. Hoje, a união de tecnologia e ancestralidade voltam a impulsionar negócios nesse pedaço da Amazônia. O MUCA, Museu de Ciência da Amazônia, vai abrigar o maior banco genético vivo do planeta, além de um laboratório avançado de selva, como explica o coordenador educacional do museu, Arthur Carvalho.
4: Diferente dos museus convencionais que a gente é acostumado a ver pelo mundo afora, nossas coleções, os nossos trabalhos são mais voltados para a parte da ciência amazônica. É um laboratório que, ao mesmo tempo que ele tem tecnologias para desenvolver novos produtos, como são os casos dos cosméticos, está muito próximo das comunidades e de onde vêm os insumos para a produção desses cosméticos.
3: Uma ideia que saiu dos bancos da universidade e hoje virou produto. Foi assim que a farmacêutica Melissa Karen Lage criou a Marra Cosméticos.
5: Foi a partir de uma apresentação que eu descobri que na universidade tinha professoras que trabalhavam com cosméticos e com produtos da biodiversidade amazônica. Eu pedi para poder entrar no laboratório e a professora me aceitou. Inicialmente eu comecei querendo fazer um produto para cabelo cacheado, mas que utilizava babosa, que não era amazônico. Depois de um tempo, as orientadoras deram a ideia de fazer utilizando produtos da região. São todos produtos biodegradáveis, então você pode banhar com esses produtos no rio, na cachoeira, no mar. O ativo principal, que é o nosso óleo, né? E para os condicionadores também utilizamos manteigas, são todos do Pará.
6: Como que é para você trabalhar com produtos que vêm do estado que você nasceu, de uma região de valorização desses produtos que você tem mostrado para a gente?
5: É uma alegria, assim, porque geralmente, eu cresci muito com a visão de que para conseguir coisas interessantes ou fazer coisas interessantes, teria que ir para fora ou vir coisas de outros estados. E hoje poder saber que tem todas essas matérias-primas, poder valorizar isso, ter contato com as comunidades e utilizar isso para o meu negócio, é muito gratificante poder utilizar as coisas daqui e poder estar em contato com as pessoas que produzem também, principalmente esses óleos.
6: E também mostrar para fora.
5: Isso, porque acredito que as pessoas, algumas pessoas acham que as coisas da Amazônia é muito assim, ainda artesanal. E tem o seu valor, mas também tem a parte científica, né? Nós estamos na universidade, produzimos com todo um critério científico, mas também com as coisas da comunidade, do território, né? Com os produtos do território.
3: Valorizar os conhecimentos tradicionais e usar tecnologia e ciência. Uma união que potencializa projetos como o de Melissa, como explica a professora de Economia da Universidade de São Paulo, Maria Silvia Sais.
7: São ações em que se você une o saber tradicional com a ciência. E a ciência para quê? Para ter uma rastreabilidade, para o produtor compartilhar valor adequado, né? Não ser simplesmente tirar o valor dele e ser colocado no mercado com valor alto e ele não receber esse valor, né? Então todos esses exemplos vão levando a

0: a gente vê que tem sim solução, só que é uma transição. É uma transição que está saindo de nichos pequenos para o que a gente chama de regime, né? Mudar o regime de exploração, de forma de que atua a cadeia de valor.
1: A matéria-prima para alguns dos produtos da Melissa vem de uma comunidade a 70 quilômetros dali. No coração da Floresta Nacional do Tapajós estão as Amélias da Amazônia. Elas fazem parte do projeto Iconografia Local Bioma Amazônico, uma iniciativa do SEBRAE. O objetivo é incentivar e valorizar negócios amazônicos a partir do território da cultura tradicional. Marileide Dias da Silva é uma das Amélias e aprendeu na família desde cedo a extrair o óleo de andiroba.
2: Como é que surgiu a ideia de vocês fazerem as Amélias?
3: Através de quatro irmãos, né? Porque a gente via que essa semente da andiroba, algumas famílias tiravam para fazer seus próprios remédios, né? Parte da semente ela se perdia, eram queimadas, jogadas para o mato. Decidimos trabalhar no processo para tirar o óleo da andiroba. Através disso que surgiu as Amélias da Amazônia. Foi no ano de 2016. Em 2018 a gente conseguiu legalizar a nossa associação.
1: Para virar óleo, o processo é longo. As sementes de andiroba ficam algumas horas no fogo. Mexe daqui, mexe dali, sob o sol escaldante e o calor paraense. E depois de cozinhar a andiroba, é preciso fazer manualmente o processo de retirada da polpa. No dia que conhecemos as Amélias, foram cozidos 127 quilos de semente, que vão virar alguns litros de óleo e produtos como shampoos e sabonetes. A bioeconomia na Amazônia Legal gera atualmente um PIB de mais de 12 bilhões de reais por ano. São 347 mil empregos, 84 mil trabalhadores formais. Empregos diretos e indiretos, como os gerados pelas Amélias, que agora crescem e diversificam o negócio. Uma vitória para Marileide, que acreditou desde sempre no potencial gerado por este grupo de mulheres no coração da Amazônia.
3: Estamos conseguindo, já estamos um grau mais alto, porque nós nunca desistimos disso, porque a gente acreditou que um dia, né, a gente ia conseguir algo melhor para a gente com a nossa família.
2: E conseguiu.
3: Conseguimos.
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5: Depois do intervalo, tem mais Jornal Rádio News. Fique na sintonia.
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0: transmitir todas as partidas e a Globo. O novo round dessa briga por audiência será em 2027, quando será disputada a Copa do Mundo Feminina, sediada no Brasil. Desta vez, os dois lados terão direitos de transmissão de todos os jogos. A Globo promete transmitir 56 partidas na TV aberta e todos os 64 jogos na Sport TV. Já a Cazé TV terá exclusividade para transmitir todos os jogos da competição na plataforma do YouTube.
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0: E o meio-campista João Gomes mudou de endereço na Premier League. Ele teve a sua contratação anunciada pelo Aston Villa. O jogador chega ao novo clube após desistência do Atlético de Madrid por causa de uma rusga com o Real Madrid. O Atlético já tinha definido os valores da transferência, 45 milhões de euros, salários e tempo de contrato de João Gomes. No entanto, a equipe tinha um outro acordo com o empresário Jorge Mendes para ter Bernardo Silva. Viu o jogador português acertar com o clube merengue. Irritada com mudança de planos de Mendes, que também gerencia a carreira do atleta revelado pelo Flamengo, a diretoria do time colchoneiro resolveu desistir da transação. João Gomes foi a segunda contratação do Aston Villa nessa janela de transferências.
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0: E a Copa do Mundo de 2026 teve problemas graves de organização fora de campo, com filas longas e falhas de estrutura nos estádios, disse Mauro César Pereira no posse de bola do canal UOL. Ao comentar o balanço do torneio, o jornalista comparou a experiência nos Estados Unidos com a edição anterior, no Catar, e afirmou que o público enfrentou situações constrangedoras para entrar em jogos. Mauro César disse que chegou ao estádio da final antes das 9 da manhã e ainda assim encontrou um cenário que descreveu como vergonhoso, com poucas entradas e filas em formato de caracol que davam volta no estádio e causavam confusão e cansaço nos torcedores.
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2: O que significa a expressão nada sobre nós sem nós? Para o Museu da Ciência e Vida, em Duque de Caxias, na Baixada Fluminense, isso representa levar acessibilidade ao conhecimento científico, permitindo que pessoas cegas e surdas acessem o planetário, uma espécie de teatro em formato de cúpula, com projetores de luz para transmitir conhecimentos sobre o espaço. Financiada pela Fundação Carlos Chagas Filho, de Amparo à Pesquisa, do Rio de Janeiro, e parte integrante do Centro de Educação Superior à Distância do Estado, o museu apresenta exposições em painéis e materiais táteis, produzidos por impressoras 3D, além de recursos sonoros complementares, que auxiliam na representação de conceitos abstratos, constelações, movimentos aparentes do céu, planetas e diferenças entre estrelas. A ideia de promover a acessibilidade surgiu em 2014, com um desafio proposto pela chefe do Museu de Ciência e Vida, Mônica Damushi, à astrônoma Carolina Moreira, tornar o que é pensado para ser inteiramente visual em algo acessível para todos. Mônica Damushi conta que os aparatos desenvolvidos nas sessões especiais, validados por educadores especializados e pessoas com deficiência, também chamam a atenção de outros públicos.
3: O planetário é algo muito visual e essas pessoas que têm algum tipo de restrição visual ficam apartadas e com essa sessão elas são também incluídas. E o interessante é que sempre que a gente desenvolve modelos voltados para o público deficiente visual, os videntes também querem ver, querem desfrutar. Então foi um processo muito rico.
2: As sessões especiais também foram pensadas para deficientes auditivos. Neste caso, a visão tornou-se um elemento fundamental para as exposições. No entanto, as sessões do planetário são feitas em ambientes escuros, o que dificulta a visualização dos sinais feitos por intérpretes de Libras, a língua brasileira de sinais. Além disso, outro obstáculo é que nem todos os conceitos científicos estão representados nas Libras, e outros sinais possuem diferentes versões em determinadas regiões do país. A solução foi desenvolver sessões acessíveis e imersivas, além de padronizar a comunicação, criando um conjunto de sinais em vídeo específico para as sessões. Para mais informações, acesse o site do Museu da Ciência e Vida.
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4: Com a chegada do inverno, as temperaturas mais baixas são um terreno fértil para o aumento nos casos de asma. A síndrome respiratória tem crescido entre a população brasileira, com um estudo recente do Ministério da Saúde apontando para uma alta de 63% no número de internações pela doença entre 2020 e 2025 no país. A pneumologista Adriana Veloso alerta para alguns gatilhos comuns que podem agravar o quadro de asma nesta época do ano.
5: Nesse período de inverno,

0: muito comum, os quadros virais, né? É muito comum também que essas crianças e que os adultos também fiquem mais reclusos, fiquem mais em casa, então eles acabam ficando expostos a alguns gatilhos da asma. Então, gatilhos como mofo, poeira doméstica, os próprios animais de estimação, são questões ali que vão fazer as crises de asma aumentarem. Então, é muito importante que nesse período mantenham as vacinações em dia, então a vacina da Covid, a vacina da influenza.
1: A bancária Jamile Oliveira, mãe do jovem Lucas, de 7 anos de idade, relata os desafios no tratamento do filho contra a doença, principalmente após o garoto ter sido diagnosticado com um quadro de asma silenciosa, uma variante da síndrome que se manifesta apenas pela tosse, podendo passar despercebida entre os afetados devido à falta de sintomas mais alarmantes.
2: Lucas foi diagnosticado com asma aos 6 anos. Quando ele entrou na escola, teve vários episódios de gripe e resfriado. Num desses resfriados, ele reclamou que não estava conseguindo respirar direito. A gente achou que era só uma congestão nasal, mas a gente levou na emergência mesmo assim. Chegando lá, a médica que atendeu disse que ele estava tendo uma crise de asma. A gente então marcou a pediatra dele e começamos a tratar com o corticoide inalatório, a famosa bombinha. Não apresentando mais nenhum sintomas, a gente suspendeu a medicação. E no início de 2026, voltamos na consulta de rotina com a pediatra dele, sem apresentar nenhum sintoma além de tosse. A médica nos orientou a fazer um exame para ver se a asma estava em remissão. Aí, para surpresa de todo mundo, o exame revelou uma inflamação altíssima nos pulmões. A médica disse que estava uma asma silenciosa. E o único sintoma que ele tinha era tosse, mas bem pouca mesmo. Hoje, a gente continua tratando com a bombinha. Depois de 3 meses, a gente fez de novo o teste. A inflamação continuava, só que com muitos menores.
1: A doutora Adriana Veloso pontua para os perigos da desinformação no tratamento da asma e reforça a importância do uso constante da medicação e das consultas de rotina para monitorar a doença.
0: Ainda existe muito mito de que a medicação vicia, de que a bombinha faz mal para o coração. Então, o que é que acontece? As pessoas acabam não se tratando adequadamente. Então, esses mitos atrapalham muito o tratamento da asma. Ele tem que ser um tratamento regular, um acompanhamento regular, porque é uma doença crônica. Apesar de terem momentos em que a pessoa tem crise, momentos que a pessoa acha que não tem nada, é preciso que o acompanhamento continue. Muitas vezes a medicação ela é contínua. A medicação ela tem que ser tomada de forma regular. Ela tem que ser tomada ali continuamente, não pode ter falhas. E é isso que faz, muitas vezes, com que o paciente não tenha o controle que a gente espera. Então, não é normal viver cansando, não é normal ter crise de asma. O ideal é que ele tenha um controle e faça suas atividades assim, de forma normal.
1: Se manter informado e buscar auxílio médico é essencial na hora de tratar a asma. O Ministério da Saúde mantém uma página com informações sobre os sintomas, tratamentos, fatores de risco e métodos de prevenção contra a síndrome respiratória. Basta acessar gov.br/saúde/asma.
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4: A Justiça Federal determinou que serão adotadas medidas mais rigorosas para impedir a venda de ouro extraído ilegalmente. A decisão atende a um pedido do Ministério Público Federal contra o chamado esquentamento do ouro, que é uma forma de dar aparência legal ao minério extraído de forma irregular. Para isso, seriam usadas declarações falsas ou informações como se o ouro ilegal tivesse sido produzido em uma área legalizada. A ação do MPF apontou irregularidades, principalmente nos municípios de Itaiatuba, Jacareacanga e Novo Progresso. Todos ficam no estado do Pará. Um estudo da Universidade Federal de Minas Gerais estima que o volume de ouro irregular comercializado na região apenas entre 2019 e 2020 chegou a mais de 9 bilhões de reais. Por outro lado, foi possível verificar a legalidade de somente 1/3 da produção de ouro de todo o país nesse período. Mais de 6 toneladas foram confirmadas de origem ilegal. Além do estado do Pará, a maior parte das irregularidades estava relacionada a permissões de lavra garimpeira quinta-feira, no estado do Mato Grosso. Essas medidas determinadas agora pela Justiça devem ser adotadas pela União, pela Agência Nacional de Mineração e pelo Banco Central. A União deve colocar em prática medidas de controle e combate ao desmatamento, incluindo a nota fiscal eletrônica do ouro ativo financeiro, um banco técnico de amostras, os planos para a Amazônia e a atuação da Delegacia de Meio Ambiente da Polícia Federal em Itaiatuba. A Agência Nacional de Mineração deve revisar as regras das permissões

0: ações de lavra garimpeira, analisar títulos que possam ser cancelados e criar mecanismos de certificação e rastreabilidade do ouro. Já o Banco Central terá que reforçar a fiscalização sobre a compra do ouro e combater a atuação de pessoas e empresas não autorizadas sem presumir legalidade ou boa-fé. A Justiça determinou a apresentação de relatórios semestrais sobre as medidas adotadas. Os primeiros devem ser entregues em 180 dias sob pena de multa. A nossa produção tentou contato com os citados na ação, mas ainda não obtivemos resposta.
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2: Essas foram as últimas de hoje do jornal Rádio News. Voltaremos na próxima edição. Fique ligado.
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1: Vamos relembrar alguns sucessos, meu irmão?
2: Com certeza, é um prazer estar cantando com vocês aqui.
1: Agora já dando. Farias, PH, Miguelzinho.
2: O Sigilo.
1: Bora cantar, vambora. Assim, ó.

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1: Deixou de

0: apagar.
1: Valeu, rapaziada. Com essa aí a gente encerra a edição de hoje do nosso Top 10 do dia. Obrigado pelo teu carinho, pela tua audiência. A gente volta na próxima edição.
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0: Está entrando no ar o programa que você manda e desmanda. Alô, toca aí! Interatividade e muita música e um só programa. 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Ah, eu adoro esse programa. Vamos lá, começando mais um Alô Toca Aí, o programa que você é o patrão, você ligando, participando, interagindo com a gente, onde você estiver nessa quinta-feira. Aumenta o som, porque já tem gente na linha aí, ó.
2: Meu nome é Maria Aparecida, falo de Paracatu, bairro Paracatuzinho. Gosto muito da sua programação. Oferecer para todos os ouvintes e principalmente para você. Tenha um bom dia, adoro o seu programa.
3: Bora, pai. Aí, Jorge. Aí, Léo. Tu já passou por isso. E tu também. Olha o pagode, ó. Churu.

0: só as tops pra você. E o melhor de tudo é que você que tá mandando ver. Não sai daí, daqui a pouco tem mais.
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Alô, toca aí, de volta pra você ouvir, curtir. Aumente aí o som, aumenta.

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2: Boa tarde, meu povo. Vamos de música. Simbora.

mais música? Quem tá gostando aí? Levanta a mão. Dá um gritinho aí. Boa. Alô, Alexandre, Sandra.

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0: Eita, minha gente, que gente bonita. Vocês querem mais músicas? Ou é, quer forró, é? É o Mudinho, é? O Mudinho tá pedindo forró? Eita, Mudinho. Oi, meu amor.
1: Franco Martins, e tá ao vivo pra 87 FM, Rádio Marinha FM, lá em Olinda, viu, Frank? Todo mundo ouvindo em alto. Oi, bom coisa som. Boa. Esse showzaço. Rádio Marim FM, lá em Olinda. Povo lindo lá ouvindo nós.
0: Povo lindo de Olinda, espero que esteja gostando da gente ir pra lá, né? Tocar lá.
1: Pois vamos. É, vamos, se Deus quiser, logo, logo. O palco 87 vai estar no Carnaval de Olinda, lá com toda. Vamos levar a gente daqui de Garanhuns, é, viu?
0: Vamos embora. Eu vou vestir de boneco de Olinda.
1: Pronto, já é certo.
0: Olha, o Mudinho quer cantar. Um alô aqui para o grupo da terceira idade da cidade de Calçado. Aquele abraço, eita, povo animado. Tu também de lá, Nelly?
1: Ô, Frank, hoje é dia de muitas emoções, porque com música boa, né? Música de qualidade.

0: Eita, caboclo.
1: Ei, tá fora do tom, viu? Tá fora do tom.
0: Tá, ele tá lá maior.
1: Ele tá em lá, em si bemol. Você manda mais música? Pessoal, meu nome é Frank Martins. Agradecer aqui a cada um que tá aqui presente, que não é fácil não juntar essa galera. O Nau, daqui a pouco vai ser pagode do Nau. O homem tá tocando contrabaixo, o cara é fera. Obrigado pela presença. Pagode do Nau aí, ó. Tocando contrabaixo. Neto, Félix Batera. Obrigado, meu irmão. Maílson, o cara é fera demais. Todos os dias eu não tá aqui no palco, o cara é fera. Tiago, meu irmão, há muito tempo nessa estrada comigo. Obrigado. E você, todos vocês. Aniversário do meu amor hoje. Daqui a pouco tem homenagem. Eita, não fico vermelha não. Você que já ia entrar na música, olha, bicho doido da fera. Agradecer a cada um de vocês, meu pai, Dona Inês, tia Penha, tia Coca, minha mãe tá aqui sentada aqui atrás, minha filha linda. A todos vocês, meus amigos, Alexandre, Daniela, Andrew, Pietra, Ednelli, Janelle. Vamos embora de mais música. Vamos deixar de conversar que vocês querem música, não é não? Vamos ficar agora, maestro.

tanta coisa boa. Aí, meu vaqueiro. Vamos lá, vamos de mais música. É, meu amor. Coisa linda. Te amo, minha vida.

0: Palco 87, todo mundo filmando aí, viu? Vocês vão presenciar aqueles momentos raros hoje em dia. Olha que coisa linda. Salva de palma aí, meu povo! Eita. Pessoal, bem, em casa.
1: Meu amor, hoje é seu aniversário. O seu maior presente sou eu. Ganhando a mega cena da virada acumulada. Queria dizer que eu amo muito você. Obrigado por tudo que você faz por mim. Veja, mostra o rosto pro povo, vai chorar, é. E eu trouxe aqui uma surpresa. Cadê o outro? Bora, Sofia, me auxilie, minha filha. O presente, cabeça de coco. Meu amor, amo você, viu? Obrigado por tudo que você tem feito por mim, certo? E que Deus nos abençoe. Que Nossa Senhora nos cubra de bênção. Amém. Beijo, meu amor. Tem um presentinho aqui.
0: Pedido de casamento aqui ao vivo hoje no palco 87. É. Só no Festival de Inverno de Garanhuns.
1: Esse velho, eu gosto dele demais. Tu é doido? É só um simples presente pra você. Pedido de casamento não é agora não. Relaxa o coração. E quem me produziu foi ela, viu? Viu? O pazinho de jarro.
0: Não, que... corra agora não. Peraí, fica aí, minha filha. Tá com oxê.
1: É, ela, vai dançar, ela vai dançar, né?
0: Olha, gente, vamos fazer o seguinte, ó. Ei. Olha que cena bonita. Deus é maravilhoso na nossa vida. E tinha que ser no palco 87. Em nome de toda a nossa... né, toda a equipe, o pessoal que tá lá na rádio ouvindo. Pessoal em Olinda. Gente, pra você que tá ouvindo aí em Olinda... tá ouvindo pela Marinha FM lá... acontecendo um momento bem bacana aqui. Hoje é aniversário da noiva do meu compadre Franco Martim, né? E ele tá fazendo uma homenagem bonita para ela. Isso é raro de ver, que sirva de exemplo, né? A turma hoje em dia perde muito tempo com besteira e esquece de valorizar aquilo que é importante, né? Quando a gente tem alguém, a gente tem que valorizar. Então, parabéns a Franco Martim, parabéns para sua noiva, parabéns, Dayana, para esse casal lindo. E tá bonita aqui, tá, Médio? Olha, tá parecendo. Vocês estão lordes, viu? Parabéns. Uma salva de palmas bem calorosa aqui para o casal, porque tá lindo demais. E ele agora vai presentear mais ainda, só com música boa.
1: Vamos cantar os parabéns?
0: Vamos, sim, os parabéns, com certeza. Vamos lá, bora.
1: Quero ver todo mundo. Bora, cadê o Mudinho?

0: tá mais tarde tem, né? Vou omitir.
1: Olha quem tá marcando presença por aqui, Gil Bala, lá de São João, lanchonete dele é Pipô. Cadê Gil Bala? Alô, Gil Bala, potência, obrigado pela sua presença, viu? Olha, me aguarde, viu, que pra semana eu tô lá na sua lanchonete, viu? Porque é de primeira qualidade, viu? Seja bem-vindo você, sua família, marcando presença aqui no palco 80. Lanchonete Gil. Viu? O melhor lanche é lá, viu? Lá tem um problema. Quanto mais você lancha, mais quer voltar. Franco Martins! Parabéns, viu? Por obrigado. Essa atitude bacana, obrigado. Viu? Cabra, velho, macho.
0: Ah, tem que ser um nessa. Olha, veja, Jeremias, essa música é pro senhor, viu? É até aquela, vai fazer
1: segunda mais. Aquela mentira.
0: Cadê Cibito para cantar mais eu?
1: Cibito tá lá em cima da rádio. Mas Gil, daqui a pouco ele, o taradão sertanejo, se ele tivesse, ele ia cantar. Mas
0: ia mesmo. Ó. Simbora, essa é para o meu amigo, vai, Jeremias, meu irmão. Chora, sanfona.

te coca, meu amor. Beijo. Que pena, tá por aí, levanta o braço. Aí, Inês, tá por aí, né? Onde mais música? Vamos de Bruno Marrone, meu pastor. Boa. Um abraço a galera de Olinda. Esse show está sendo transmitido pela TV Marim. Um abraço. Vamos de mais música?

0: obrigado, pessoal. Vocês são demais. Nessa chuva, vir me ver aqui é um privilégio pra mim. Ô, Andrew, cansou, meu amor? E essa agora, hein?
1: Sei que você pensa em me deixar, e eu não vou impedir.
0: Solta a voz, vai.

de quem? Siga a sua estrela. Eita coisa boa. Eu não. Obrigado, obrigado. Agradecer aqui aos meus fãs, minha fã aqui de rosa, como é o nome dela? Cris, Cris, Cris, obrigado pela presença, obrigado. Fala pra Jeremias, pelo abraço. Que bom que vocês estão por aqui, meus amigos. Fala Diogo, Alexandre, Dejairo, meu patrão. Vamos embora de mais música? 3, 4.

Que contrabaixo é esse, meu amigo? Pessoal, obrigado pela presença de todos. Estamos encerrando aqui. Nossa patroa, chefe, pediu pra gente encerrar. Daqui a pouco tem o pagode do Nau. O homem tá aqui, destruindo o contrabaixo. Obrigado, Nau. Poxa. Agradecer aqui a toda a minha equipe. Não é fácil juntar esse pessoal. E graças a Deus todos aceitaram. Neto Batera, Nau, meu querido, pagode do Nau daqui a pouco. Maílson, amanhã é Maílson, hein? Forró, a partir das 17 horas. E meu amigo Tiago Marques, sempre me acompanha aí nos palcos da vida, nos bares, levando novada na cabeça, mas eu. Mas o que importa é que a gente se diverte, né? Simbora! Saideira agora, hein?

0: Cusão são bom, viu? Beijo, Anemias! Obrigado, 87 FM. Obrigado a todos vocês que estiveram por aqui. Meu amor, parabéns mais uma vez, te amo. A todos vocês, meus
1: Frank
0: amigos
1: Martins.
0: Aqui. Maraísa, você não me filmou, você chegou agora.
1: Filma nós.
0: Filma nós.
1: Eita, gente, bom demais. Olha, gente, é uma alegria muito grande receber sempre um amigo. Cada artista que sobe aqui no palco é um amigo, é como se fosse um filho pra nós, viu? E Frank Martins, eu venho acompanhando a evolução desse artista. Qual foi o primeiro ano que tu subiu aqui no palco, 87, Frank?
0: Acho que tá com uns 4 anos atrás.
1: É, eu lembro ele todo...
0: 4 edições já.
1: Todo time dali, todo amuado, né? Tudo bom aí, o pessoal aí da Estação Difusora.
0: Estação Difusora.
1: Obrigado, um cheiro aí, olha, a filha dele. Vai cantar também, hoje. Você é a filha de Nau Costa. Nau Costa toca baixo, eu também toco baixo. Tão baixo que ninguém escuta. Pois é, daqui a pouco tem um pagode do Nau, pagode do bom, viu? Ei, aquele pagode gostoso que eu gosto, não vou mentir. Pois é, então Franco Martins aqui, esse artista, ó. O bom aqui é a confraternização. O palco 87 é uma confraternização dos artistas, viu? Verdade, olha. Daqui a pouco tem pagode do Nau. Amanhã nós vamos ter esse Oi de Gazula, Maílson Sanfoneiro, Forrozinho. Dá o tom aí, vai. Coração. Ah, já tirou o cabo. Senão eu ia cantar umas 40 músicas agora, só pra. R2. Não é não, minha potência? Eu ia cantar mesmo, que eu sou atrevido. Olha, gente, muito obrigado aí, Franco Martins. Deus te abençoe, olha. E quando bater aquela fome, tem aqui, viu? A Dom Fernandes tá aqui com pastelzinho, tem aquele hambúrguer também. É pastelaria, hamburgueria. Tá aqui minha amiguinha aqui, ó. E todo ano tá por aqui ali o esposo dela, né, Carol. Carolzinha é sortuda, viu? Rapaz, olha, se eu sortear, outro dia eu vou, qualquer dia desse eu vou sortear uns pés de urtiga lá pra ver se tu ganha, viu? É uma mulher velha de sorte, é sortear, ela ganha. É. Um cheiro, obrigado. Cadê sua irmã, viu? Tá trabalhando. Ô, rapaz. Olha, pois é, então vamos. Vamos tirar um retrato, vamos.

Eu vou pedir pra vocês, pra gente fazer um retrato. Cadê a menina do retrato pra gente fazer um retrato? Vocês podiam, o telefone de vocês, acender aquela. Ó, Honrara, compositor do bom, viu, Honrara? Cabelo, água sanitária no cabelo deixa branco, né, Honrara? É, até. E tá começando. Acenda a luzinha do telefone. Fica todo mundo aqui reunido pra ficar obrigado, bem bonito. Quem não acender o telefone, não conta. 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
4: 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Eita, coisa boa, estamos de volta, é rápido demais, né? A gente chega aqui, ó, com mais uma super sequência!
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Com essas aí, a gente encerra a edição de hoje, dessa quinta-feira, gente. Fica triste não, a gente volta amanhã com muito mais. Alô, toca aí!

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0: mãos esticadas, juntos
1: levanta a mãozinha, dá
0: que honra, meu irmão.
2: Honra minha.
0: Obrigado de coração.
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0: Está no ar mais uma edição do seu Jornal de Confiança. Com as informações mais quentes do dia. Trazendo tudo o que você precisa saber de maneira clara e direta. Eu sou Naldo Meirelles e prepare-se para ficar por dentro do que acontece no Brasil e no mundo, com análises e reportagens especiais. A partir de agora no Repórter Brasil News. Sejam bem-vindos.
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2: Previsão do tempo para quinta-feira, 23 de julho de 2026. Região Centro-Oeste. Em Brasília, capital federal, o dia vai ser de céu encoberto. Os termômetros registram mínima de 15 e máxima de 28 graus. A umidade relativa do ar gira em torno de 60 a 25%. Em Cuiabá, Mato Grosso, a previsão aponta para céu claro, com nuvens apenas pela manhã. A temperatura mínima é de 22 e a máxima 34 graus. A umidade relativa do ar é de 90 a 30%. Região Nordeste, Aracaju, Sergipe, vai ter uma quinta-feira de céu claro, mas pode chover durante a tarde. A temperatura marca mínima de 22 e máxima de 29 graus. A umidade relativa do ar vai de 90% a 50%. Conceição da Feira, Bahia, comemora aniversário nesta quinta-feira sob céu encoberto. A temperatura mínima é de 20 e a máxima de 29 graus. A umidade do ar varia de 100% a 50%. Região Norte. Em Palmas, no Tocantins, a quinta-feira vai ser de céu encoberto. A temperatura mínima é de 22 e a máxima de 36 graus. A umidade do ar é de 60 a 20%. Manaus, Amazonas, vai ter um dia de céu encoberto. A temperatura mínima é de 20.

0: 36 e a máxima 33 graus. A umidade relativa do ar é de 85 a 50%. Região Sudeste. Em Belo Horizonte, Minas Gerais, a previsão é de céu encoberto nesta quinta-feira. Os termômetros registram mínima de 14 e máxima de 28 graus. A umidade relativa do ar vai de 95 a 30%. Viana, Espírito Santo, sopra velhinhas diante de um céu claro sem previsão de chuva. A temperatura mínima é de 17 e a máxima de 33 graus. A umidade relativa do ar é de 90 a 30%. Região Sul. Em Curitiba, Paraná, quinta-feira vai ser de céu encoberto. Os termômetros registram mínima de 10 e máxima de 15 graus. A umidade relativa do ar oscila entre 100 e 80%. Pouso Redondo, Santa Catarina, tem previsão de céu encoberto com possibilidade de chuva à noite. Os termômetros registram mínima de 12 e máxima de 19 graus. A umidade relativa do ar fica entre 95 e 70%. Você ouviu a previsão do tempo para esta quinta-feira, 23 de julho de 2026, com informações do IBGE Cidades e do Instituto Nacional de Meteorologia, IMET.
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2: A lei de reciprocidade só deve ser usada em caso de necessidade, afirmou o ministro do Desenvolvimento, Indústria e Comércio Exterior, Márcio Elias Rosa, nesta quarta-feira, em entrevista à Rádio Bandeirantes. A declaração foi dada no dia em que a tarifa extra de 25% dos Estados Unidos sobre o Brasil começou a valer. Segundo ele, o Brasil tem um instrumento à disposição, mas é preciso cautela para que o uso não seja mais prejudicial do que benéfico ao país.
3: Qual a medida que eventualmente poderia corresponder a uma reciprocidade? Segundo, se ela não pode produzir um efeito negativo reflexo, ou seja, o prejuízo ser maior aqui do que lá. Se você for adotar a reciprocidade, você precisa ferir o adversário, não apenas irritá-lo, porque senão você perde o controle, o domínio da negociação. O Brasil tem esse instrumento, ele vai usar esse instrumento, mas quando for adequado, quando for necessário.
2: De acordo com o ministro, o Brasil contestou os pontos da investigação comercial aberta pelos norte-americanos, indicados como práticas injustas, por exemplo, o PIX. Ele afirmou que os argumentos dos Estados Unidos não tinham respaldo na realidade e por isso a negociação ficou dificultada.
3: Se as questões fossem meramente comerciais ou econômicas, eu não tenho dúvida de que nós teríamos chegado a um consenso, a um acordo. Mas, infelizmente, elas não são. Do lado brasileiro, sempre foram. Do lado norte-americano, sempre foram ideológicas ou políticas. E essa tarifa que acabou sendo anunciada e que hoje, de fato, começa a vigorar, elas têm muito mais um caráter de sanção, como se o Brasil tivesse feito algo errado, coisa que não fez, do que propriamente de regulação do mercado.
2: Márcio Elias segue com reuniões nesta quarta-feira com setores afetados pela tarifa que entrou em vigor, entre eles, indústria da madeira, mobiliário, rochas e dispositivos médicos. Segundo o ministro do Desenvolvimento, uma segunda sobretaxa de 12,5% deve sair na sexta-feira, agora contra 60 países, incluindo o Brasil, por suposta falha de fiscalização na importação de produtos que teriam sido fabricados com trabalho forçado.
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4: As casas em um formato diferente chamam a atenção de quem passa. No meio da floresta amazônica, uma cidade inteira foi construída por Henry Ford no período da borracha na década de 1930. Belterra. Visionário para a época, Henry Ford nunca pisou em Belterra, a cidade que construiu. Hoje, a união de tecnologia e ancestralidade voltam a impulsionar negócios nesse pedaço da Amazônia. O MUCA, Museu de Ciência da Amazônia, vai abrigar o maior banco genético vivo do planeta, além de um laboratório avançado de selva, como explica o coordenador educacional do museu, Arthur Carvalho.
5: Diferente dos museus convencionais que a gente é acostumado a ver pelo mundo afora, nossas coleções e os nossos trabalhos são mais voltados para a parte da ciência amazônica. É um laboratório que, ao mesmo tempo que ele tem tecnologias para desenvolver novos produtos, como são os casos dos cosméticos, está muito próximo das comunidades e de onde vêm os insumos para a produção desses cosméticos.
4: Uma ideia que saiu dos bancos da universidade e hoje virou produto.

0: Foi assim que a farmacêutica Melissa Karen Lage criou a Marra Cosméticos.
1: Foi a partir de uma apresentação que eu descobri que na universidade tinha professoras que trabalhavam com cosméticos e com produtos da biodiversidade amazônica. Eu pedi para poder entrar no laboratório e a professora me aceitou. Inicialmente, eu comecei querendo fazer um produto para cabelo cacheado, mas que utilizava babosa, porque não era amazônico. Depois de um tempo, as orientadoras deram a ideia de fazer utilizando produtos da região. São todos produtos biodegradáveis, então você pode banhar com esses produtos no rio, na cachoeira, no mar. O ativo principal, que é o nosso óleo, né? E para os condicionadores também utilizamos manteigas, são todos do Pará.
2: Como que é para você trabalhar com produtos que vêm do estado que você nasceu, de uma região de valorização desses produtos que você tem mostrado pra gente?
1: É uma alegria, assim, porque geralmente eu cresci muito com a visão de que para conseguir coisas interessantes ou fazer coisas interessantes, teria que ir para fora ou vir coisas de outros estados. E hoje poder saber que tem todas essas matérias-primas, poder valorizar isso, ter contato com as comunidades e utilizar isso para o meu negócio, é muito gratificante poder utilizar as coisas daqui e poder estar em contato com as pessoas que produzem também, principalmente esses óleos.
2: E também mostrar para fora.
1: Isso, porque acredito que as pessoas, algumas pessoas acham que as coisas da Amazônia é muito assim, ainda artesanal. E tem o seu valor, mas também tem a parte científica, né? Nós estamos na universidade, produzimos com todo um critério científico, mas também com as coisas da comunidade, do território, né? Com os produtos do território.
0: Valorizar os conhecimentos tradicionais e usar tecnologia e ciência. Uma união que potencializa projetos como o de Melissa, como explica a professora de Economia da Universidade de São Paulo, Maria Silvia Sais.
3: São ações em que se você une o saber tradicional com a ciência. E a ciência para quê? Para ter uma rastreabilidade, para o produtor compartilhar valor adequado, né? Não ser simplesmente tirar o valor dele e ser colocado no mercado com valor alto e ele não receber esse valor, né? Então todos esses exemplos vão levando a gente ver que tem sim solução, só que é uma transição. É uma transição que está saindo de um nichos pequenos para o que a gente chama de regime, né? Mudar o regime de exploração, de forma de que atua a cadeia de valor.
0: A matéria-prima para alguns dos produtos da Melissa vem de uma comunidade a 70 quilômetros dali. No coração da Floresta Nacional do Tapajós estão as Amélias da Amazônia. Elas fazem parte do projeto Iconografia Local Bioma Amazônico, uma iniciativa do SEBRAE. O objetivo é incentivar e valorizar negócios amazônicos a partir do território da cultura tradicional. Marileide Dias da Silva é uma das Amélias e aprendeu na família desde cedo a extrair o óleo de andiroba.
2: Como é que surgiu a ideia de vocês fazerem as Amélias?
4: Através de quatro irmãos, né? Porque a gente via que essa semente da andiroba, algumas famílias tiravam para fazer seus próprios remédios, né? Parte das sementes, elas se perdiam. Eram queimadas, jogadas para o mato. Decidimos trabalhar no processo para tirar o óleo da andiroba. Através disso que surgiu as Amélias da Amazônia. Foi no ano de 2016. Em 2018, a gente conseguiu legalizar a nossa associação.
0: Para virar óleo, o processo é longo. As sementes de andiroba ficam algumas horas no fogo. Mexe daqui, mexe dali, sob o sol escaldante e o calor paraense. E depois de cozinhar a andiroba, é preciso fazer manualmente o processo de retirada da polpa. No dia que conhecemos as Amélias, foram cozidos 127 quilos de semente, que vão virar alguns litros de óleo e produtos como shampoos e sabonetes. A bioeconomia na Amazônia Legal gera atualmente um PIB de mais de 12 bilhões de reais por ano. São 347 mil empregos, 84 mil trabalhadores formais. Empregos diretos e indiretos, como os gerados pelas Amélias, que agora crescem e diversificam o negócio. Uma vitória para Marileide, que acreditou desde sempre no potencial gerado por este grupo de mulheres no coração da Amazônia.
4: Estamos conseguindo, já estamos um grau mais alto, porque nós nunca desistimos disso, porque a gente acreditou que um dia, né, a gente ia conseguir algo melhor para a gente com a nossa família.
2: E conseguiu.
4: Conseguimos.
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1: O Inter Miami anunciou a contratação de Casemiro, que assinou contrato até o fim de 2027, com opção de renovação até 2029. No entanto, para contar com o volante brasileiro, o clube terá que pagar uma compensação ao LA Galaxy.

0: Galaxy por causa da regra dos Discovery Rights da MLS, que garante prioridade de negociação ao time que registra primeiro interesse em um jogador que atua fora da liga. Além disso, a contratação está sendo investigada por suspeita de aliciamento. A investigação vai apurar se o Inter Miami iniciou conversas com Casemiro antes de adquirir oficialmente seus direitos de negociação junto ao LA Galaxy. Enquanto o processo segue em andamento, o brasileiro já foi anunciado e poderá atuar ao lado de Lionel Messi, reforçando o elenco da equipe de David Beckham. Os detalhes da compensação financeira ao Galaxy só serão divulgados após a conclusão da investigação da MLS.
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2: O ex-lateral Roberto Carlos revelou que fará parte da compra da SAF da Inter de Limeira ao lado de Ronaldo e de um grupo internacional de investidores. O pentacampeão afirmou que o objetivo do projeto vai além da aquisição do clube. A ideia é reorganizar equipes tradicionais do interior paulista, fortalecer a estrutura do futebol e investir na formação de novos talentos. A Inter de Limeira, atual líder da Série C do Campeonato Brasileiro, será o primeiro passo dessa iniciativa. Segundo Roberto Carlos, o grupo pretende usar a experiência acumulada no futebol para modernizar a gestão dos clubes e criar um modelo sustentável de desenvolvimento esportivo. O ex-jogador também deixou aberta a possibilidade de expandir o projeto para outras equipes do interior de São Paulo, reforçando que o foco é recuperar o protagonismo dessas agremiações no cenário nacional.
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3: O Barcelona acertou a contratação da atacante brasileira Querolin, destaque da seleção brasileira e do Manchester City. As partes chegaram a um acordo verbal e já iniciaram a troca de documentos, restando apenas a liberação do clube inglês para que a jogadora viaje à Espanha. O contrato será de 4 anos e a transferência gira em torno de 1,5 milhão de euros, cerca de 8,6 milhões de reais, tornando-se a maior compra da história do futebol feminino do clube catalão. Aos 26 anos, Querolin chega ao Barcelona após uma temporada de destaque no Manchester City, onde marcou 18 gols e deu 12 assistências em 34 partidas. A brasileira, eleita a melhor jogadora da NWSL em 2023 e peça importante da seleção, reforçará uma equipe que segue investindo para manter sua hegemonia no futebol feminino europeu.
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4: João Fonseca está oficialmente confirmado na chave principal do US Open 2026, o último Grand Slam da temporada. O brasileiro garantiu presença direta graças à sua posição no ranking da ATP e disputará o torneio ao lado de alguns dos maiores nomes do tênis mundial, como Jannik Sinner, Alexander Zverev, Carlos Alcaraz e Novak Djokovic. A lista de inscritos foi divulgada pela organização do torneio nesta semana. A confirmação representa mais um marco na rápida ascensão de João Fonseca, que vem se consolidando entre os principais tenistas do circuito. O US Open será mais uma oportunidade para o brasileiro buscar uma campanha de destaque diante da elite do tênis mundial e seguir sua evolução em torneios de Grand Slam.
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3: O Santos aproveitou a fragilidade da Universidade Central e venceu por 4-1 na Venezuela, encaminhando a classificação às oitavas de final da Copa Sul-Americana. A equipe de Cuca foi eficiente no ataque, controlou a maior parte da partida e conquistou um resultado importante para ganhar confiança em meio ao momento turbulento vivido fora das quatro linhas. Além do aspecto esportivo, a vitória também representa um alívio financeiro para o clube. Em meio à crise econômica e aos atrasos nos pagamentos, avançar na Sul-Americana significa aumentar a arrecadação com premiações, recurso considerado fundamental para aliviar a situação do Santos e dar mais tranquilidade para a sequência da temporada.
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5: O Teatro Amazonas, um dos símbolos históricos e culturais do país, pode conquistar um reconhecimento internacional inédito. O monumento, em Manaus, integra a candidatura brasileira dos chamados Teatros da Amazônia, ao título de Patrimônio Mundial da Unesco, ao lado do Teatro da Paz, de Belém. A proposta será analisada pelo Comitê do Patrimônio Mundial da Unesco, reunido em Busan, na Coreia do Sul. A candidatura brasileira faz parte de um grupo de 30 bens culturais e naturais de vários países que disputam reconhecimento internacional. A avaliação técnica dos teatros amazônicos está prevista para ocorrer entre os dias 24 e 27 de julho, e o resultado deve ser conhecido até o fim da reunião, marcada para o dia 29. Inaugurado em 1896, durante o ciclo da borracha, o Teatro Amazonas

0: é considerado um dos principais cartões postais do estado. No período áureo, o palco do Teatro Amazonas foi dominado por companhias europeias com grande destaque para as trupes da Itália e Portugal, além de conjuntos da França e Espanha. Elas traziam o melhor da ópera e da opereta da Belle Époque, diretamente para Paris dos Trópicos. O intercâmbio era intenso. As companhias viajavam de navio da Europa e costumavam se apresentar em uma temporada que incluía o Teatro Amazonas em Manaus e o Teatro da Paz em Belém. O edifício se destaca pela arquitetura inspirada no estilo renascentista. Viajavam de navio da Europa e costumavam se apresentar em uma temporada que incluía o Teatro Amazonas em Manaus e o Teatro da Paz em Belém. O edifício se destaca pela arquitetura inspirada no estilo renascentista europeu, pela cúpula revestida com milhares de peças de cerâmica nas cores da bandeira brasileira e pelo rico acervo artístico e histórico preservado ao longo de mais de um século. A candidatura conjunta busca destacar não apenas o valor arquitetônico dos dois teatros, mas também a importância cultural que ambos representam para a Amazônia e para a história brasileira. O reconhecimento da Unesco é concedido a bens considerados de valor universal excepcional e pode ampliar a visibilidade internacional, fortalecer ações de preservação e incentivar o turismo cultural na região. Caso seja aprovada, a candidatura colocará o Teatro Amazonas entre os patrimônios mundiais reconhecidos pela Unesco, reforçando o papel do monumento como um dos maiores legados da riqueza e da produção cultural da Amazônia para o mundo.
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2: O funcionamento do comércio em feriados terá novas regras a partir de agora. Uma portaria sobre esse tema foi assinado nesta terça-feira pelo ministro do Trabalho e Emprego, Luiz Marinho. O texto estabelece que a abertura das lojas nessas datas dependerá de negociação entre patrões e empregadores por meio de convenção coletiva. Dessa forma, a decisão unilateral do empregador deixa de ser suficiente para autorizar a abertura nesses dias. A exigência, no entanto, não se aplica a atividades que já têm autorização permanente para funcionar em feriados, como farmácias, postos de combustíveis, hotéis, restaurantes, bares, feiras livres e salões de beleza, entre outros. Segundo o ministro Luiz Marinho, o que se espera é que as partes envolvidas possam sempre dialogar para encontrar a melhor solução.
3: O que a gente espera é que tenha maturidade das lideranças sindicais, trabalhadores, empregadores, pra, em torno de uma mesa, um café, um chá, um almoço, um jantar, um happy hour, né, vocês possam encontrar soluções, muitas vezes, de problemas que parece que não tinha solução. Né, e quanto mais se conversa, pode-se ir aproximando essa possibilidade.
2: De acordo com o Ministério, o objetivo é alinhar a portaria à legislação federal, que já determina a necessidade de acordo entre as partes para o trabalho nos feriados. A nova norma não altera integralmente a regra anterior, editada em 2021. Foram afetadas apenas 12 das 122 atividades que tinham autorização permanente, como o comércio varejista de peixes, carnes, frutas e verduras, além de mercados e supermercados cuja atividade preponderante seja a venda de alimentos. A implementação da norma chegou a ser adiada pelo menos 5 vezes antes da assinatura definitiva. De acordo com o ministro, o Estado não deve intervir nesse tipo de questão.
3: Então, eu creio que o melhor dos mundos é que não tenha que ter interferência do Estado nesse processo. As partes têm responsabilidade, maturidade e representatividade, acima de tudo, para poder trabalhar. O governo sempre estará à disposição, se houver necessidade de intermediar uma conversa, de uma adaptação legislativa.
2: Ainda de acordo com as novas regras, a convenção coletiva deverá estabelecer as condições para o trabalho em feriados, como pagamento em dobro, folgas compensatórias ou benefícios extras. As empresas que descumprirem as normas poderão ser punidas com multas administrativas.
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4: Esse foi mais uma edição do Repórter Brasil News. Obrigado pela sua companhia e até a próxima edição.
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